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0: Muito boa noite, estamos iniciando mais um programa, A Hora da Fé, nesta segunda-feira, dia 4 de maio, hein? Estamos no início desse quinto mês do ano de 2026 e tenho a certeza que esse mês promete, será um mês de boas notícias, superação, vencendo e rompendo limites, né? Com a graça de Deus, sobretudo olhando para Cristo, porque Ele é o autor e consumador da nossa fé, tá certo? É isso que vos fala, pastor Tiago Batista, é uma alegria, um privilégio poder estar aqui novamente, diretamente dos estúdios da 90,7 Rádio Gospel FM de Araras e poder passar essa próxima hora em sua companhia. Companhia, hein? Chegamos e chegamos com muita alegria e principalmente com fé. Aqui do meu lado ele, Walter, na técnica de som e para apresentarmos juntos, pastor José Carlos. Boa noite, pastor José Carlos, tudo bem?
1: Opa, boa noite, pastor Tiago, boa noite, Walter, boa noite também aos ouvintes, né, da Gospel FM, pessoas essas que a partir desta hora estará junto conosco, né? Para compartilharmos da palavra de Deus, das coisas de Deus e alimentar a sua fé, alimentar a sua esperança. Com certeza, esse programa promete, como diz o pastor Tiago aqui no início, nós desejamos que esse mês de maio seja um mês de conquista, um mês de vitória para a sua vida, para a sua casa, para a sua empresa, para a sua família.
0: Exato, a palavra do Senhor diz que tudo tem um tempo e há um tempo determinado para todo o propósito debaixo do céu. Então, acreditamos no tempo de Deus, pastor José Carlos.
1: Com certeza, pastor Tiago. Eu acredito, né, que mesmo todos os nossos projetos, os nossos propósitos, as nossas orações que são feitas, né, os nossos sonhos, realizações, elas estão ligadas a isso, né? Que esse é o fato que é primordial, porque nada acontece assim de repente. Sempre tem um tempo. Vamos pensar no milésimo de segundo. É um tempo.
0: Meu Deus. É um tempo.
1: É um tempo que, se passar desapercebido na nossa mente, a bênção passa e vai embora e nós,
0: exato,
1: não se apropriamos dela.
0: Exato,
1: então,
0: exato.
1: Então o tempo, ele é fundamental, principalmente porque ele é feito, né, criado por Deus, né? Ele é criado por Deus e justamente para o nosso benefício, né? Então nós temos o dia, nós temos a semana, temos o mês, temos o ano, né? É uma questão de prevalecer na fé, prevalecer na perseverança e na esperança.
0: Exato, o pastor José Carlos mencionando aí a respeito do milésimo de segundo, né? Que é um tempo e existem várias coisas que o ser humano pode perder.
1: Pode, né, perder.
0: Muitas coisas e muitas dessas, com esforço, nós podemos recuperá-las.
1: É.
0: Mas o tempo que passou...
1: O tempo ele é fundamental, né? Porque temos no tempo uma palavra chamada aplicação, né? E temos nesse mesmo tempo a palavra colheita. Então é interessante a gente observar esse tempo, principalmente o tempo de Deus, não o nosso, né? O tempo de Deus, que é o que caracteriza a nossa fé. Para nós o dia já acabou, não é? Não dá para se fazer mais nada, um documento, comprar, vender, o dia já encerrou. O comércio já fechou, só que para Deus não. Ele não está preso nesse tempo.
0: Exato.
1: Então esse tempo é para nós. Então o tempo de Deus que é válido na nossa vida. Pode ser que estamos falando com alguém que está desanimado, chateado, porque...
0: Entristecido.
1: Entristecido porque alguma coisa não aconteceu neste dia, um documento precisava assinar, alguma compra, alguma venda precisava fazer e ela está aborrecida. Não se preocupe, porque o tempo de Deus não deixa perder absolutamente nada.
0: Exato, sabe, pastor José Carlos, o senhor mencionando, né, a gente vai, a mente da gente vai trabalhando, vai. E relacionada ao tempo, tempo de Deus, me veio à mente aquele momento que Jairo, angustiado porque sua filha de 12 Deus. Anos estava à beira da morte, ele toma uma atitude, né? Ele decide, eu vou buscar socorro em Jesus.
1: Isso aí.
0: Diante de Jesus ele se prostra, suplica com insistência, vem até a minha casa, impõe as suas mãos sobre ela para que sare e viva. Então Jesus consentiu no pedido, começou a caminhar, né? Mas naquele íntere, Jesus parou.
1: Isso que é o problema.
0: E a cabeça desse pai angustiado? A gente imagina, né? A gente imagina como ele ficou. Mas Jesus parou para realizar uma obra. Uma mulher que sofria 12 anos, ela ouviu falar de Jesus, pensou consigo mesmo, se tão somente eu tocar, tudo aquilo que eu passei ficou para trás, mas se eu tocar nas vestes dele, eu serei curada. Tocou, foi curada. Mas aquele pai angustiado, e de repente vem um dos seus servos, né? Jairo, não incomode mais o mestre. Tua filha já está morta.
1: Situação difícil.
0: Com as minhas palavras, adiantou alguma coisa você ir atrás de Jesus? Ah lá, ele parou, você chegou primeiro, ele parou para socorrer uma mulher que ele que se arrastando tocou na sua orla. Agora, sua filha está morta. Só quem estava do lado dele, pastor Zé Carlos?
1: O Senhor Jesus.
0: E Jesus não levando tais palavras em consideração, porque o tempo é dele, a obra é dele e o tempo dele é perfeito, diz para Jairo. Não temas.
1: Apenas creia.
0: E o milagre aconteceu.
1: Na verdade, o Senhor, quando a pessoa se dispõe a buscar a Deus, uma das coisas importantes é que o próprio Deus nos encoraja a atravessar limites humanos, atravessar informações negativas, processos que não se realizam mais humanamente. Esse é o processo, porque Deus trabalha no impossível. Deus trabalha no sobrenatural. Deus trabalha no improvável. Essa é a ação de Deus. E o que Deus faz através de Jesus Cristo, nosso Senhor, é justamente encorajar o homem a atravessar mentalmente essas barreiras. Porque os problemas, as dificuldades geram uma barreira mental. E a pessoa não consegue trilhar, não consegue caminhar. Quantas pessoas deixam de ir numa igreja, frequentar uma capela para receber a bênção? Porque a mente dela está cauterizada por causa do problema. Então, Jairo, por exemplo, ele tinha motivos para ir embora. Muito obrigado, Senhor, deixa para lá, eu vou concordar com a morte da minha filha e vou chorar o resto da vida.
0: Ele poderia deixar o desespero tomar conta do seu ser, né? Naquele momento que Jesus parou, ele angustiado, poderia deixar o desespero tomar conta e sair correndo.
1: Embora.
0: Mas não.
1: Mas é justamente isso, pastor Tiago. Então, para os nossos dias, né, a gente analisando as coisas, os acontecimentos na Bíblia, na palavra, nos evangelhos principalmente, são questões que devem trazer uma certa análise para nós. Uma avaliação daquilo que você está vivendo. Uma das coisas que você precisa, ou melhor, uma das coisas que nós precisamos compreender, aceitar e viver, é que Deus não muda. Deus não muda. Essas histórias, esses fatos que a Bíblia nos narra e apresenta para nós, é justamente para estimular a nossa fé. Puxa, Deus fez isso na vida deste homem. Por que que Deus fez isso na vida dele? Primeiro porque, se a gente analisar, não biblicamente, mas trazendo assim pela história, Jairo não tinha experiências com Deus. Ele foi buscar a Deus, mas precisava, ele tinha necessidade de ver. Aquela mulher testemunhou ao lado de Jairo, porque ela testemunhou para Jesus e Jairo estava do lado. Ele viu realmente, ele viu e participou de um milagre, algo sobrenatural. E aquilo o encorajou também. Esse é o fato de nós estarmos ou irmos a um templo, uma igreja, às vezes a pessoa fala, mas eu não recebi, mas você ouviu um testemunho. Isso deve alimentar a sua fé. Se Deus, nesse tempo, operou na vida desta pessoa, no tempo de Deus ele vai operar na minha vida. E essa é a razão de estarmos na presença de Deus. Então é isso que nós precisamos compreender, porque é de fato um choro, uma tristeza, uma angústia, uma desistência, isso é natural na vida de um ser humano, por causa da limitação que nós temos. É isso, é o motivo de lermos, entendermos e aceitarmos os escritos da palavra de Deus.
0: Exato, e esse é o ponto, né? Deus é imutável, né?
1: Puxa vida.
0: Malaquias 3:6 fala: eu, Senhor teu Deus, não mudo.
1: Não muda.
0: Por isso, vós, descendências de Jacó, não sois completamente destruídos.
1: É.
0: A imutabilidade de Deus, né? Deus é fiel.
1: Ele é tremendo.
0: Por isso que Deus, quando fala, ele vela em cumprir a sua palavra, né?
1: Não tem dúvida.
0: Ele não é tagarela, né, pastor Zé Carlos?
1: Não, de jeito nenhum. O cântico diz: nele nós podemos confiar.
0: Porque quando ele fala,
1: não acontece.
0: Acontece. Se Deus liberou uma palavra sobre a tua vida, fica tranquilo, porque irá acontecer. Aleluia. Programa Hora da Fé está a todo vapor. O intuito é este mesmo: levar uma palavra de esperança ao teu coração. E o que pode nos dar esperança?

0: daquela tristeza, daquela angústia, e ele passa a crer. Aí para a humanidade, para a família, para aqueles que estão ao seu redor, se torna alguma loucura até, né? Poxa, mas você está ainda buscando em Deus, porque a fé brotou no coração dele por meio da palavra. E ele continua, e essa fé vai levá-lo a um testemunho.
1: Um testemunho, porque aí que está, né, pastor Zé Carlos? Aí que está, se a fé foi gerada...
0: Não tem como.
1: Ela não desiste.
0: Ela não desiste. Ela vai, ele vai alcançar, ela vai alcançar. Você que nos ouve vai alcançar, com certeza, porque você não vai desistir, mesmo que a situação fale ou se mostre contrário.
1: Exato. Nós vamos conversando, né, e vai surgindo assunto. O pai da fé, Abraão, né? Ele enfrentou um momento de um dilema interior na sua alma. Lembra lá em Gênesis 15?
0: Meu pai.
1: Deus se apresentou novamente a ele em visão, dizendo: não tema, sou teu escudo e grande será tua recompensa. Deus já havia feito promessa, né? Agora Deus se apresenta novamente: Abraão, não temas, sou teu escudo, tua proteção, tua segurança, e ainda grande será a tua recompensa.
0: É.
1: Só que ele estava enfrentando um dilema, um embate, né? É. Ele fala: mas Senhor, o que has de me acrescentar? Já tenho ouro, prata, servos, gado, mas não tenho filho. O mordomo da Damasceno Eliezer dará tudo que o Senhor tem me dado. E Deus leva ele para fora, o faz olhar para os céus, conte as estrelas se as pode contar. E ele acreditou, e isso foi lhe imputado como justiça.
0: É.
1: Então, é como o senhor mencionou, né? Estamos suscetíveis às agruras dessa vinda, a sentirmos medo, insegurança, devido às nossas limitações, porque muitas coisas fogem da nossa capacidade e resolução.
0: É porque quando a gente busca dentro do nosso limite e não dá certo, automaticamente a decepção vem.
1: Exato.
0: A frustração vem, eu não consegui, eu não alcancei, porque ele está trabalhando, ele está procurando algo dentro do seu limite, daqui da sua capacidade de raciocínio, ou até mesmo no sentido financeiro, as possibilidades que existe, né, nas suas mãos. Mas quando nós exercemos a fé, nós entregamos essas dificuldades na mão de Deus. E aí Deus age. Ele é diferente, porque Deus, ele não inventa. Deus cria.
1: Ele
0: é o criador.
1: Ele cria.
0: Ele cria, então ele faz caminho no meio do mar.
1: Meu Deus.
0: Ele faz caminho no meio do mar.
1: Se o mar não abrir, ele autoriza. Vem passa, andar sobre as águas.
0: Passa por cima. Passa por cima. O texto fala sobre isso.
1: Deus é bom. Deus é bom e todo poderoso.
0: É, isso aí.
1: Olha só, hein? Você está iniciando a semana... Finalzinho de segunda-feira, nós não sabemos como foi o teu dia, se foi alegre, de boas notícias, ou quem sabe, né? Você está enfrentando uma dificuldade complexa, né? Um momento delicado devido à saúde debilitada, um filho que está aprisionado em meio aos vícios e mais uma vez você se decepcionou porque aconteceu uma recaída, mas aguenta aí, ó. Se a fé foi gerada na tua alma, não desista, persevere. Todos os homens e mulheres que nós encontramos nas Escrituras Sagradas que depositaram a sua confiança em Deus, todos eles enfrentaram momentos de dificuldades. E não foi um exemplo só, não, né, pastor Zé Carlos? Não foi só um momento de dificuldade, não.
0: Vários, né?
1: Foram várias situações, como não mencionarmos o apóstolo Paulo.
0: Meu Deus.
1: Chamado, escolhido, Deus se revelou a ele... E quantas intempéries. Até mesmo lá naquele fato, né? Quando ele libertou uma jovem possessa por um espírito de adivinhação, algo benéfico foi jogado no cárcere interior, açoitado, humilhado, escarnecido, ridicularizado em praça pública. Mas por volta da meia-noite, Paulo e Silas estavam orando e adorando. Orando e adorando, orando e adorando. E de repente, né? Nada é por acaso.

0: Passo, né, pastor José Carlos?
1: Não é, porque uma das coisas interessantes é saber que eles estavam diretamente, né, realizando a obra de Deus. E Deus tem cuidado dos seus filhos. Deus tem cuidado. Isso não significa que nós não vamos atravessar momentos difíceis, mas são momentos que vão sendo encorajados pelo próprio Deus. Já não é mais pelas nossas forças, não é mais pelas nossas capacidades financeira, intelectual, formação acadêmica ou coisa parecida, mas é pelo próprio Deus agindo em favor daqueles que o busca, principalmente se pensar numa pessoa, numa figura como o apóstolo São Paulo, né? Fica até estranho a gente dizer, nós não temos assim uma palavra que vai direcionar tudo isso de acordo com aquilo que os seus próprios escritos, as suas cartas, os seus feitos, o próprio livro de Atos dos Apóstolos, né, fala a respeito dele e do que ele fez. Então era uma pessoa que ele estava em total segurança da parte de Deus, não pela própria natureza. Quando ele sai para aquela ilha de Malta, lá o barco se espedaçou.
0: E foi Deus que falou: é imperativo que vá a Roma. Ou seja, é da minha vontade.
1: Não é? Mas a gente percebe que esse é um dos fatos importantes quando nós também, além do milagre, porque eu, na minha concepção, na maneira de pensar, eu calculo que um dos maiores milagres que o ser humano pode receber de Deus é a salvação da sua alma.
0: Acho que não tem maior.
1: Não tem por quê. Porque, na verdade, aqui todas as coisas são temporárias, mas a salvação é eterna. A vida com Deus, essa entrega que o homem faz a Deus voluntariamente, isso não tem preço, né? Como diz a nossa pastora Audleia, o que não tem preço não se negocia. Então a salvação não tem preço, né? De o justo pelo injusto e coisa. Então, na minha mente, no meu ver, segundo a palavra, a salvação é um dos maiores milagres que o ser humano pode receber na sua vida. As demais coisas a gente percebe que são consequências, né? São consequências. A cura, a libertação, a prosperidade, a porta de um trabalho, sei lá, a nomeação de uma faculdade, de uma posição, isso aí é importante, sim. Socialmente é importante. Mas no sentido ser humano, a salvação, ela é prioritária.
0: Sabe, a maior cura. O ponto que o senhor mencionou, né? A salvação, sem sombra de dúvidas, né? É a maior de todas as bênçãos. Mas quando Deus faz, tudo que Deus faz é inconfundível.
1: É, porque é Deus fazendo.
0: Porque hoje em dia há uma distorção em certos aspectos, quando é Deus e quando não é, né? Mas isso é fácil observar. Porque quando Deus faz, é inconfundível. Ele levanta o iletrado para confundir o sábio.
1: Nossa.
0: Aí a gente percebe que é Deus.
1: Não tem como.
0: Porque é muito fácil uma pessoa adulta, culta, transmitir um sermão com eloquência, com vocabulário mais acurado. É fácil, é bonito, mas quando Deus faz, é inconfundível. É incomparável, porque senão não é o agir de Deus.
1: É
0: claro, não estou isentando. Todo aquele que é chamado por Deus tem que se quadrar.
1: Opa,
0: e saber, fui chamado, a minha parte, aquilo que é necessário, eu tenho que realizar, adquirir conhecimento, me especializar, desenvolver os talentos e dons que foi outorgado pelo próprio Deus, mas mesmo assim, se foi outorgado pelo próprio Deus, é inconfundível.
1: É porque ele faz diferença, né? Eu me alegro porque o sacerdote, os anciãos da lei, né? Em Atos dos Apóstolos, eles falam, né? Entre Pedro, né? Para eles lá, eles falam assim: escuta, como esse homem fala desse jeito, sendo ele indouto? É porque Deus, ele nunca vai deixar de alguém que se dispõe a servir a Deus primeiramente, a se entregar a sua vida a Deus, ele nunca vai permitir essa pessoa envergonhada, porque o ser humano, de uma forma direta, ele passa a ser dotado da sabedoria do alto, que é a do Deus, que aí, confunde o ser humano.
0: Incomparável, ela inconfundível,
1: é
0: né?
1: Ela é inconfundível, porque é Deus trabalhando através daquela pessoa. Então ela passa a ser como um instrumento. Vamos imaginar esse copo, né? É um instrumento para se colocar algo dentro dele. Assim é o ser humano. Quando ele entrega a sua vida a Deus, principalmente relacionado ao trabalho, à obra do Senhor, além da sua recompensa, né, que ele tem, ele também ele passa a ser capacitado. O pastor percebe, tem coisas que acontecem às vezes na nossa vida que a gente fica pensando, mas como isso aconteceu? Por que eu falei isso? Né? Não era coisa que estava, tipo assim, calculada na mente, mas é Deus transmitindo. Através, porque o ser humano em Deus, ele passa a ser um canal, um representante do céu. E Deus não o deixa envergonhado.
0: Foi que nem o senhor mencionou Pedro, indulto.
1: É, não tinha letra. Não
0: do
1: tinha
0: outro escrito. Lado, o apóstolo Paulo, erudito.
1: Nossa.
0: Só que a gente percebe que foi levantado por Deus, porque olha as atitudes desse homem.
1: É, o comportamento.
0: Tudo que eu conquistei humanamente falando, eu considero como esterco.
1: Puxa vida.
0: Por quê? Já fui crucificado com Cristo. Agora não vivo mais eu, mas Cristo vive em mim. E algo que me deixa, sabe, pastor Zé Carlos, abismado, eu posso dizer assim, é quando o apóstolo Paulo está na prisão, sabendo que o tempo da sua vida se aproxima, ele ainda mantém a chama acesa, né? Ele faz carta para encorajar um dos seus filhos na fé. Timóteo, que já era pastor em Éfeso, estava enfrentando rejeição, né? Desanimado, mas quando nós temos o discernimento que a pessoa é chamada por Deus, nós não a abandonamos. O que Paulo faz? Mesmo aprisionado, escreve carta encorajando, falando para Timóteo, lembra-te da profecia que recebeste, dos dons que foi otorgado sobre a tua vida por imposição de mão. E mais, lembre-te da fé que teve primeira origem na sua avó e na sua mãe, a qual tem igualmente a ti, que não é fingida. E ele começa a encorajar aquele que estava desanimado, mas fora chamado por Deus. Então são atitudes de pessoas que realmente compreenderam. Que fazem parte de uma obra, e a obra não é humana.
1: É de Deus.
0: A obra é de Deus.
1: É de Deus. Assim, o que se percebe, às vezes, alguém pode estar até indagando, né, pastor Tiago, uma situação como essa, uma conversa dessa, uma explicação assim. Mas como isso acontece? De que forma isso acontece? Isso é um passe de mágica? O que é isso? Não. Isso faz parte de uma entrega.
0: Um processo,
1: né? É um processo na vida. Faz parte de uma entrega. O que é uma entrega? Eu entender a vontade de Deus sobre a minha vida. E faz parte de uma entrega. Tanto é que o apóstolo São Paulo, um homem que viveu a sua vida no que a Bíblia registra, em tudo que a Bíblia mostra, a vida dele foi só estar trabalhando, pregando, formando igreja, ensinando, fortalecendo, como na cadeia, preso, fortalecendo Timóteo. E a vida dele, a preocupação dele era com o reino de Deus, com as coisas de Deus. E automaticamente é algo que a gente pode entender, que a Bíblia diz que os olhos do Senhor estão sobre toda a terra. Então isso vale para nós, vale para todos aqueles que realmente colocam a mão no arado. E às vezes você está meio desanimado, meio chateado com a vida. Não se preocupe, Deus está com você. Ele está te vendo e ele vai abrir uma porta, ele vai consolar você, ele vai fortalecer você. É o caso deles. Eles não estavam nem aí na cadeia, para eles era um passeio. Estava fazendo uma visita na prisão, passeando.
0: Com as costas machucadas?
1: Tudo marcado.
0: Fora o constrangimento que tiveram?
1: Beleza.
0: Injustamente lançados no cárcere, mas a alma, né?
1: É,
0: fortalecida. Alma livre.
1: Estava totalmente livre, fortalecida em Deus. E aí é aquilo que a gente volta a dizer, quando Deus ele está agindo no nosso interior, a nossa pronúncia, a palavra, ela muda. Ela já não concorda mais com aquela situação mal, com aqueles problemas, porque ela expressa a vontade de Deus sobre a sua vida. É esse, ela não tem medo, ela perde aquele receio e ela fala de uma forma positivamente. Tem problema, Deus está comigo, isso vai passar. Acabou.
0: Meu Deus. Daí ele exclama lá aos Filipenses, né? Tudo posso naquele que me fortalece.
1: É, seu tal. Por que que ele disse isso? Porque ele tinha uma disposição em servir a Deus independentemente, porque é muito comum nós vermos as pessoas, às vezes, não que isso seja errado, mas vamos analisar. Nós estamos num mundo onde as coisas acontecem ao contrário. E, naturalmente, como pessoa, ser humano, a própria palavra diz, né? Quando passares pelo fogo, ou quando passares pelas águas. Então, são situações, ou às vezes elas vão acontecer. Não significa dizer que eu aceitei Jesus e minha vida agora é um mar de rosa. Não, não é isso. Não. É, a questão é, eu tenho agora dentro de mim uma certeza. E essa certeza não muda, independentemente se eu estou na montanha ou no vale.
0: Exato.
1: Essa é a questão. E é justamente aí, porque é o que vai aparecer, mostrar Deus na nossa vida, são esses momentos cruciais, humano, onde não tem mais resposta, onde não tem mais solução. Mas se você estiver firme em Deus, Deus vai tirar você desse labirinto. Ele vai tirar você dessa tempestade. Ele vai tirar você desse vale, não tenha dúvida. O problema é que as pessoas, eles entendem Deus só na bonança. E muitas vezes Deus está usando alguém em uma situação, pode ser difícil, mas ele está fazendo de você um instrumento para testemunhar para alguém, ou da sua casa, da sua família, um parente, um amigo que vai acompanhar essa trajetória negativa sua. Mas depois eles vão exaltar a Deus, porque eles vão perceber que da onde você saiu, sozinho você não teria condições nenhuma.
0: Não conseguiria.
1: Alguém fez isso por você, aí você pode abrir a boca e dizer,
0: foi Deus.
1: Esse é Deus.
0: Meu Deus do céu. Tô dando glória aqui, hein? Vamos iniciar a semana glorificando a Deus. Vem com a gente dando glória a Deus. Margarida de Saltinho, São Paulo, glorificando a Deus. Que Deus abençoe a sua vida poderosamente. Também o Adilson aqui da cidade de Araras participando. O Anderson Guevara também participando. Que Deus abençoe a sua vida. Pedro de Cordeirópolis também, muito boa noite. O Flávio Dias de Araras, Roberto de Santa Gertrudes participando, o Claudinei de Rio Claro, também a Rosa, que Deus abençoe você poderosamente. E aqui, do lado aqui, o Samuel Rocha, conhece ele, pastor José Carlos?
1: Opa.
0: Samuel Rocha,
1: maravilha.
0: O Tocha de Fogo.
1: Tocha de Fogo é a nossa bênção na capela do Parque das Árvores.
0: Isso daí, nossa, agora chegando, ó.
1: De homem.
0: Esse daqui amado. O senhor também conhece, hein?
1: É.
0: Esse daqui é fogo puro e sem mistura. Maicon Igor.
1: Opa!
0: Maicon Igor já chegou com aquele fogo.
1: Que maravilha! É o Maicon Igor, nossa, homem de Deus.
0: E hoje nós vamos com esse fogo até o romper da alvorada.
1: Nossa,
0: vamos junto, pastor Zé Carlos?
1: Vamos lá, estamos aí.
0: Opa. Maicon Igor, a Maísa da cidade de Limeira também participando, que Deus abençoe você, mas iniciamos a semana bem, graças a Deus, né? Tivemos culto ontem com a celebração da ceia do Senhor, 4 grandes cultos, Participei do culto das 15 horas, culto abençoado, mas para aqueles que não puderam estar presentes, pastor Zé Carlos, amanhã haverá amanhã. Quinta grande oportunidade na Catedral da Paz, às 15 horas.
1: E justamente, pastor Tiago, eu estive no culto das 18, né? Ontem, e culto também abençoado, uma palavra muito boa, satisfatória, que abriu muito o entendimento, né? A Bíblia, ela mostra caminho, né? E eu fiquei maravilhado no culto da noite, onde o nosso querido e amado, né, o pastor Beraldi, transmitiu a palavra. Foi algo fundamental. E um culto maravilhoso, e dizer de estar em comunhão, né, com a igreja. E aí amanhã você tem também esse culto para participar, às 15 horas. E se não for possível ir às 15 horas amanhã?
0: Aí a gente dá um puxão de orelha. Brincadeira, né, pastor Zé Carlos? Mas teremos a sexta oportunidade, quarta-feira, às 19h30, na Catedral da Paz também.
1: Ninguém pode ficar de fora, né?
0: Não pode, né?
1: Impossível, né? Impossível.
0: Seis oportunidades.
1: Poxa vida, amados, eu fico impressionado, né, com esta visão. Com esta visão de dar atendimento a todos os seus membros, né? Igreja do Evangelho Quadrangular na cidade de Araras. Então, não perca essa oportunidade, vai, busque, até porque nós tivemos as duas ordenanças, né? Uma atrás da outra. Quem crer e for batizado será salvo. Um domingo nós tivemos o batismo.
0: E logo em seguida,
1: a ceia do Senhor. Gente, Meu Deus, eu nunca passei por isso assim.
0: É.
1: Eu não me lembro de ir assim, seguido.
0: Nossa, agora tem que puxar na memória também, né?
1: Eu não me lembro, agora, pastor Tiago, assim, seguido, um mês, assim, uma semana atrás da outra.
0: Puxando assim, tem que... É,
1: só se eu analisar...
0: Fazer
1: uma conferência lá, mas eu não analiso. Então, eu analiso muito bonito, né? Porque houve o batismo nas águas, no próximo domingo em seguida, as pessoas que já desceram as águas do batismo, bem como já batizado, estarem, então, na Catedral da Paz, participando ali. O pastor fez o apelo, muitas pessoas, inclusive um senhor na minha frente, um senhor alto, né?
0: Sim.
1: Levantou a mão assim, estava participando pela primeira vez, né? E demos ali as boas-vindas para ele também, eu e minha esposa, e é algo assim maravilhoso, gostoso, e é uma situação que ninguém pode ficar de fora. Os comungantes, pessoa essa, você já desceu as águas do batismo, isso é fundamental, essa participação.
0: Exato, Jesus disse, né? Jesus disse, quem não comer da minha carne, não beber do meu sangue, não tem parte comigo. Comunhão, comunhão,
1: está
0: então,
1: ligado à ceia.
0: Quinta e sexta oportunidade, terça e quarta-feira. Terça às 15 horas, quarta às 19h30. Mas terça-feira haverá também o culto da família, noite de oração, pastor José Carlos.
1: Com certeza. Aguardamos, né, a participação, a presença, ou melhor, né, de todas as pessoas, membro, você que é visitante pela primeira vez, você vai ter uma palavra satisfatória à noite da família, né? Que é um patrimônio que deve ser cuidado, tratado, né? Com muito carinho, com muita responsabilidade, e as informações que nós recebemos nesse culto é algo fundamental, né? Então você não pode ficar de fora. Todas as vezes que nós participamos de um culto, nós vamos estar ali na presença de Deus e Deus vai estar falando conosco. Algo bom nós vamos estar levando para nossa casa. É um tempo satisfatório.
0: Satisfatório, de Deixa alegria, paz, comunhão, nossa, e destrução.
1: Destrução. Recebemos destrução. Tudo ali. Eu sou meio suspeito em dizer, né, por ser pastor, mas eu tenho uma alegria muito grande. Eu estou ligado àquela palavra que diz: alegrei-me quando me disseram.
0: Ia mencionar ela agora.
1: Vamos à casa do Senhor.
0: Porque na casa do Senhor tem instrução.
1: Tem alimento.
0: Tem direção.
1: Tem maná.
0: E o principal, o dono da casa, faz presente.
1: Opa, aí é que é.
0: Então venha participar amanhã em todas as nossas capelas, inclusive na Catedral da Paz, a partir das 19h30, culto da família, noite de oração, vamos louvar a Deus, vamos ouvir a palavra de Deus que será transmitida e penetrará na nossa alma, gerando fé, nos dando coragem, ampliando os nossos termos, dando-nos entendimento. Logo em seguida, vamos dobrar os nossos joelhos, orar, apresentar a nossa família, né? Agradecer pela vida dos filhos e muito mais. Então, venha participar, com certeza você será ricamente abençoado por Deus. Olha só, mais participações aí, pastor Zé Carlos. Olá. Eliana de Rio Claro.
1: Que bom.
0: Agora uma participação muito especial também. A nossa querida irmã Ana Maria.
1: Opa,
0: um abração, nossa. Irmã Ana coluna. Maria, que Deus abençoe você. Coluna, né?
1: Coluna.
0: Eu tenho um carinho todo especial pra nossa irmã Ana Maria.
1: 55 anos.
0: Meu Deus.
1: Coluna. 55 anos.
0: E não é só igreja. Questão de tempo. É de exercitar a fé, né?
1: Meu Deus.
0: Uma fé atuante.
1: Meu pai.
0: Praticante.
1: Maravilhosa, linda.
0: Sempre participando dos cultos, sempre envolvida, louvando a Deus, ouvindo, né?
1: É um dos cultos que eu mais posso dizer assim que me emociona. É o culto dos veteranos.
0: Sim.
1: Tivemos nesse culto que teve, né, dos veteranos aí da igreja, 25-30, e a gente esteve ali e a gente ia olhar aquelas pessoas chegando, aqueles irmãos, né, antigos da igreja, 50 anos, 55 anos, 45 anos. Eu estive lá na média de 40 anos também.
0: Eu vi, igreja. O senhor estava elegantíssimo.
1: E ali é algo fundamental, é muito bom. Gente, a gente sai desse culto, eu principalmente, eu saio, como se diz, andando nas nuvens, pelo fato de... primeira coisa é poder dizer, até aqui o Senhor nos tem sustentado.
0: Meu Deus do céu. Então, um abração, irmã Ana Maria, que Deus continue te abençoando, toda a família. Ficamos lisonjeados e glorificamos a Deus. Ela mencionou aqui, que bom ouvir vocês falando da palavra de Deus. Nós glorificamos a Deus, né, pastor Zé Carlos? Mas dando continuidade... Quarta-feira é dia de Tarde da Bênção também.
1: Também, opa, Tarde da Bênção, que maravilha participar. Talvez você não tenha uma condição, né, apropriada para estar num culto de terça-feira ou na sexta-feira à noite, no caso, mas você pode estar na Tarde da Bênção, né? Estar ali na Tarde da Bênção, participar, e você vai receber o seu milagre, você vai receber, porque é um culto que se prega a palavra, canta e ora com a imposição de mãos, né?
0: Também, exato,
1: né?
0: Então, exato. E todo mês um tema, né?
1: Opa!
0: Encerrou aí o mês das portas abertas, né? Que foi fenomenal, agora em maio, novo tema, então... Participe, com certeza você será ricamente abençoado. Quinta-feira à noite dos empresários, homens e mulheres de negócios.
1: Opa, é justamente uma palavra, uma reunião maravilhosa, um tempo também, né, favorável, né, e para você estar recebendo de Deus orientações a respeito da sua vida, do seu trabalho, do seu comércio. E sempre tem também uma parte onde tem alguém dando um depoimento, um testemunho, né, falando alguma coisa a respeito, né, do empresariado, da sua vida. Enfim, é algo que vai te ajudar bastante. Não só você que é um empresário, mas todas as pessoas podem participar.
0: Exato, você... Está desempregado? É uma oportunidade para você adquirir mais conhecimento.
1: Puxa vida.
0: Ter a mente ampliada, né? Esclarecida, aliás,
1: sem
0: né?
1: Dúvida nenhuma.
0: Recebendo instruções específicas, talvez uma instrução, né, pautada na palavra de Deus, abra o teu entendimento de uma forma espetacular, que você sai da condição de desempregado para um grande empresário. Um gerador de oportunidades, hein? Venha buscar aí, toda quinta-feira, a partir das 20 horas, na Catedral da Paz, reunião de homens e mulheres de negócios, a tão conhecida reunião da Chominec.
1: Da Chominec.
0: Exato, pastor Zé Carlos.
1: Certinho.
0: E sexta-feira?
1: Sexta-feira é bênção.
0: É bênção pura, sem mistura.
1: É bênção mesmo. Sexta-feira é uma noite, né, em que chamamos a noite da bênção, a noite do milagre, a noite em que Deus está manifestando de uma forma sobrenatural, não é? Trabalhando mesmo, é uma... chamamos a atenção de todos, né, para essa participação, que é algo fundamental, porque é entender que Deus, na sua essência, no seu poder, ele ainda está operando. Ele está operando o milagre. Chamamos a atenção na sexta-feira, principalmente da sua fé, da sua coragem, de você sair do seu ambiente de conforto, que é aquele ambiente de tristeza, que você já se acomodou nele, da desesperança, se posso dizer assim, e sair para um princípio de vitória, de conquista, de voltar para sua casa e com as mãos cheias.
0: Meu Deus.
1: Da bênção de Deus, do milagre. Deus continua fazendo.
0: Tudo parte
1: ele
0: de uma atitude.
1: Ele não mudou. Ah, é, o primeiro passo, ele é humano. Deus está aguardando. E esta noite de sexta-feira é uma noite que promete.
0: Em nome de Jesus.
1: Promete. É
0: em
1: isso
0: nome
1: aí.
0: De Jesus. É. Nós estamos nos preparando, né?
1: Opa!
0: Espiritualmente, fisicamente.
1: Há um processo, né? Há uma base de pessoas, né? De intercessores que estão praticamente escondido, que estão trabalhando no sentido da oração, buscando a Deus para que o céu se abra.
0: Exato,
1: né?
0: Exato.
1: E aí a pessoa vem, você pode ir na catedral, em uma de nossas capelas. Eu falo da minha, né? Do lugar onde eu estou, Rua Antônio Corte, número 1050. Você é bem-vindo ali, com certeza vai sair alegre.
0: Em nome de... eu já vou pegar o gancho, o ensejo, já vou trazer o convite para você participar lá do culto da bênção, é claro, se você desejar, na Capela do Jardim Fátima, Rua Doutor Luiz Nogueira, número 367, antiga Rua 2, a expectativa elevada, sexta-feira, como o pastor Zé Carlos mencionou, promete.
1: É isso mesmo, a expectativa é grande.
0: Exato.
1: A expectativa é muito grande e você é o alvo que Deus vai atingir.
0: Exato, então venha participar na Catedral da Paz, transmissão ao vivo desde o início, né? Pelas mídias sociais, página no Facebook, canal no YouTube e a partir das 20 horas, diretamente da melhor 90,7 Rádio Gospel FM de Araras. Um abração, Tiago Terciol de Rio Claro, também o Diego Cintas de Piracicaba. Que nós vamos continuando, né? Porque domingão, vamos... a gente fala encerrar, mas na verdade vamos iniciar a semana. É. Vamos ter várias atividades, né? DBQ.
1: É.
0: Às 18 horas, culto de louvor e adoração. Uma oportunidade para você levar sua mãe, né? Você almoça com ela.
1: É isso mesmo.
0: Ao meio-dia.
1: E depois...
0: já prepara o coraçãozinho. E às 18 horas, subamos para a casa do Senhor adorar juntamente com as nossas mães.
1: É isso.
0: Sabe
1: mesmo.
0: Que me deu uma ideia? Eu acho que vou convidar a minha mãe para ir lá na Capela do Fátima domingo, hein, pastor Zé Carlos?
1: Tá certinho.
0: Hã, não é verdade?
1: É isso mesmo.
0: Daí a gente faz.
1: Isso mesmo.
0: Como que é? Um draminha, né?
1: É, faz não, um
0: mãe,
1: drama.
0: Vamos lá, sua né? Vida, dia das né? mães.
1: Ai, meu pai.
0: Hã? Ela deve estar ouvindo, né? Oh. Então já vai preparando aí. Só não pode deixar minha irmã ouvir, né, pastor? Senão minha irmã vai puxar ela para a sua capela também.
1: É verdade. É, mas eu acho que ela vai pro...
0: mas eu dei a ideia primeiro, hein?
1: Eu acho que o seu pai deve puxar ela pro... Oás e Maria.
0: Não, mas daí a gente faz um acordo, né? Como é dia das mães.
1: É, tá. Aí sim.
0: Mãe tem que estar com os filhos, né?
1: É, aí sim. Olha só, já arrumou. Mas
0: já arrumou, hein?
1: Hã? É isso aí. Não, tá certo. É isso mesmo. E é um tempo maravilhoso, né? E também, com certeza, nesse domingo, né? Teremos a oração específica pelas mães, né?
0: Exato.
1: E com certeza também uma palavra específica a esse respeito. Nós sabemos da mãe, né, o compromisso, o trabalho e o milagre que Deus opera através dela, né? Então é algo fundamental para as mães, para estar, né, distribuindo ensinamento, né? Porque os filhos hoje com a nossa sociedade é um pouco mais difícil, porque as mães trabalham bastante, né?
0: Exato.
1: Mas a mãe é automaticamente a que fica mais com os filhos, né?
0: Exato.
1: Então ela precisa desta graça de Deus, ela precisa de sabedoria para ter uma palavra sim ou não consistente lá para os filhos, porque a mãe ela tem uma participação importantíssima na família.
0: Exato.
1: Então é importante estar nesse culto, não só nesse, mas comemorativo é o culto do Dia das Mães, podemos dizer, né? E é um culto que essas mães, todas elas, devem estar, independentemente.
0: E o senhor mencionando, né, a mãe tem um papel fundamental, mas a mulher em si, né, pastor Zé Carlos?
1: Não, porque sim.
0: Todo homem bem-sucedido, se a gente observar, ao lado tem uma mulher sábia, né? Né? De firmeza, de palavra, principalmente, né? Temente a Deus, né?
1: Uma atitude, né? Um comportamento que contribui, né, para o cônjuge, né?
0: Exato.
1: Ajuda.
0: Então, falamos aqui das atividades que são... Que, como que eu posso falar? Ia falar fenomenais, mas... Meu Deus do céu, né? Não foge até as palavras. Maravilhosa. Tudo pensando em você. Como o pastor José Carlos mencionou, o alvo a ser atingido é a tua vida. É. Então venha participar, venha nos visitar. Com certeza, se você fizer uma visita para nós, independentemente de qual seja a capela, na catedral, com o coração aberto, você permanecerá.
1: Pois é. Isso também vale dizer, né? Às vezes alguém pode dizer, mas esse culto é só para as mães que são da igreja? Não. É para todas, as mães.
0: Todas.
1: Para todas as mães,
0: todas,
1: né? É todas as mães, mulher, você, mulher, que ainda não é mãe, não tem problema nenhum, participe também.
0: Exato.
1: Deve participar.
0: Nós esperamos por você, tá certo? Falando das atividades, pastor José Carlos, quase ultrapassamos o horário aí, mas agora é o momento da oração.
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1: Muito bem, nós vamos neste momento então clamar. Eu chamo a sua atenção, aonde quer que você esteja, aqui na nossa cidade, em qualquer outra cidade aqui próximo de nós, ou em outro estado, outro país. É importante agora unirmos a nossa fé. Querido Deus e Pai Celestial, cuja presença nós estamos, Deus, falamos aqui, meu Pai, todo esse tempo da Tua palavra, do Teu querer, da Tua vontade, e nesta oração apresentamos este ouvinte, pessoa essa, meu Deus, que está porventura atravessando um momento de dificuldade, de grandes dificuldades na sua vida. Talvez pode ser na parte física, pode ser na parte financeira, conjugal, familiar, profissional. Oramos porque nós cremos que o Senhor pode suprir todas as necessidades, aonde há fé e esperança, Pai. Que assim seja, a mão do Senhor tocando agora, libertando este homem do vício, libertando este jovem do vício, levantando este homem ou esta mulher que está acamada num leito de dor, com alguma enfermidade, problemas dos mais diversos, pessoas perturbadas, meu Deus, que haja neste momento a cura, que haja neste momento a libertação. Que o nome do Senhor seja louvado e engrandecido nesta casa. Pessoa essa que está em outro lugar esperando uma resposta, aguardando, ó Deus, uma manifestação de alguém, um compromisso que ela está aguardando que o Senhor opere grandemente nesta vida, nesta casa, dando a bênção, operando o milagre. O Senhor é o Deus do sobrenatural, eu não tenho dúvidas. Por isso eu oro, ó Deus, confiados no teu nome e na tua palavra, e eu declaro a bênção, a cura e a libertação. No nome de Jesus, amém e amém.
0: É isso aí, querido ouvinte, amigo internauta. Tenho a certeza que você foi ricamente abençoado. Aliás, as participações estão falando exatamente isso, hein? Dona Maria de Rio Claro também, um abração. Que Deus abençoe você poderosamente, toda a família. Carlos Duarte de Rio Claro também acompanhando, e toda a família. Que Deus abençoe você poderosamente. Pastor Zé Carlos, mas chegou o momento de nós despedirmos dos nossos ouvintes, amigos internautas, as considerações finais.
1: Opa, Pastor Tiago, como sempre falamos, né? Se estamos aqui, realmente, primeiramente Deus, né? Que nos dá a condição, a vida, e nos capacita também, né, a estar aqui. Agradecemos de coração a Deus em primeiro lugar, depois também agradecemos pela família Brocanelli, principalmente o nosso pastor, nosso reverendo, né, pela confiança, e sem poder deixar de dizer a companhia do pastor Tiago, do Alter, nosso querido irmão, e também, né, os nossos ouvintes. Desejamos a eles uma semana de bênção, de vitória, de conquista, em nome de Jesus.
0: Eu recebo em nome de Jesus, Pastor Zé Carlos. Sempre uma alegria, um privilégio, Walter, você, querido ouvinte, amigo e internauta, que Deus continue vos abençoando. Quero também agradecer, é claro, primeiramente a Deus, porque somente Ele para fazer isso em nossas vidas. Então, glorificado, exaltado seja o Senhor. Agradecendo também a toda a família Brocanelli pela confiança, né? Pastor Reverendo Brocanelli, pastora Santina, pastora Aldileia, toda a família Brocanelli, que Deus continue vos abençoando poderosamente. Amém. E lembrando que amanhã, a partir das 22 horas, mais um programa A Hora da Fé. Nós vamos ficando por aqui. Fiquem com Deus e fiquem em paz.
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1: Salmo 142, verso 1. Ao Senhor ergo a minha voz e clamo, com a minha voz suplico ao Senhor. Querido ouvinte, quantas vezes nós erguemos a nossa voz para chamar a atenção de alguém, acreditando que este alguém nos socorrerá em momentos difíceis em nossa vida? Mas a verdade é que Deus, Ele está acessível para nos ouvir, para nos atender. O salmista aqui, ele deixa bem claro: ao Senhor elevo a minha voz e clamo, com a minha voz suplico ao Senhor, evidenciando assim um relacionamento com o Senhor, com Deus, sabendo que Deus, além de ouvi-lo, é todo-poderoso para atendê-lo. E querido ouvinte, quantas vezes passamos por momentos difíceis em nossas vidas, quantas situações complexas, momentos até mesmo terríveis enfrentamos, e precisamos ter esta convicção em nossa alma que podemos contar com o Senhor, que podemos levantar a nossa voz a Deus, que podemos clamar ao Senhor, que Ele nos ouvirá e nos ajudará. Querido ouvinte, neste momento eu convido você a erguer a sua voz ao Senhor, a se derramar diante de Deus, e tenha certeza que o socorro virá. Vamos orar? Grande Deus e eterno Pai, Deus Todo-Poderoso, Criador dos céus e da terra, neste momento elevo a minha voz a Ti, na certeza que o Senhor está me ouvindo. Peço que o Senhor venha abençoar este ouvinte, que o Senhor venha derramar das suas ricas bênçãos, protegê-lo, abençoando também a sua família. Este é meu pedido no nome de Jesus. Amém e amém.
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2: Olá, querido ouvinte, tudo bem com você? Em primeiro lugar, eu espero que você esteja bem. Em qualquer canto deste planeta que você estiver me ouvindo, que Deus abençoe a sua vida, a sua casa, a sua família. Madrugada abençoada de terça-feira, 5 de maio de 2026. Vamos passar juntos até as 5 horas da manhã. Eu sou pastora Nadir e farei companhia para você até as 5 horas da manhã, falei, né? Mas até as 5 horas da manhã. Eu quero compartilhar a palavra de Deus com você. Tem um momento do clamor, nós vamos unir a nossa fé. Eu creio em milagres. Eu creio num Deus todo poderoso, que tem todo controle e domínio em suas mãos, e é um Deus que faz maravilhas, proezas e milagres. Então eu creio, tem um momento do clamor, e é a esse Deus que nós vamos clamar. Do meu lado está o Alter até 1h30, né, Alter? Da manhã, depois assume o Cauã e vai colocar as canções que tocam o coração de Deus e toca o nosso coração. Que este dia seja um dia abençoado em nome do Senhor Jesus.
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Que segurança pertencer a esse Jesus maravilhoso. Que segurança é a canção que o nosso pastor, Reverendo Brocanelli, está cantando. Esta canção, Reverendo Brocanelli canta porque ele sabe como é bom estar na segurança do nosso Deus. Por experiência própria. Reverendo Brocanelli, pastor titular da Igreja do Evangelho Quadrangular, aqui na cidade de Araras. Chegou na cidade de Araras em 1972, juntamente com a esposa, pastora Santina Brocanelli. Assumiram a titularidade da Igreja do Evangelho Quadrangular nesta data. Desde então, a igreja passou a ter um crescimento acelerado, com uma estrutura diferenciada. Vou falar para você um pouquinho dessa estrutura. Dentro dessa estrutura, tem um plantão espiritual 24 horas. Qualquer hora do dia ou da noite que você precisar, você pode ligar no plantão espiritual para receber uma oração, para falar com alguém, talvez algo que está acontecendo com você, que tem te angustiado, te preocupado demais e você gostaria de receber uma oração. Você pode ligar no DDD 19-3541-3104. E este homem de Deus que está no plantão espiritual neste exato momento vai te atender, vai te ouvir e vai orar por você. E se você mora na cidade de Araras ou na região e quiser ser atendido pessoalmente, basta ir até a Catedral da Paz, é onde fica a sala do plantão espiritual, e ali você vai ser atendido pessoalmente. Mas tanto por telefone como pessoalmente, após a oração, você se sentirá muito bem. Eu tenho plena convicção disso. 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Fica, como eu já disse, na Catedral da Paz, numa sala totalmente reservada, preparada para te atender a você ou a sua família e com toda a ética, com toda a atenção. Dentro da estrutura, louvor e adoração 24 horas, oração 24 horas, tem também o ministério do louvor na igreja, uma estrutura toda preparada para que as pessoas possam chegar ali, louvar a Deus, adorar a Deus. Querido ouvinte, a Igreja do Evangelho Quadrangular é assim. Alguém está cantando exatamente neste horário, lá na Catedral da Paz, ou no altar, ou próximo do altar. Tem pessoas também orando ali na Catedral da Paz, nesse exato momento. Então, a pessoa pode chegar ali dentro dessa estrutura, na estrutura do louvor, no tempo da oração, e cantar louvores ao nosso Deus junto com a pessoa que está cantando ali, ou orar, clamar a Deus. É a estrutura da igreja. E muito mais, tem 25 capelas por toda a cidade de Araras. E você pode também participar dos cultos em uma dessas capelas ou na Catedral da Paz. Nas capelas ficam os pastores auxiliares, todos ligados ao ministério do Reverendo Brocanelli. As capelas todas em pleno funcionamento, mas todas ligadas a uma única sede, a linda Catedral da Paz. E muito mais, muito mais. E dentro também da estrutura da Igreja do Evangelho Quadrangular, aqui na cidade de Araras, tem a questão da ação social, que é muito forte. Tem a evangelização, tem o ensinamento da palavra de Deus com cursos teológicos para que você tenha, para que a pessoa tenha a oportunidade de ter cursos teológicos para ter um conhecimento da palavra de Deus mais, de uma forma mais profunda e muito mais dentro dessa estrutura. A Igreja do Evangelho Quadrangular em Araras é lugar de gente feliz.

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1: E você já pode deixar o seu pedido de oração, DDD 19-3542-0600, WhatsApp é 99.

9650-9070. Deixe o seu pedido de oração. Vamos unir a nossa fé. Eu creio em um Deus de milagres. Deus não parou de operar maravilhas, de fazer milagres. É o mesmo Deus que abriu um caminho no meio do mar. É o mesmo Deus que vai trazer uma saída para a tua vida. Deus não precisa de circunstâncias favoráveis para mudar a situação. Basta você crer. Ah, mas está um caos. Deus é poderoso para transformar esse caos em alegria, em bonança. A palavra de Deus diz que os discípulos estavam quase naufragando. E então eles clamaram ao Senhor Jesus, dizendo: Mestre, não te importa, vamos morrer. Jesus acalmou o mar. Jesus silenciou as ondas. Jesus parou o vento. E não sei qual é a tempestade aí que você está vivendo, mas essa tempestade não é nada diante do Senhor. Ele é poderoso para acalmar essa tempestade, para cessar esse vendaval que se levantou contra a sua vida. Então confie nesse Deus que tem poder para mudar toda e qualquer situação da sua vida. DDD 19 996 55 90 70. Deixe seu pedido de oração aqui no WhatsApp. Várias pessoas já deixaram o pedido de oração para nós orarmos, para nós clamarmos a Deus. E eu tenho certeza que Deus vai operar um milagre. Dona Rosário de Rio Claro, um abraço para a senhora, deixando aqui o pedido de oração. Também quem está deixando é o Marcos, está deixando o pedido de oração para nós orarmos, clamarmos a Deus. Sidney de Limeira também deixa aqui. Lucinha de Araras, seu Luiz Antônio do Cândida, Jardim Cândida Araras, Dona Ivani de Rio Claro, Madá de Estiva Gerbe, Regina de Leme, Kleber de Araras, Vanessa de Portugal também deixando pedido de oração, Sueli de Leme, Deus abençoe, Pedro de Cordeirópolis também deixando aqui o pedido de oração para nós orarmos, clamarmos a Deus. E Deus é um Deus que responde. Deus é um Deus de resposta. E eu tenho certeza que Ele vai responder no momento do clamor. Júlio de São Carlos, Deus abençoe a sua vida. Deus abençoe a sua família. Vamos orar, é claro. Vamos unir a nossa fé. Carlos Germano de Cachoeira Paulista também já deixou aqui o pedido de oração. E nós vamos unir a nossa fé. Deus é poderoso para mudar a situação. Márcio de Leme também deixando o pedido de oração. Dona Ofélia de Araras, graça e paz, Dona Ofélia. Pedido de oração para ela, para o seu Natanael. Vamos orar, vamos clamar a Deus. Deus te dá saúde. Sabia que Deus te dá saúde? Ainda que a palavra determinada pelo médico foi que não há mais remédio, que não há mais tratamento. O médico, ele, com toda a sabedoria que ele tem, é importante que nós que a pessoa vá até o médico, mas existem situações que o médico disse: não tenho mais o que fazer. Deus pode. Deus pode mudar essa circunstância da sua vida. Quem está falando com você? Pastora Nadir. Sou Pastora Nadir. Vou estar aqui com você até às 5 horas da manhã. Alguém perguntou aqui, né? Vou estar com vocês até às 5 horas da manhã e quero falar deste Deus poderoso. Tenho alegria no meu coração. Tenho alegria em poder falar desse Deus forte, desse Deus que opera maravilhas e que faz milagres. A Bíblia nos fala de uma mulher que estava com seus filhos quase sendo levados como escravos para pagar uma dívida. A situação financeira dela estava totalmente escassa, perdida.
marido havia morrido e deixado dívidas. E as dívidas eram tantas que os credores estavam vindo para levar os seus filhos como pagamento de dívida. Os filhos teriam que serem levados, iam ser levados e iam ter que trabalhar até pagar a dívida e trabalhar como escravos. Esta mulher correu até o profeta, pediu ajuda. O profeta orou e Deus proveu na vida daquela mulher. Disse o profeta: vá, empreste vasilhas, não poucas, muitas vasilhas, porque Deus faz milagres grandes. Deus faz coisas grandiosas. Empreste muitas vasilhas e aquele pouquinho de azeite que ela tinha em sua casa. Feche a porta e comece a derramar esse azeite nas vasilhas. Essa mulher começou a fazer isso. E aquele pouquinho de azeite foi o suficiente para Deus fazer um grande milagre na vida financeira daquela mulher. Todas as vasilhas foram cheias de azeite. Aquela mulher então disse para o profeta: e agora? Ele disse: vai, vende, paga a sua dívida e viva com o restante. Aquela mulher se tornou uma comerciante. Olha o que Deus faz. É o mesmo Deus que operou, o mesmo Deus que multiplicou o azeite daquela mulher, vai operar também na sua vida financeira ou em qualquer área da sua vida que você estiver passando dificuldade. Vamos crer, vamos unir a nossa fé. Seu Idativo de Americana, deixando pedido de oração. Cidinha de Araras, Neuzeli de Rio Claro, também deixando pedido de oração, para nós orarmos e clamarmos a Deus. Daqui a pouquinho eu já volto, vamos ouvir uma canção.

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1: Querido ouvinte, daqui a pouquinho tem uma palavra de Deus para o seu coração e eu tenho certeza que Deus vai falar com você assim como falou comigo através destes versículos. Também nós vamos ter o momento do clamor da madrugada e você já pode deixar o seu pedido de oração. 996559070, WhatsApp aqui da Gospel FM, o DDD é 19. Mas uma informação importante que eu tenho para você é você, que é membro da Igreja do Evangelho Quadrangular, hoje, terça-feira, às 15 horas, nós teremos na Catedral da Paz a celebração da Ceia do Senhor. Hoje, terça-feira, às 15 horas, na Catedral da Paz, teremos a celebração da Ceia do Senhor. Haja vista que domingo tivemos 4 grandiosos cultos de celebração de ceia. Hoje, terça-feira, nós temos mais um às 15 horas e amanhã, na quarta-feira, teremos mais um às 19h30. Então, essa informação é principalmente você que é membro da Igreja do Evangelho Quadrangular e não pôde estar no domingo participando da celebração da Ceia do Senhor. Você tem hoje ou amanhã. Essa é a nossa informação e eu tenho certeza que será bênção para a tua vida.

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E a palavra de Deus nos diz nos Salmos de número 68, no versículo 19 e 20. Bendito seja o Senhor, que de dia em dia nos carrega de benefícios. O Deus que é a nossa salvação, o nosso Deus é o Deus da salvação, e a Deus, o Senhor, pertence os livramentos da morte. Querido ouvinte, este Salmos muito forte, e eu espero que fale ao teu coração. O Deus que carrega, salva e livra diariamente. O salmista começa declarando algo poderoso aqui. Ele começa declarando de dia em dia. Isso quebra a ideia de um Deus distante e ocasional. Deus não está presente só em uma ocasião especial. Deus está presente de dia em dia, todo o tempo. Todo o tempo. Deus não foi bom só no passado. Ele não operou só ontem. Ele está agindo hoje, agora, neste momento. Então, bendito o Senhor que de dia em dia nos carrega de benefícios. Repetindo para que você grave bem no seu, na sua memória. Deus não foi bom só no passado. Ele não operou só ontem. Ele está agindo hoje, agora, neste momento. Cada dia, Deus traz um novo cuidado. Cada amanhecer, Ele libera uma nova provisão. Cada respiração é um benefício que vem dEle. Cada respiração, cada momento que você respira, é um benefício de Deus para a sua vida. Vem dEle, vem dEle. E muitas vezes lembramos das grandes vitórias. Muitas vezes pensamos que vitória é só aquilo que é grande, que traz um impacto grande para nossas vidas e para todos os que estão à nossa volta. Então, muitas vezes lembramos das grandes vitórias, mas esquecemos dos milagres do dia a dia, dos benefícios diários de Deus para nossas vidas. O livramento que você nem viu. O livramento que você nem ficou sabendo. A porta que não se abriu porque não era dele para sua vida. Ia ser uma armadilha do inimigo. E ele não abriu essa porta. Não foi porque ele é mau, mas foi porque a bondade dele te livrou. A força que veio quando você pensou que não suportaria. De onde você pensa que vem essa força diária para você lutar todos os dias? Para você vencer dia a dia? De onde você pensa que vem esta força? De onde você pensa que vem esse benefício? Ah, essa força vem porque eu sou uma pessoa totalmente saudável. Eu sou uma pessoa totalmente boa, eu sou uma pessoa totalmente inteligente. Isso não basta, porque a Bíblia diz que a nossa vida é como um sopro. É como um sopro, hoje estamos aqui, amanhã não sabemos. Então, Deus, Ele é bom todos os dias. E às vezes nós esquecemos de agradecer a Deus dos benefícios, dos milagres diários, do livramento que nós não vemos, da porta que não se abriu porque Deus não permitiu, porque Ele não estava naquele negócio. A força que veio quando você pensou que não suportaria.
Falar em livramento, que às vezes a gente nem vê. Numa ocasião, há um tempo atrás, um jovem senhor passou no plantão espiritual e disse para mim: pastora, eu estou, era por volta das 8 horas da manhã, e ele disse: eu estou indo para Campinas e eu queria uma oração, porque eu vou vender o meu carro e eu consegui um comprador lá em Campinas, mas eu queria receber uma oração para que Deus fosse à frente, para que não fosse, para que desse tudo certo, para que nada atrapalhasse, para que não haja impedimento, para que o Senhor coloque as mãos. E eu lembro-me muito bem que eu orei e disse: Senhor, vai à frente. Se foi o Senhor quem preparou, que tudo vá bem. Mas se é, Senhor, uma emboscada, uma armadilha, algo que vai ser ruim para este jovem, que o Senhor coloque as tuas mãos também. Senhor, se alguém está agindo de má intenção, que o Senhor coloque as tuas mãos poderosas. Ele disse assim: estou indo, fui marcar com ele às 9, e eu penso que dando tudo certo eu chego antes, e eu quero passar aqui para falar como foi. E ele foi. Este rapaz foi com seu irmão, e chegando lá, não deu nada bem. Cada vez que ele entrava em contato com a pessoa, não, eu estou aqui em tal lugar, você tem que virar tal rua, pegar tal rua. E ele disse que foi um lugar bem diferente da onde ele havia marcado a princípio. Mas até então eles estavam indo, é próximo não sei de onde, é próximo do aeroporto, e ali foi. E de repente veio na mente dele: cuidado, cuidado, vocês estão indo para um lugar desconhecido. E ele disse para o irmão dele o seguinte: nós vamos passar aonde o homem disse que está, nós vamos passar reto, nós vamos fazer tipo um mapeamento do lugar primeiro. E aí ele passou, ele começou a notar alguns movimentos, alguma coisa diferente, um lugar, e ele disse: não, veio no coração dele, vamos embora. Este lugar não é seguro. É longe do lugar que a gente havia marcado a princípio. E está estranho, porque já passamos por dois lugares que ele marcou e ele diz: não é bem aí. E aí então, ele passou, ele reconheceu que poderia ser aquele lugar, passou reto, fez um mapeamento e foram embora. E daqui a pouco tocou o telefone. E o homem disse: nós estamos aqui esperando, você não vai vir? Ele disse assim: olha, está cancelado, eu estou indo embora. O homem disse: não, onde que você está? Fala, para o carro aí que nós estamos indo aí. Nós vamos aí onde você está. E ele percebeu que pelo movimento era uma armadilha. Ele entendeu que era uma armadilha. Tudo dava-se a entender pelo movimento que era uma armadilha. O negócio dele não deu certo. Ele voltou com o carro para casa. Mas ele entendeu que foi um livramento de Deus. Ele passou novamente para me contar. E ele disse: o meu coração acelerava, disparava. Era uma sensação que eu nunca havia sentido. E a todo momento eu ouvi a voz de Deus dizendo: volta, volta, porque eu não estou neste negócio. Querido ouvinte, às vezes nós não agradecemos a Deus pelos benefícios diários que Ele nos dá. O que comemos, o que vestimos, a casa que moramos. Às vezes nós olhamos para as coisas que nós julgamos que são grandes, mas tudo isso que Deus faz no nosso dia a dia é grande. Quantas pessoas gostaria de estar trabalhando e não estão?
Quantas pessoas gostaria de estar na sua casa, no conforto do seu lar, e não estão? Quantas pessoas estão carregadas de tantos traumas e você está aí? Está passando por uma situação difícil? Está. Mas quantas pessoas estão carregando traumas, nunca tiveram um momento de alegria? Então nós precisamos observar, como o salmista está observando aqui, os benefícios diários de Deus para a nossa vida, as bênçãos diárias de Deus. E se Deus é poderoso para nos conceder o ar que respiramos, e respiramos perfeitamente, será que Deus não é poderoso para abrir um caminho para você, para trazer uma saída nessa situação que você está passando, para te dar a vitória nessa circunstância que você está vivendo? Quem é esse Deus que perfeitamente nos concede um amanhecer, que perfeitamente nos dá a alegria de podermos abrir os nossos olhos, termos vida? Quem é esse Deus Todo-Poderoso? Vamos observar os benefícios de Deus. Olha o que o salmista diz, que de dia em dia nos carrega de benefícios. Tudo no plural, porque é algo abundante. O que Deus tem feito, e às vezes não observamos que são os benefícios de Deus que tem nos mantido em pé. Ah, mas eu tomo remédio. Glória a Deus que você tem essa condição, que você tem esse benefício de poder ir e tomar um remédio, e o remédio está fazendo o efeito necessário. Que bom. Que bom. Ah, mas o meu alimento está escasso. Mas você tem se alimentado. Escasso como? Você tem o seu arroz, o seu feijão, seu alimento diário. Parece que nós estamos vivendo num tempo onde a gratidão está escassa do nosso coração. Observe os benefícios de Deus à sua volta. Deus é poderoso para suprir qualquer necessidade. E tudo que Deus faz por nós é grandioso. E aqui o salmista, ele continua: Deus está sustentando você, sem você perceber completamente. Porque olha o que diz aqui, olha o que diz: o nosso Deus é o Deus da salvação. Deus está sustentando você, sem você perceber completamente. Ele nos cumula, não é pouco, é transbordante o que Deus faz. A palavra aqui traz a ideia de carregar um peso sobre alguém. A palavra aqui nos diz que o Senhor nos carrega de benefícios. Mas não quer dizer que parece que nós estamos carregados, suportando de tantos benefícios que Deus nos traz. E tudo que Deus faz aqui não é para trazer um peso para te esmagar. Aqui o salmista está dizendo que ele carrega você, ele coloca esse peso de benefícios sobre você. É bênçãos, é graça, é favor. Enquanto o mundo tenta sobrecarregar com medo, com ansiedade, com pressão, Deus te cobre com benefícios. Enquanto o mundo tenta te sobrecarregar, te encher de medo, de pressão, Deus está te carregando de bênçãos, de benefícios. Ouça bem, Ele é o Deus da salvação completa e total. Não é apenas uma salvação espiritual futura. É uma salvação que atua em todas as áreas.
que atua em todo momento. Ele salva a alma, ele salva a mente, ele salva da opressão, ele salva de situação impossível. Deus não te salvou para te abandonar no meio do caminho. Ele continua salvando você todos os dias. Deus não te livrou hoje para te abandonar amanhã. Deus não te deu um benefício ontem para te deixar hoje. Deus está com você todos os dias, em todo o tempo.

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E você pode deixar o seu pedido de oração, o DDD é 19-996-55-9070. Janaína de Botucatu já deixou aqui o pedido de oração. Um abraço, Janaína, Deus abençoe você. Delza Teixeira Guiar, de Americana, também deixando pedido de oração para nós orarmos. José Carlos Teixeira, de Nova Odessa. Edmeia, lá no Japão, deixando pedido de oração. Lázaro de Leme, Ezequiel Caperucci, Dimi de Rio Claro. Roberto de Campinas também deixa o pedido de oração. Cidinha de Araras, nós vamos orar, viu, querida? Eu ouvi seu áudio. Olha, Deus é poderoso, Ele vai tocar nos seus olhos, vai restaurar toda a sua visão, em nome do Senhor Jesus. Vamos crer assim. Deus é poderoso para agir. E você também pode deixar o seu pedido de oração. Falo para você novamente o telefone 35420600 e o WhatsApp 996559070.

Talvez você esteja tão preocupado, tão preocupada com a situação que está acontecendo. Saiu do seu controle, não é? Você pensou que já estava resolvendo, que é algo que você conseguiria resolver muito bem. De repente, a situação foi se complicando, se complicando, se complicando, e agora você já não sabe mais o que fazer. A palavra de Deus nos diz assim, no livro de Jeremias, no capítulo 33, no versículo 3, clama a mim e responder-te-ei e anunciar-te-ei coisas grandes, firmes, que não sabes, mas que eu te mostrarei. Você não sabe como que vai ter uma saída. Você não sabe como que pode haver uma solução. Mas Deus vai te mostrar.

2 horas. 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

Olha o que diz a palavra de Deus. Eu até mencionei bem antes, no início do programa, mas eu quero passar essa mensagem para você. Diz assim, segundo Reis, no capítulo 4, versículo 2. E Eliseu lhe disse, que te hei de fazer? Dize-me, que é o que tens em casa? E ela disse, tua serva não tem nada em casa, senão uma botija de azeite. Então disse ele, vai, pede emprestada de todos os teus vizinhos, vasilhas vazias, não poucas. Então entra e fecha a porta sobre ti e os teus filhos, e deita o azeite em todas aquelas vasilhas, e põe à parte o que estiver cheia. Partiu, pois, dele e fechou a porta sobre si e sobre os seus filhos, e eles lhes traziam as vasilhas e elas a enchia. E sucedeu que cheia que foram as vasilhas, disse ao seu filho, trazei-me ainda uma vasilha. Porém, ele lhe disse, não há mais vasilhas alguma. Então o azeite parou. Então veio ela e o fez saber ao homem de Deus, e ele disse, vai, vende o azeite, paga a tua dívida, e tu a teus filhos, e vivei do resto. Querido ouvinte, eu mencionei essa passagem em algum momento do programa hoje, mas eu quero falar mais sobre essa passagem. Uma mulher que havia ficado viúva com seus filhos, o seu marido havia deixado dívidas para eles. E ela não tinha como pagar. Não era costume das mulheres naquele tempo trabalhar. Ela não tinha, seus filhos ainda não tinha idade para sustentar a casa. Então aquela mulher vai e fala com o profeta Eliseu. E o profeta diz para ela assim, o que tens em casa? E ela diz, um azeite, pouco. Ele disse, então vai, pega vasilhas dos seus vizinhos, vasilhas vazias, não poucas. O máximo de vasilhas que você puder pegar. Vai lá pegar. Presta dos seus vizinhos. Depois você vai fechar as portas da sua casa, você e seus filhos. E você vai deitar o azeite e encher as vasilhas. E assim ela fez aquele pouco azeite que ela tinha. Foi enchendo as vasilhas que havia emprestado dos vizinhos. Chegou uma hora que ela disse para os filhos, traz mais vasilhas. E eles disseram, não tem mais. Pegamos todas que tinham. Então ela vai, pede novamente a direção, a orientação do profeta. E diz assim, não há mais vasilha. Então ele disse assim, ela disse, o que fazer agora? Ele disse, vai, vende o azeite, paga a tua dívida e tu e teus filhos vivei do resto. Posso falar uma coisa para você? Uma palavra, um tema? Declare, o tempo de escassez acabou. Foi isso que aconteceu com aquela mulher. A Bíblia não menciona como era a vida dela antes com o marido. Mas se ele já havia contraído dívidas, com certeza a vida financeira deles não era nada boa. Ele foi adquirindo dívidas. Quando ele faleceu, as dívidas ficou para ela e para os seus filhos. Ela tinha que pagar aquelas dívidas, mas ela não tinha como, porque as dívidas eram grandes, eram muitas. Os credores iriam vir e levar os seus filhos como escravo, como pagamento da dívida. O desespero dessa mulher, viúva, e agora os filhos iriam ser levados como escravo para onde? Não se sabia ao certo. O desespero era total, porque um problema estava chamando outro problema.
Então aquela mulher corre até o profeta, conta a sua história. E o profeta então diz para ela o que é que você tem. O que é que você tem em sua casa? E ela disse: nada em casa. Não tenho nada. Ela quis dizer esse nada assim, coisas que ela entendia que seria coisas de valor. Uma peça de ouro, um vaso valoroso, de valor, para poder vender. Ela não tinha nada. Não tinha, provavelmente, muito alimento. E ela diz: não tem nada em casa senão uma botija de azeite. E ela não diz: não uma botija cheia de azeite. Uma botija de azeite. Então ele disse: vai, pede emprestadas as vasilhas vazias. Mas não pede pouca, não. Não pede pouca, não, porque o que Deus tem para fazer, eu aqui agora conjecturando com as minhas palavras, o que Deus tem para fazer através desse pouco que você tem será abundante. A história da viúva nos ensina que Deus não chega atrasado. Essa história nos ensina que Deus não chega atrasado. Quando tudo parecia perdido, quando a dívida batia a porta e a dor apertava o coração, Deus já tinha preparado uma saída para aquela mulher. Ei, você que está me ouvindo aí, que está desesperada, que está desesperado, coloque aí a mão no seu coração. Respira bem fundo e diga: Deus já preparou uma saída. Oh, Deus poderoso, Deus de providência, Deus de milagres, já preparou uma saída. Aquela mulher, querido ouvinte, não tinha recursos. E provavelmente nessa situação, nós estamos falando de escassez, de dívidas, talvez você também não está tendo recursos. Aquela mulher não tinha recursos, mas tinha algo poderoso. Sabe o que ela tinha? Não era o que era mais forte na vida dela, não era o azeite, não era o pouquinho de azeite. Aquela mulher tinha uma gota de fé. Ela tinha uma gota de fé representada por aquele azeite. Ela disse: eu não tenho nada em casa senão uma botija de azeite. Saiba de uma coisa: Deus vai começar a providência divina na sua casa, na sua vida. Deus vai começar com o que você tem. Deus não pergunta para ela o que falta para você. Deus pergunta, o profeta não está perguntando: mas mulher, o que falta para você? Nem Deus perguntou através do profeta o que falta para você. Pergunta assim: o que você tem? O que você tem? O que ainda lhe restou? Se perguntasse para você de toda a luta, de toda a situação que você está passando, se a pergunta fosse para você: o que ainda lhe resta? Talvez você diria assim: um pouco de força. Me resta uma oração, me resta uma esperança. E eu quero dizer, se você tem um pouco de força, se é uma oração que ainda lhe resta, se é um pedido de socorro, se é uma pequena esperança, é exatamente aí que Deus vai começar o milagre. É exatamente aí que Deus vai começar a fazer o milagre. A escassez não é o fim, é o cenário do milagre. Aquela casa estava em crise. Aquela mulher estava vivendo uma situação de crise dentro da sua casa. Dívidas, medo, pressão. Mas Deus transforma aquele cenário de escassez em plataforma de provisão. Que Deus maravilhoso é esse.
Você crê? Você crê que o tempo de escassez está acabando na sua vida? Você crê que Deus é poderoso para prover? Deus é poderoso para enviar um milagre, seja na área que for que você esteja necessitando? O que parece ser o fim em sua vida, querido ouvinte, Deus faz um novo começo. O que parece ser o final, o ponto final, Deus começa uma nova história. O milagre flui na obediência. O milagre começou a fluir na obediência. O que que Eliseu disse para a mulher? Vai, pega emprestadas vasilhas dos seus vizinhos, não poucas. Ela vai e faz. Ela obedece. Ela crê que Deus estava dando a direção para ele fazer o milagre na vida dela. E ele pegou. Ela pegou as vasilhas, não poucas, muitas. Fez o que o profeta disse: fecha a porta. Fecha a porta, fica você e seus filhos. Não fica atraindo multidão para dentro da sua casa para ver a sua miséria, para ver a sua necessidade, para ver a sua dificuldade. Não fica espalhando por aí o que está acontecendo. Fecha a porta. Fecha a porta. As redes sociais não precisam saber. Tem coisas que o seu vizinho não precisa compartilhar. Feche a porta. Quem vai fazer o milagre dentro da sua casa sou eu, diz o Senhor. Quem vai operar o milagre sou eu, diz o Senhor. O que você tem será o suficiente para eu gerar um milagre na sua vida. Ela fechou a porta, separou os vasos, começou a derramar. Tem sentido? Não tem. Não tem sentido. Ela poderia dizer: profeta, não tem sentido. Eu tenho uma botija. Mais nada, uma botija. Uma botija com azeite. Uma botija. Fosse nossos dias hoje, eu tenho um meio litro de azeite, uma latinha. Uma lata pequena de azeite, mais nada. Tem uma botija, não tem sentido eu pegar essa botija e virar dentro das vasilhas vazias. Mas ela fez porque ela creu. Porque o milagre você não tem que explicar, você tem que viver, você tem que crer, exercer a sua fé, exercitar a sua fé. E ela fez. E conforme ela virou aquela botija, encheu a primeira vasilha, encheu a segunda, a terceira, a quarta, a décima, a quinta, e foi enchendo. Chegou o momento que ela disse: traz mais vasilhas, traz mais. E os filhos disseram: não tem mais, acabou. E quando eles disseram: acabou a vasilha, o azeite cessou, parou de derramar. A botija não ficou vazia, simplesmente parou de derramar na outra vasilha. Aí ela vai novamente e pede a direção para o profeta. E agora, profeta? Todas as vasilhas estão cheias. Vai vender. Vai ser comerciante. Vai. Vai ser comerciante. Vai viver do comércio agora. Vai ser uma comerciante de azeite. Ela vendeu, pagou os credores e ela e os filhos viveram do restante. Que providência maravilhosa. Que derramar maravilhoso de Deus na vida desta mulher. Que Deus poderoso. O milagre fluiu na obediência. Pede vasos. Não poucos. A viúva precisava agir. Fé, querido ouvinte, não é só sentir, é obedecer. Ela fechou a porta, separou os vasos, começou a derramar, o azeite começou a fluir. Enquanto havia vasos, havia provisão. Quando os vasos acabaram, o azeite parou.
E isso mostra algo poderoso. O limite não estava em Deus, porque se tivesse, mais vasilhas teriam enchido. O limite não estava em Deus. O limite está em nós. O limite estava na capacidade dela receber. Se tivesse mais vasilhas vazias, teriam enchido mais vasilhas vazias. Quando acabou, parou. Posso declarar na sua vida? Posso. Eu não sei qual é a área da sua vida que está tendo falta, que está tendo escassez. Mas em nome do Senhor Jesus Cristo, esta área da sua vida que você está vivendo uma escassez, haverá abundância. Se está havendo dívida, haverá provisão. Se está havendo vergonha, haverá honra. Em nome do Senhor Jesus Cristo, o tempo de escassez na sua vida está sendo encerrada. Está sendo encerrado esse tempo de escassez em nome do Senhor Jesus Cristo. Tem abundância de Deus, tem providência divina, tem provisão do Senhor para a tua vida. Esse tempo de escassez vai acabar. Deus não só supre, Ele transforma a sua história. Quantas pessoas chegou na igreja do Evangelho Quadrangular? Aqui na cidade de Araras. Vou falar onde eu estou, né? Chegaram sem nada. Sem condições nenhuma financeiramente. Vamos falar da área financeira, financeiramente falando. Sem condições nenhuma. Precisando de ajuda. E foram ali, primeiro culto, segundo culto, aceitaram Jesus, entregaram a vida, desceram as águas do batismo, Deus foi dando a orientação, foram obedecendo, foram participando do culto, recebendo a palavra, recebendo a oração do pastor. Pastor falava, dava direção, a pessoa obedecia e hoje são grandes empresários, empresárias, pessoas bem-sucedidas. Jovens, homens, mulheres, adultos, bem-sucedidos, porque ouviram, creram, obedeceram, agiram e Deus proveu na vida deles. Ei, tem providência para tu.

0: 2:32.
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2:32, muitas pessoas deixando aqui o pedido de oração. José Carlos Teixeira de Nova Odessa, Roberto Campinas deixando o pedido de oração. E você também pode deixar o seu pedido de oração para nós orarmos, clamarmos a Deus, porque Deus está no controle da situação. Ele está esperando nós clamarmos, orarmos, pedirmos a Ele. E Ele vai fazer. Ele é poderoso para fazer infinitamente mais do que pensamos, pedimos ou imaginamos. 996559070. Deixe o seu pedido de oração.

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E estamos de volta, e nessa terça-feira, hoje, às 15 horas, na Catedral da Paz, haverá a celebração da Ceia do Senhor. E isso às 15 horas, Catedral da Paz. O quinto culto da celebração da ceia na Catedral da Paz, aqui na cidade de Araras. Haja vista que domingo tivemos 4 grandiosos cultos. Hoje temos mais um às 15 horas e amanhã, quarta-feira, mais um culto de celebração da Ceia do Senhor às 19h30. Essa informação é muito importante, principalmente para você que é membro da Igreja do Evangelho Quadrangular aqui na cidade de Araras.

O clamor da madrugada. Está chegando o momento de nós unirmos a nossa fé e clamarmos a Deus. Ele pode fazer o que ninguém mais pode. O Deus que pode fazer o impossível se tornar real. E nós vamos orar, nós vamos provocar milagres através das nossas orações. Vamos? Vamos ser nessa madrugada provocadores de milagres? Colocar a nossa fé em ação, clamarmos a Deus e confiarmos que Ele vai liberar a vitória, liberar o milagre. Ele é todo-poderoso. Não há um Deus, não há um outro Deus tão forte, tão poderoso e soberano como o nosso Deus, como o Deus que eu creio e confio. Então nós vamos clamar e Ele vai fazer. Nós vamos clamar e Ele vai operar o milagre, as maravilhas. Confie no Senhor. Vamos ser provocadores de milagres.

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Deus eterno, Senhor meu, Rei meu, digno de todo louvor, de toda adoração. Não há outro Deus além de Ti, que opera maravilhas e faz milagres. Tu és único, Senhor, tremendo, soberano. Todo meu louvor, toda minha adoração pertence a Ti, Senhor. O louvor da minha alma, os cânticos dos meus lábios são para o Senhor, Deus meu, Deus meu. Tu és o meu Senhor, o meu Salvador. Louvado seja o Teu nome, Deus que faz proezas, quem libertou o Teu povo da escravidão do Egito e os fez passar a seco no meio do mar. Ah, Senhor, se não for o Senhor, se não for as Tuas mãos poderosas que livrou o povo, o Senhor os livrou e o Senhor nos livra nos dias de hoje. Senhor Jesus, o Teu nome tem todo o poder e autoridade. A Tua palavra diz: em meu nome orarão e os enfermos ficarão curados. Eu creio, Senhor. O Teu nome está acima de todas as enfermidades. O Teu nome está acima de todas as situações difíceis, acima das tempestades da vida. Poderoso é o Senhor e o Seu nome. Forte Tu és, ó Deus. O Senhor reina, vive e subsiste para todo e todo sempre, Senhor. Neste momento de oração, de clamor, eu uno a minha fé com a fé de milhares de ouvintes de todos os lugares deste planeta. Senhor, nós cremos em Ti, nós confiamos no Senhor. Renova neste momento a nossa força. Traz renovo para este ouvinte, Senhor.

espiritual, o anjo desta igreja, Reverendo Brucanelli. Dê, Senhor, a ele a saúde plena, a saúde no corpo e na mente, a força física e espiritual, longuras de dia, longevidade para o nosso pastor. Abençoa o Reverendo Brucanelli, abençoa a pastora Santina Brucanelli. Dê a nossa pastora saúde, meu Deus, plena. Saúde, paz, força física. Saúde nos ossos, nos nervos, nos órgãos vitais, do alto da cabeça, as plantas dos pés. Abençoa a vida da pastora Aldileia, Senhor. Pastora Aldileia Brucanelli, guarda, protege, livra de todo mal, Senhor. Continue derramando sobre ela a unção dos céus, a unção do Senhor. Unção de ousadia, de coragem, Senhor, em nome de Jesus. Meu Deus, abençoa toda a família do nosso pastor, toda a família Brucanelli. Os guarde, os abençoe, os livra de todo mal, em nome do Senhor Jesus. Meu Deus e meu Pai Celestial, eu oro neste momento. Eu peço que o Senhor abençoe todos os pastores auxiliares ligados ao ministério do Reverendo Brucanelli. Cada pastor de cada capela, de cada ponto de pregação, sejam revestidos, revestidos da sua unção, revestidos de força e poder em nome de Jesus, para fazer a obra do Senhor até que o Senhor venha, até que o Senhor volte. Abençoa suas famílias. Abençoa as capelas a qual cada um é responsável, em nome de Jesus. Eu já sinto a tua presença, meu Deus. Eu já sinto a presença do teu Espírito Santo. Espírito Santo do Senhor, Consolador, nos ajuda neste momento de oração e clamor. Como devemos orar, como devemos pedir. Senhor, meu Deus, abençoa a vida de toda a equipe de pastores, obreiros, evangelistas do plantão espiritual 24 horas. Cada um seja abençoado. Este pastor que está nesta madrugada, neste exato momento, o abençoe, Senhor. Dê a ele a saúde física, a força espiritual, a unção necessária. Abençoe sua família, seus familiares. Guarda, protege, Senhor, livra de todo mal. Abençoa a equipe do louvor 24 horas. Neste exato momento, o irmão Mário Pereira, que está lá cantando louvores para o Senhor na catedral, o abençoe. Revigore as suas forças, dê vigor, força física e espiritual, saúde no corpo e na mente. Abençoe a sua esposa, abençoe os seus filhos, os seus netos. Guarda, protege, Senhor, e livra de todo mal. Abençoa pastor Guilherme Terciotti, que está neste momento na oração, no clamor 24 horas na catedral. Abençoe a vida dele e toda a equipe, Senhor, da oração 24 horas, de cada horário. Sejam revestidos de força, de fortaleza do Senhor, em nome de Jesus. Pai Celestial, abençoa toda a membresia da Igreja do Evangelho Quadrangular em Araras. Dê a nós, Senhor, a saúde plena, a força física, o amor constante ao reino do Senhor, em nome de Jesus. Abençoa, Pai. Abençoa todos os pastores de todas as igrejas, co-irmãs. Os reveste de força, de coragem, de ousadia, de unção. Em nome de Jesus, todos que têm um compromisso e a ética com a Tua Palavra. Abençoe os missionários espalhados por toda a terra, pregando o evangelho, compromissados com o reino do Senhor, anunciando as boas notícias do evangelho, Senhor. Nós sabemos que tem missionários em lugares onde o evangelho ainda, Senhor, é proibido, e ali eles correm riscos, Senhor, de morte. Os guarda, Senhor, os protege, livra da violência, dos perigos. Os guarda, Senhor, em nome de Jesus. Meu Deus e meu Pai, Tu és bom. Tu és poderoso.
Alcança as famílias. Abençoe as famílias, meu Deus, eu clamo agora. Eu levanto, Senhor, meu Pai Celestial, neste momento. Levanto um clamor a favor de todas as famílias. Converte o coração dos filhos aos pais, dos pais aos filhos. Que os filhos se tornem respeitosos, obedientes. Honre o seu pai e sua mãe. Que os pais protejam seus filhos. Abençoa os casais, os casamentos. Fortalece os laços matrimoniais. Que haja paz nesta casa. Deus Todo-Poderoso, a família é projeto do Senhor. Levanta um amor verdadeiro, restaurador sobre todas as famílias, ó Deus. Sopra do teu Espírito sobre cada lar, trazendo cura, reconciliação, unidade. Converte o coração dos filhos aos pais, dos pais aos filhos. Que haja entendimento onde houver distância. Perdão onde houver ferida. Abraço onde houver um silêncio, Senhor. Quantos pais e filhos não se abraçam mais? Oh, Deus, que os filhos se tornem respeitosos, obedientes, cheios de honra para o seu pai e sua mãe. Fortalece, Senhor. Fortalece os pais para que sejam exemplos de amor, proteção, sabedoria. Dá-lhes discernimento para agir, para guiar seus filhos nos seus caminhos, paciência para cuidar de cada fase da vida. Abençoa os casais, renova os casamentos, fortalece os laços matrimoniais, que o amor não se esfrie, que o respeito cresça, que a aliança seja firmada na tua presença todos os dias. Que haja paz em cada casa, harmonia em cada relacionamento, alegria no convívio familiar. Eu repreendo, Senhor, na autoridade que há no nome do Senhor Jesus Cristo, eu repreendo toda divisão, todo espírito de contenda, em nome de Jesus. Senhor, estabelece o teu governo de amor sobre cada família. Que cada lar seja um lugar de descanso, de segurança. Que cada lar seja um lugar da tua presença, de paz abundante, em nome do Senhor Jesus Cristo. Senhor, eu oro pela nação, pelo nosso Brasil, pela nossa pátria amada, pelos nossos governantes. Deus Todo-Poderoso, o Senhor é o Rei dos Reis, o Senhor é o Senhor dos Senhores, o Senhor é quem tem todo o domínio e governo em tuas mãos. Mas eu oro e coloco diante de ti a nossa nação. Eu oro pelo nosso Brasil, pela nossa pátria amada. Tu és o Deus que governa sobre todas as coisas. Aquele que levanta e estabelece autoridade. E nada, nada, nada foge do teu controle. Oh, Senhor, eu te peço, visita o Brasil com a tua misericórdia. Derrama a tua graça sobre esta terra, meu Deus. Cura as feridas da nossa nação. Sara a nossa nação. Restaura aquilo que foi quebrado. Traz esperança, Senhor, para a nossa nação. Abençoa os nossos governantes. Concede a eles sabedoria.
que eles tenham temor ao Senhor, discernimento em suas decisões justas, que não governem por interesses próprios, Senhor, mas pelo bem do povo. Meu Deus, levanta homens, mulheres íntegros, comprometidos com a verdade, com a justiça, para estar, Senhor, no governo do nosso país. Senhor, traz sobre o Brasil, traz sobre a nossa nação a tua paz. Repreendo a violência, a corrupção, a injustiça, toda divisão caia por terra. Meu Deus e meu Pai, levanta, levanta uma geração que ame o que é certo, que honre princípios e caminhe na luz. Abençoe cada família.

Ó Deus, abençoa que haja provisão na nossa nação, na nossa cidade, no nosso estado. Que haja emprego, saúde, dignidade para o teu povo. Espírito Santo, Espírito Santo, derrame o teu amor. Derrame a tua bondade e misericórdia sobre toda a nossa nação, trazendo arrependimento, transformação, avivamento. Eu declaro, nós declaramos que o Brasil é do Senhor Jesus, que a nossa cidade é do Senhor Jesus. Abençoa todas as nações dessa terra, deste planeta. Que haja paz às nações que estão em guerra. Meu Deus e meu Pai, Tu és o Senhor de todos os povos, línguas e culturas, e o Teu amor alcança cada canto deste planeta. Abençoa as nações, visita cada país com a Tua graça e misericórdia. Onde a guerra, Senhor, estabelece a Tua paz. Que haja paz em Israel, que haja paz em Jerusalém. Onde houver este ódio desenfreado, essa disputa por poder, ah, Senhor, que o Teu amor seja semeado, Senhor. Onde há dor, destruição, que haja cura, restauração. Em nome de Jesus. Senhor, os lugares, as nações onde há conflitos, violência, sofrimento, intervém. Intervém com Teu poder. Acalma os corações. Levanta instrumentos de reconciliação. Faz cessar toda esta guerra, meu Deus. Que líderes sejam tocados pela Tua sabedoria e escolham um caminho de paz. Ó Deus, eu oro por aqueles que cuidam da segurança da nossa nação, do nosso país, da nossa cidade. Delegados, juízes, promotores de justiça. Senhor, abençoa também a Guarda Municipal, a Polícia Civil, a Polícia Federal. Cada policial que está neste momento fazendo o patrulhamento da cidade. Sê com eles nessa viatura. Deus, estende as tuas mãos sobre os delegados, juízes, promotores, todos que exercem com autoridade e responsabilidade. Dá a eles a sabedoria, o discernimento, o temor no teu nome para julgar em cada justiça, com justiça e equidade, Senhor. Abençoa a Guarda Municipal, a Polícia Civil, a Polícia Federal. Cada policial que neste momento está no patrulhamento pelas ruas, vai com eles em cada via, em cada abordagem, em cada decisão. Livra-os de todo mal, de todo perigo, de toda emboscada, de todo perigo invisível. Coloca os teus anjos ao redor deles, Senhor, guardando as suas famílias, guardando suas vidas, seus caminhos. Que haja paz nas cidades, que a violência seja contida, que a tua justiça prevaleça sobre toda a injustiça, em nome de Jesus. Senhor, fortalece o coração desses profissionais que trabalham todos os dias sob pressão. Renova suas forças. Dá equilíbrio emocional em meio às pressões diárias, ó Pai, que são muitas. Espírito Santo do Senhor, esteja presente em cada ação, trazendo ordem, proteção, paz sobre a nossa terra. Abençoa aqueles que cuidam da segurança de uma empresa, vigilante nas ruas. Os guarde, os proteja, livre do mal. Abençoa aqueles que trabalham numa portaria de uma empresa, Senhor. Que eles sejam abençoados, guardados por Ti. Também eu oro para

que o Senhor abençoe aqueles que trabalham como caminhoneiros, carreteiros. Que o Senhor os abençoe e os guarde. Livra de todo mal em nome de Jesus, dos perigos das estradas, dos acidentes. Acampa os teus anjos ao redor deste caminhão, desta carreta, deste ônibus, desta van. Pessoas que com seus veículos trabalham em cidades distantes, também, Senhor, livra-os de todo perigo em suas viagens, em nome de Jesus Cristo. Oh, meu Deus, eu sinto tão forte a tua presença, que o desejo do meu coração é que este ouvinte também seja tocado pela tua presença agora. E se este coração está triste, que ele seja inundado pela alegria do teu Espírito Santo. Se essa pessoa que está orando comigo está tão fragilizada, sentindo o Senhor tão fraco, que seja fortalecido agora pelo teu poder em nome de Jesus, em o nome poderoso do Senhor Jesus Cristo. Eu quero orar pelos enfermos no CTI, na UTI. Eu quero apresentar ao Senhor cada órgão vital, cada nervo, músculo, cada parte do corpo, para que haja saúde divina, em nome de Jesus. Então, Senhor, eu apresento esta pessoa que está no CTI, na UTI, em coma. E algumas pessoas, o diagnóstico médico diz que está irreversível. Ah, Deus, o Senhor ressuscitou a filha de Jairo. Ressuscitou a Lázaro, ressuscitou o filho da viúva. Toca nessa pessoa, Senhor, neste CTI, nesta UTI, traz vida novamente. Que ela venha reagir, acordar deste coma, respirar sem ajuda dos aparelhos, não ficar com sequelas, meu Deus. Toca neste corpo agora. Entra nesse CTI, nessa UTI, neste quarto de hospital. Toca nessa vida com a cura divina agora, Jesus. Jesus, toca agora. E haja cura. Cura divina. Na UTI, no CTI, no CTI neonatal. Em nome de Jesus, nessa pediatria. Envia curas e milagres agora, Senhor. Neste horário onde muitos sabem, ó Pai, que é um horário onde acontece tantos óbitos. Mas que neste momento seja mudado esta verdade. Esta realidade comece a acontecer diagnósticos de cura, diagnósticos de saúde, diagnósticos de mudança para a glória do teu nome, Senhor. Oh, Deus, que a morte seja vencida pela vida, pela ressurreição, pela cura divina agora, que a enfermidade retroceda e que a cura divina comece a circular nas correntes sanguíneas de quem estiver doente, na sua casa, acamados, enfermos, com diagnósticos desfavoráveis, recebam saúde, recebam cura, recebam agora, em nome do Senhor Jesus Cristo. Oh, louvado seja o teu nome. Tu és o Deus da vida, o Deus que salva, o Deus que restaura. A tua palavra diz que tu és o Jeová Rafá, o Senhor que cura. Oh, Senhor, eu apresento agora. Eu apresento agora, Senhor, cada órgão vital. Senhor, o coração fortalece, regula os batimentos, os pulmões, traz fôlego de vida. O cérebro restaura as funções, os rins,
purifica, faz funcionar perfeitamente. O fígado renova, regenera, Senhor. Eu te apresento cada nervo, cada músculo, cada célula deste corpo, que haja restauração completa, que toda a inflamação cesse em nome de Jesus, que toda dor desapareça agora em um nome poderoso do Senhor Jesus Cristo. Onde a fraqueza libera força agora, Senhor. Onde a falência libera vida agora em nome de Jesus. Onde a diagnóstico difícil manifesta o teu poder sobrenatural. Senhor, entra nesses quartos agora. Passeia entre os leitos. Toca nos enfermos. Levanta aqueles que estão abatidos. Fortalece também os médicos, enfermeiros, toda a equipe. Dá sabedoria, direção e mãos guiadas pelo teu Espírito. Oh Senhor, é forte a tua presença, meu Deus. Pai, eu declaro vida, eu declaro cura, eu declaro milagre em nome do Senhor Jesus, em nome do Senhor Jesus Cristo. Que todo espírito de enfermidade seja repreendido agora e que a tua paz invada cada coração. Eu creio no teu agir, Senhor. Porque tu és o mesmo ontem, hoje e eternamente. E toda glória seja dada a ti. Porque o Senhor é o Deus que cura. O teu nome tem poder para curar toda e qualquer enfermidade. Jesus, eu clamo por todos aqueles que estão numa penitenciária, num presídio, seja feminino ou masculino. Abrace com o teu amor. Abrace com a tua salvação. Cada vida, cada pessoa. Ó Senhor, aqueles que estão em uma penitenciária, seja feminino ou masculino, entra em cada lugar. Entra em cada canto, entra em cada cela. Espírito Santo. Oh Espírito Santo. Oh Espírito do Senhor. Amigo Espírito Santo. É um lugar onde há muitas dores. Solidão, arrependimento, e eu te peço, abraça cada vida com o teu amor, Senhor. Abraça com a tua salvação, com a tua graça, com a tua misericórdia. Visita cada cela, cada coração abatido, cada mente aflita. Que o teu Espírito Santo alcance aqueles que se sentem esquecidos, rejeitados ou sem esperança. Que haja arrependimento verdadeiro, transformação de vida, renovo espiritual. E eu oro porque muitos se arrependem, se convertem, entregam a vida ao Senhor, que eles tenham força para prosseguir. Em nome de Jesus, que haja libertação interior, mesmo em meio às grades. Levanta homens, levanta mulheres cheios da tua presença aí dentro deste presídio, Senhor. Levanta homens e mulheres neste raio, ó Deus. Que eles conheçam a tua verdade, porque a tua palavra diz que a verdade liberta.
trespasses, estão vivendo conflitos ali. Luz, para aqueles que ainda não viram a tua luz, a tua presença, que haja esperança se alguém está desesperado, se alguém está com medo. Senhor, que haja ali a esperança do Senhor, porque há esperança, sim, há esperança para cada um que está num presídio, numa cela de um presídio. Que aqueles que se levantaram ali dentro se converteram ao Senhor e hoje são homens e mulheres ali dentro ainda, usados por ti, sejam revestidos do teu Espírito Santo em nome de Jesus. Acelera este processo, Senhor. Acelera este processo, ó Deus. Tem pessoas aguardando a soltura, aguardando, Senhor, o decreto do juiz, a sentença. Eles já cumpriram, ó Pai, o tempo determinado pela justiça. E eles estão aguardando o momento da soltura. Os abençoe. E quando eles receberem essa soltura, eles fiquem firmados em ti. Aqui, Senhor, sejam recolocados na sociedade. Sejam recolocados no seu ambiente familiar. Restaura suas famílias que muitas vezes se perdem nesse tempo. Restaura, restitui, renova suas forças. Em nome do Senhor Jesus. Para a glória do teu nome, porque serão testemunhos do poder do Senhor que transforma, do poder do Senhor que aquebranta os corações. Abençoa em nome do Senhor Jesus Cristo. Pai, tu és maravilhoso e a tua misericórdia não escolhe lugar, não escolhe cultura, não escolhe status. A tua misericórdia alcança a todos, em lugares difíceis, áridos ou em lugares fáceis, diante da nossa visão. Que cada um receba a bênção do Senhor, o amor do Senhor, a tua presença. Que cada um receba. Em nome de Jesus, abençoa cada ouvinte, abençoa cada pessoa que deixou seu pedido de oração, abençoa cada homem, cada mulher, derrama da sua bênção sobre Pedro de Corderópolis e sua família, em nome do Senhor Jesus, seja renovada as suas forças, dê saúde e paz, abençoa Vanessa em Portugal, seu esposo Alessandro, haja saúde para ele, do alto da cabeça, as plantas dos pés, abençoa toda a família, o ambiente de trabalho, abençoa todas as pessoas que a Vanessa menciona no seu pedido, cada vida seja tocada pela tua bondade e misericórdia. Abençoe o Kleber de Arara, Senhor, visita agora, toque na vida dele, fortalece na força do teu poder, abençoe a esposa Priscila, os filhos Camille, Nicolas, Ana Júlia, abençoa, Senhor, cada um que ele menciona no seu pedido de oração, cada vida, cada pessoa seja tocada, liberta, renovada, fortalecida pelo teu grandioso poder, em nome de Jesus. Abençoa o Mateus Montaúti, visita ele agora, toca nele com teu poder imenso. Em nome de Jesus Cristo. Eu oro para que o Senhor abençoe a Regina de Leme, Senhor. Abençoe, Senhor, o Luiz Fernando em todas as áreas. Haja renovo, haja cura. Traz saúde para o Gustavo, para o Henrique. Visita agora cada vida. A Regina diz que está com a coluna doendo. Que ela receba a cura agora. Que toda dor saia. Em nome de Jesus, que toda dor saia. Em nome de Jesus Cristo. Toca na vida deles, ó Pai. Dê vitória, bênção, milagre. Senhor, eu oro pela Madá de Estiva Gerbe. Senhor, ela precisa viver um milagre na vida financeira. Senhor, provê na vida dela.
prover na vida dela, muda toda a situação, quebra os laços, despedaça os grilhões, tira os impedimentos, reverte a situação em nome do Senhor Jesus. Pai Celestial, abençoa a Dona Ivani de Rio Claro, traz saúde, cura ela de toda a enfermidade, traz saúde abundante no corpo, toca, Senhor, do alto da cabeça, as plantas dos pés, em nome de Jesus. Abençoa o seu Luiz Antônio do Jardim Cândida, Araras. Dê a vitória a ele, a bênção, a saúde plena para ele, para toda a família. Saúde e paz. Abençoa a Lúcia Vila Nova. Abençoa o seu esposo, Luiz Henrique Pessinato. Abençoe toda a família. O irmão Luiz Gustavo. O primo Márcio. Abençoa cada um que ela menciona, Senhor. Abençoa cada pessoa que precisa ser curado, transformado, renovado, liberto pelo teu poder, pela tua misericórdia, pela tua presença. Dê a vitória para a Lucinha. Dê a força física e espiritual, renovo, em nome de Jesus. Pai, eu oro pelo Marcos. Abençoe a vida dele. O Senhor sabe qual é a necessidade. O Senhor sabe o que ele precisa, qual é a área da vida dele que precisa ser tocada agora pelo teu poder. Qual é a situação que ele está vivendo, que ele precisa, Senhor, de uma transformação, de uma mudança, de uma intervenção urgente do Senhor. Sê na vida dele agora, em nome de Jesus. Abençoa a Rosária, Dona Rosária de Rio Claro. Sua casa, seu lar, sua família, seus familiares. Rafael, abençoa, dê saúde a Dona Rosário. Dê saúde plena, dê saúde física e espiritual, liberta de todo vício, em nome de Jesus. Abençoa o Júlio de São Carlos. Sua casa, seu lar, sua família, esta é a minha oração. Dê a saúde do alto da cabeça, as plantas dos pés. Dê a paz abundante para o Júlio e toda a sua família. Abençoa o Carlos Germano de Cachoeira Paulista, Senhor. Abençoa o seu lar, sua casa, sua família, os seus projetos, em nome do Senhor Jesus. Tira todo impedimento e atrapalho. Dê a vitória do Senhor. Eu oro pela vida da Dona Ofélia de Araras. Senhor, abençoa, fortalece na força do teu poder. Dê a força física, a força espiritual, Dona Ofélia. Abençoe o seu esposo, Natanael. Cura, Senhor. Traz saúde para este homem. Tira toda a enfermidade do seu corpo, da sua mente. Traz a força física, traz a saúde para ele, em nome de Jesus. É minha oração, meu clamor. Ai, meu Deus, como é forte, Senhor Todo-Poderoso, a tua presença. E onde o Senhor está, o milagre acontece. Abençoa Maria de Lourdes de Souza Menezes de Rio Claro e toda a sua família. Francisco Menezes Júnior, Ivor, Leandro de Souza Menezes, Ingrid, Patrícia. Abençoa Olívia, Andriele, Iago, Igor, Camille, José. Vai visitando a Justina. Vai visitando, Senhor, o Vinícius, Leandro, João Vitor, Breno, Vitor, Sara, Ingrid, Vanessa, cada um que a Dona Maria de Lourdes mencione em seu pedido, cada vida seja tocada pelo teu poder, haja saúde, cura, renovo, libertação, transformação para a glória do teu nome. Abençoa Maria de Rio Claro, Senhor. Dê a saúde, vitória. Dê a bênção para ela e toda a sua casa, sua família. Deus, eu oro neste momento, ó Pai, em nome de Jesus, pela Neuzeli de Rio Claro. Visita ela agora, Senhor. Traz saúde, Pai. Cura ela de toda depressão. Senhor, ela disse que perdeu o emprego e isso gerou uma depressão.
O Senhor é o Deus que restaura, provê na vida dela algo melhor ainda. Senhor, em nome de Jesus, abre a porta de um emprego melhor do que o que ela estava. O Senhor é poderoso. O Senhor fez isso na vida do meu esposo. Faz na vida dela também. Em nome de Jesus, provê na vida dela novos amigos, novos relacionamentos, Senhor, de amizade. E que ela, ó Deus, receba esta vitória do novo emprego. Que este lugar novo que o Senhor está preparando para ela seja um ambiente de paz, de amizade, de companheirismo nesse trabalho, em nome de Jesus. Abençoa o seu idativo de Americana. O abençoe com saúde plena, do alto da cabeça às plantas dos pés. Traz saúde no corpo e na mente. Abençoa toda a sua família, o seu trabalho. Em nome de Jesus Cristo eu oro. Abençoa o Márcio de Leme. Abençoa sua família, sua casa, seu lar. Saúde e paz. Renato de Barretos, ó Deus. Abençoa. Ó Deus, ele diz: eu peço oração pelo meu ministério. O Senhor sabe qual é a área, qual é o ministério que o Senhor o levantou e deu a ele, confiou. Senhor, dê a força para ele, o discernimento, o entendimento, a coragem, a ousadia, em nome de Jesus. Ele diz que tem muitos dons que estão enterrados. Senhor, não existe dons enterrados, porque os dons são teus, é algo que o Senhor emprestou para nós. Então, ó Deus, que a partir deste momento, age sobre a vida, Senhor, sobre a vida, ó Pai Celestial do Renato, que ele receba o avivamento, que ele receba o direcionamento do teu Espírito Santo e comece, Senhor, a ser o instrumento que o Senhor quer usar, que o Senhor sempre quis usar. Que cada dom que o Senhor confiou a ele seja usado para a glória do teu nome. Que toda artimanha do inimigo, todo levante das trevas contra a vida do Renato, contra o ministério, caia por terra e perca as forças, em nome de Jesus Cristo. Abençoa toda a sua família. Abençoa o Sidney, ó Pai de Limeira. Abençoa sua casa, seu lar, sua família abundantemente. Abençoa a Sueli de Leme. Dê a saúde e a paz para ela, saúde plena. Abençoe seu esposo Dailton, toda a sua casa, seu lar, sua família. Meu Deus, eu apresento a Clau, de Rio Claro. Eu apresento Cláudio Rio Claro, Senhor. O Senhor conhece, o Senhor sabe. E que todo ataque espiritual, toda ação demoníaca contra esta vida, caia por terra em nome de Jesus. Caia por terra em nome de Jesus. Visita Micaela. Visita, Senhor, a família. Traz saúde, traz vitória. Cada nome, cada situação, que o Senhor dê a vitória para a Clau, para o Clau, em nome de Jesus. Senhor, abençoa o Márcio de Araras, sua casa, seu lar, sua família. Que ele receba a vitória que está esperando em ti. Que eles recebam a bênção, Senhor, que estão esperando em ti. Eles dizem que estão passando por um probleminha. Então que o Senhor entra com a providência. Que o Senhor entra com o milagre. Em nome de Jesus. Dê a vitória. Dê a bênção para eles, ó Pai Celestial. Abençoa o Iata de Limeira. Senhor, abençoa toda a área da sua vida. Em específico, a vida sentimental. Senhor, eu repreendo da vida do Iata todo ciclo repetitivo. Eu repreendo em nome de Jesus toda situação na área sentimental que vem se repetindo, repetindo, repetindo. Meu Deus, em nome de Jesus, seja
quebrado esse ciclo de repetição. Dê a vitória para ele nesta área, Senhor, para a glória do teu nome. Para a glória do teu nome. Abençoa Daniele de Rio Claro, sua família, seus familiares, haja paz abundante e saúde. Abençoa o Eduardo Ferreira de Rio Claro, toque em sua vida, haja bênção, haja paz. Abençoa toda a sua família, sua esposa, Daniele, o filho Matheus, Eduarda e Lara, em nome de Jesus. Abençoa o cunhado Carlos Alberto Duarte, haja bênção sobre eles, Pai. Abençoa a Cidinha de Araras e toda a sua casa, sua família. Senhor, ela diz que ela está passando por um problema de saúde e ela precisa da cura. E o Senhor é especialista em curar. Senhor, toca nos olhos, no globo ocular, na retina, na íris do olho, Senhor. E onde há, Senhor, este mal, caia por terra, perca as forças e haja saúde agora. Restaura a visão da Cidinha, Senhor, em nome de Jesus. Abençoa o Jimmy de Rio Claro, sua casa, seu lar, sua família, seus projetos, seus planos. Senhor, tudo que está engavetado, parado, comece a ter andamento na vida do Jimmy e ele receba a vitória, a bênção para a glória do teu nome. Abençoe Ezequiel Caperuça e toda a sua família. Abençoe os seus filhos. Abençoa, Senhor, o Otávio, o Diogo, a Priscila, a Sara, o Ezequiel Júnior, João, que eles venham prosperar, que eles venham vencer, que eles tenham saúde abundante em nome de Jesus. Abençoa o Lázaro de Leme e todos que ele inclui no pedido de oração, que haja vitória sobre a vida dele, que haja vitória em seus projetos, que haja bênção sobre o seu lar, sobre a sua casa. Abençoa a Edmeia, que está no Japão. Visita agora, Senhor, toca em sua casa, em seu lar, seus filhos, seu esposo, meu Deus. Restaura a saúde dele por completo, ó Pai, em nome de Jesus. Dê força física e espiritual para a Edmeia e que tudo seja para a glória do teu nome. Abençoa a Janaína de Botucatu, o seu filho Davi Lucas, ó Pai. Visita agora, toca neles, fortalece, dê saúde, ânimo e coragem, em nome de Jesus. Abençoa a Delza Teixeira Guiar de Americana, Senhor. Abençoa a vida dela, restaura o seu casamento. Toca, Senhor, na vida do esposo, aquebranta o coração. Aquebranta o coração, ó Pai, do José Roberto, em nome de Jesus. Restaura, Senhor, é o pedido, ó Pai, da Delza. Visita agora, faz um milagre, Senhor, em nome de Jesus. Abençoa toda a família e familiares para a glória do teu nome. Abençoa o Roberto de Campinas com saúde, com paz. Abençoa seu lar, sua casa, sua família. Abençoa o José Carlos Teixeira de Nova Odessa. Abençoe a sua esposa, dê forças a eles, força física, força espiritual, renovo dos céus, em nome de Jesus. Abençoe o seu filho Henrique, que todo mal caia por terra, que toda influência maligna caia por terra, Senhor. Que toda ação diabólica contra a vida deste rapaz caia por terra. Que ele receba saúde, que ele se recupere totalmente, Senhor, da fratura na clavícula, que ele não fique com sequela alguma, que ele receba a vitória do céu, a libertação, Senhor, para a glória do teu nome. Oh, Deus, faz uma obra nesta vida. Abençoa, Senhor, o Cássio de Araras, que está, ó Deus, indo para São Paulo. Que ele receba a vitória, a bênção, o milagre, a saúde, em nome de Jesus, a providência divina. Ele e toda a sua casa. Abençoa Edenilson de Guabiruba, São Paulo. Abençoe sua casa, sua família, o seu lar. Desculpa, Guabiruba, Santa Catarina. Visita, haja bênção, haja vitória, haja milagre sobre essas vidas. Senhor, abençoa o Daniel Rodrigues Alves de Santa
Senhor, abençoa o cabo Daniel e o cabo Clarindo de Santa Rita do Passa Quatro. Abençoe, Senhor, eles estão no patrulhamento da cidade. Que haja vitória sobre a vida deles e também, Senhor, sobre o seu trabalho, sobre a sua profissão, sobre a sua carreira. Senhor, a tua palavra diz que melhor é o fim de todas as coisas do que o começo. Que, ó Deus, eles sejam abençoados, não só no começo de sua carreira, mas como também em toda a trajetória de suas carreiras como policiais. Que eles tenham êxito em cada comando. Que eles tenham vitória em cada chamada. Que eles tenham sabedoria em suas decisões. Os abençoe, os livra, Senhor, de toda emboscada. Que, Senhor, os livra de todo perigo. Guarde suas famílias, abençoe os seus lares. Cada patrulhamento seja regado da tua proteção em nome de Jesus. Abençoe o Enio de Limeira, sua casa, seu lar, sua família, seus familiares. Abençoe a Márcia de Araras, ó Pai. Abençoe a vida dela, sua família. Em nome de Jesus, guarda, protege, livra do mal. Abençoa a Gabriela, o Rafael, o Rafaela, o Cleison, a mãe Aparecida, o sogro José Rubens. Abençoa o Márcio e família. Entra com a providência. Libera o milagre, a pensão, Senhor, que ela tem o direito de receber. Senhor, acelere esse processo, Pai, na vida dela. Em nome de Jesus, guarda. Que ela venha ter forças para superar este momento de luto, Senhor. Que ela venha ter forças para vencer. Abençoa Carolina Ramalho e toda a sua família. Todos os nomes que apresenta na oração, cada um seja tocado. Recebam a vitória, o milagre, a bênção, a saúde. Abençoa Daniele de Rio Claro, seus filhos Kemily, Vitória, João Miguel, seu esposo Denilson. Abençoa com saúde, abundante paz. Abençoa José Cláudio de Leme e toda a sua família. Todos os seus familiares, haja bênção abundante sobre a vida deles. Saúde, abundante paz. Meu Deus, eu apresento o Marquinhos de Araras. Os seus filhos Brian e Leonardo, abençoa, visita, toca, haja bênção, saúde, paz abundante para a glória do teu nome. Abençoa a Lu de Araras, abençoa a sua família, especial o filho Gabriel, visita agora, toca neles, renova suas forças em nome de Jesus. Abençoa a Eva de Cordeirópolis, ó Pai, abençoa o Felipe que está viajando. O abençoe, o guarde, proteja, livra de todo o perigo e de todo o mal. Abençoe o Janilson de Poços de Caldas, abençoe a sua família, abençoe no seu trabalho, dê a vitória que ele precisa. Abençoe a Rosimari de Rio Claro e toda a sua casa, toda a sua família em nome de Jesus. Senhor, eu oro pelo Niel de Araras. O guarda, Senhor, o protege, ó Deus, o livra do mal, dê saúde abundante e paz. Em nome de Jesus, o visite, ó Pai, todos que estão trabalhando na usina São João, os guarde, os proteja, livra de todo mal, protege, Senhor, visita, abençoa, abençoa, Senhor, em nome de Jesus, abençoa, Pai Celestial, a Caroline de Americana, sua casa, seu lar, sua família. Abençoa a Valentina, Vinícius, Guilherme, Tereza. Dê saúde, paz para cada um. Abençoa o Reginaldo, Batista Alves de Limeira. Abençoe o pai Donizete, a mãe Raquel, os filhos Pedro, João, Mateus. Os irmãos Rafael, Rodrigo, Renata, Roberta. Todos os amigos sejam abençoados. Senhor, toca no Reginaldo com teu poder. Dê forças a ele, força física, força espiritual, renovo, em nome de Jesus Cristo. Abençoa Andréia de Araras, ó Pai.
Abençoa a Andréia, abençoa o Célio Alves. Em nome de Jesus. Visita agora. Toca com teu poder. Toca com teu amor. Fortalece. Renova. Em nome de Jesus. Renova as forças da Andréia. Toca no Célio. Fortalece com a força do teu poder em nome de Jesus Cristo. Abençoa a Márcia de Limeira. Abençoa a filha Carla. Que tudo dê certo na entrevista de trabalho. Senhor, sê com ela, sê com a Carla, filha da Márcia. Que no momento das respostas, Senhor, ela venha ter sucesso na sua entrevista de trabalho. Que ela venha ser escolhida. Que ela venha ser contratada, colocada no mercado de trabalho. Vá com ela, vá à frente, Senhor. Tira o impedimento, atrapalhe o medo, em nome de Jesus. Abençoa a Sueli de Rio Claro, guarda, protege, livra do mal. Dê saúde plena para a Sueli Brande, Senhor. Do Jardim Progresso de Rio Claro, toda a sua família, cada um vai sendo visitado, em nome de Jesus. Abençoa o Antônio Claudino. Ó Pai Celestial, abençoa, Senhor, sua casa, toda a sua família, seus familiares. Senhor, vai fazer um exame. Que, ó Deus, receba a vitória. Receba a vitória. Receba a vitória nesse exame. Para tirar a sua carta de motorista. Que hoje, Senhor, tenha êxito, tenha vitória, tenha sucesso. Tira o nervosismo, a ansiedade, em nome de Jesus. Pai, oro pelo Guto Martins de Piracicaba, Senhor. Toca nele agora com o teu poder. Visita agora, fortalece agora, renova as forças agora, Senhor. Traz o renovo físico e espiritual. Em nome de Jesus, abençoe a sua família. As filhas Laura e Luísa e toda a família sejam fortalecidos, renovados. Haja saúde abundante e paz em nome de Jesus. Em um nome poderoso do Senhor Jesus Cristo. Abençoa o meu filho Mateus. Guarda, protege, Senhor, em suas viagens. Livra de todo mal, de todo perigo, de todo acidente. Livra de toda a enfermidade. Traz renovo, Senhor. Traz renovo, traz força física e força espiritual. Abençoa o meu esposo Fábio Eduardo. Guarda, protege. Traz fortalecimento, renovo, força física, força espiritual, saúde, abundante paz. Abençoa minha sogra, Senhor, dê saúde a ela, saúde no corpo, saúde na mente, saúde, Senhor, abundante em nome de Jesus. Abençoa o meu irmão Genesir, o guarda, livra de todo mal, traz saúde, Senhor, saúde abundante sobre a vida dele. Traz, Senhor, sobre a vida da minha irmã, renovo, fortalecimento. Dê a vitória, Senhor. Ela está aguardando, ó Deus, a vitória da aposentadoria. Que ela receba esta vitória dos céus em nome de Jesus. Abençoa. Abençoa, Senhor, os meus sobrinhos, minhas sobrinhas, cunhados, cunhadas. Vai visitando cada um, vizinhos. Todos que estão na capela do Alto do Jardim São João comigo. Cada um deles. Eu apresento a irmã Cida, que sofreu um AVC, que ela venha se recuperar. Estamos aguardando a boa notícia, Senhor, do movimento do braço começar. Pai, estou aguardando essa boa notícia, porque eu sei que virá. Dê a força que ela precisa, o renovo que ela precisa, em nome de Jesus. Abençoa todos do alto, da capela do alto do Jardim São João, que estão ali comigo. Ó Deus amado, abençoa essa cidade, abençoa, Senhor, em nome de Jesus Cristo. Eu te louvo, Senhor, pela vida deste ouvinte, que seja renovada as suas forças agora, cada ouvinte, cada pessoa que está orando comigo, tenha as forças renovadas pelo teu poder, em nome de Jesus, em nome do Senhor Jesus Cristo. O Senhor é poderoso. O Senhor é maravilhoso.
Senhor, aquele que faz o milagre, que opera a maravilha, que renova as forças, que levanta o abatido do pó, abençoa o Carlão de Rio Claro, sua casa, seu lar, sua família, seus familiares, em nome de Jesus. Ó Deus, Tu és maravilhoso, poderoso, abençoa o Cauã e sua casa, seu lar, sua família, em nome do Senhor Jesus. Louvado, exaltado, bendito é o Deus de paz. É o Deus de vitória, é o Deus que faz milagres e proezas e maravilhas. Louvado seja o Teu nome, louvado seja o Teu nome. Oh, meu Deus, toda glória seja dada a Ti para sempre. Glória ao Pai, glória ao Filho e glória ao Espírito Santo de Deus.

ouvinte, eu não sei você, mas a presença de Deus aqui no estúdio da Gospel FM tá muito forte. Chegou momentos que eu pensei que eu não ia conseguir prosseguir com a oração de intercessão. Que Deus maravilhoso é esse? Que Deus poderoso é esse? É o Deus de milagres. É o Deus que faz proezas. É o Deus que cura, que traz renovo. Sinta aí onde você está, esse renovo para a tua vida. Louvado seja o Senhor que fez o céu e a terra. Deus é maravilhoso, Deus é bom, Deus é bom. As misericórdias dele alcança. Ele não precisa da circunstância para te alcançar, ele te alcança. Seja no vendaval, seja na tempestade, seja num lugar tranquilo, ele te alcança, ele te alcança. Deus maravilhoso, você ouviu a oração? Vamos unir a nossa fé agora? Você que ouviu esta oração e crê no poder de Deus, no milagre de Deus, vamos unir a nossa fé? Você vai dizer amém, seu nome, a cidade de onde você está, ok? Amém. O seu nome e a cidade de onde você está. Você crê? Você ouviu? Você recebeu? Sentiu a presença de Deus? Vamos unir a nossa fé. Agora é o momento do poder da concordância. Um povo concordando em fé que Deus age, que Deus opera e que Deus nos ajuda a avançar. Vamos lá? Você que ouviu e concorda com esta oração, diga amém. O seu nome e a cidade onde você está. Olha só, José Carlos Teixeira de Nova Odessa está dizendo: receba esta oração em nome de Jesus Cristo. Deus abençoe sempre, pastor, a sua vida e a família. Amém. Eu recebo esta palavra. Glória a Deus. Guto Martins de Piracicaba está dizendo amém. Um abraço, Deus abençoe, Guto. Carlão de Rio Claro também está dizendo amém. Glória a Deus, abençoe vocês aí. Amém. Glória a Deus. Regina de Leme também está dizendo amém. Eu concordo com a oração, eu recebo em nome de Jesus. Um abraço, pastora, Deus abençoe. Amém, Regina, um abraço para você também. Pastor Enéas, de Vargem Grande do Sul. Oh, glória a Deus, ele diz, a vitória é nossa em nome de Jesus. Amém, amém. Tomo posse dessa palavra, eu creio, a vitória é nossa. Em nome do Senhor Jesus, Deus abençoe, pastor Enéas. Antônio Claudino de Araras também está dizendo amém. Deus abençoe, Antônio. Você que vai fazer a prova, né? Vai dar tudo certo, viu? Vai dar tudo certo. Espírito Santo vai te dar força, vai te dar ali estabilidade emocional, que é um momento que fica às vezes nervoso, mas vai ser bênção em nome de Jesus. Quem também está dizendo amém é o Anderson Guevara Brande de Araras. Anderson, Deus abençoe a sua vida, toda a sua família, em um nome poderoso do Senhor Jesus Cristo. Louvado seja o nome do Senhor. Quem mais está dizendo amém aqui? O Anderson Guevara mora ali no Jardim São João. Anderson, parece que eu já vi você por ali. Márcio de Araras também está dizendo amém. Glória a Deus, glória a Deus. Brenda de Santa Gertrude está dizendo amém. Eu creio nessa oração. Brenda, Deus está à frente de toda a situação, viu? Glória a Deus. Reginaldo Batista Alves de Limeira está dizendo amém, glória a Deus, muito obrigada. Deus abençoe, Reginaldo. Carlos Germano de Cachoeira Paulista, amém, pastora. Que Deus abençoe sua vida, sua família, que a paz do Espírito Santo esteja sempre com vocês. Amém, a gente recebe essas palavras, viu? Como bênçãos para as nossas vidas, eu, Cauã, toda a minha família. Delza Teixeira Aguiar, Delza, Deus abençoe sua vida, viu? Haja restauração dentro da sua casa, para a glória de Deus. Para a glória de Deus. Madá de Estiva Gerbe está dizendo em nome de Jesus. Amém, eu recebo em nome de Jesus. Amém, Madá, um abraço para você. Márcia de Limeira diz amém, eu concordo. Márcia, eu creio no poder de Deus, viu? Já vai dar tudo certo. Dime de Rio Claro está dizendo amém, oração forte. Oh, glória a Deus, forte é o nosso Deus poderoso. O Espírito Santo tomou aqui o estúdio da Gospel FM e foi dando a direção para a oração. Glória a Deus, né, Dime? Eva de Cordeirópolis, eu recebo esta oração em nome do Senhor Jesus Cristo. Glória a Deus, amém.
Amém, glória a Deus, Deus abençoe, Deus abençoe. Morava, pastor, agora estou, moro na Zona Leste. Oh, que Deus abençoe, viu? Deus abençoe você. Deus abençoe a sua família, viu, Anderson? Mais pessoas aqui. Marta Cardoso. Continue. Amém, eu creio. Continue orando, pois irei passar por cirurgia. Amém, glória a Deus. Deus é bom, Deus é maravilhoso. E quando Deus age, quem pode impedir o agir de Deus? Quando Deus diz sim, quem tem poder para dizer não? Quando Deus diz não, quem tem poder para dizer sim? Quando Deus fecha uma porta, quem tem poder para abrir? E quando Deus abre uma porta, quem tem poder para fechar? Ele é o Senhor dos senhores, o Rei dos reis. Ele tem todo o domínio e todo o poder. Ele tudo criou com o poder da sua palavra. Deus disse haja e houve. Ele disse haja luz e houve luz. Haja separação da luz e as trevas e houve separação. Ah, Deus, o nosso Deus, o Deus que eu creio, o Deus que nós estamos aqui concordando em fé, Ele tem poder para entrar nessa sala de cirurgia. Ele tem poder para curar o que estão doentes. Ele tem poder e Ele faz milagres. Ele continua operando. Como diz a palavra, Ele é o mesmo ontem, hoje e eternamente. Amém.

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1: Advertência contra a imoralidade. Meu filho, dê atenção à minha sabedoria. Incline os ouvidos à minha inteligência, para que você conserve o discernimento e para que os seus lábios guardem o conhecimento. Porque os lábios da mulher imoral destilam mel e as suas palavras são mais suaves do que o azeite. Mas o seu fim é amargo como fel e cortante como uma espada de dois gumes. Os seus pés descem para a morte, os seus passos conduzem para o inferno. Ela não faz plana a vereda da vida. Anda errante nos seus caminhos e não sabe. E agora, meu filho, escute o que eu digo e não se desvie das minhas palavras, das palavras da minha boca. Afaste o seu caminho desta mulher. Não se aproxime da porta da casa dela, para que você não dê a outros a sua honra, nem a sua vida a homens cruéis. Para que os estranhos não se fardem dos seus bens e o fruto do seu trabalho não acabe em casa alheia. No fim de sua vida, você ficará gemendo quando a sua carne e o seu corpo se consumirem. Então você dirá: como foi que eu pude odiar o ensino? E por que o meu coração desprezou a disciplina? Não escutei a voz dos que me ensinavam, nem dei ouvidos aos meus mestres. Quase caí em ruína completa, no meio da congregação reunida. Beba água da sua própria cisterna e das correntes do seu poço, porque você derramaria suas fontes lá fora e os seus ribeiros de água pelas praças? Que sejam para você somente e não para os estranhos que estão com você. Seja bendito o seu manancial e alegre-se com a mulher da sua mocidade, corça amorosa e gazela graciosa. Meu filho, por que você andaria cego atrás de uma estranha e abraçaria outra? Por que os caminhos do homem estão diante dos olhos do Senhor e ele considera todas as suas veredas? Quanto ao ímpio, as suas iniquidades o prenderão, e com as cordas o seu pecado será detido. Ele morrerá pela falta de disciplina e pelo excesso de sua loucura. Sai cambaleando por aí. Provérbios 5.

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1: Vamos para a agenda quadrangular desta semana, que está recheada de atividades para a glória de Deus. Eu quero começar falando do propósito de 42 dias de jejum e oração que está acontecendo na Catedral da Paz, de segunda a sábado, das 8 às 9, dirigido pelo Grupo Missionário de Mulheres, mas todos podem participar. Cada manhã tem sido surpreendente. Homens, mulheres, jovens participando, orando, clamando a Deus todas as manhãs na Catedral da Paz. Então você pode fazer parte desta manhã, desse propósito de 42 dias de jejum e oração. Hoje, às 15 horas, tem a celebração da Ceia do Senhor na Catedral da Paz. É o quinto culto de celebração que está acontecendo. Haja vista que na Igreja do Evangelho Quadrangular, aqui na cidade de Araras, temos 6 cultos de celebração da Ceia do Senhor, para a glória de Deus, devido à multidão de membros da Igreja do Evangelho Quadrangular aqui na cidade de Araras. Então precisa ter 6 cultos de celebração da Ceia do Senhor. 4 aconteceu no domingo. Hoje temos às 15 horas e amanhã, quarta-feira, às 19h30. Hoje também temos na Catedral da Paz e em todas as capelas, culto da família, às 19h30. Amanhã, quarta-feira, às 15 horas, tem a tradicional tarde de bênçãos. Quinta-feira, às 20 horas, tem a reunião de homens e mulheres de negócios, Showmec, para que todos aqueles que são empreendedores, comerciantes, empresários, empresárias, ou que deseja ser um dia, possa estar nesta reunião aprendendo na luz da palavra de Deus sobre empreendimento, sobre crescimento empresarial, sobre bênçãos financeiras. Ah, eu não quero ser nem empresário, eu não quero ser um empreendedor, um comerciante, ter a minha empresa. Eu quero ser alguém bem sucedido na área do meu trabalho, trabalhando numa empresa. Vá também. É muita orientação, bênçãos de Deus para a sua vida, dentro da luz da palavra de Deus. Eu tenho certeza que você vai amar esta reunião, que acontece todas as quintas-feiras, das 8 às 9. Todos podem participar, independente da sua religião. A entrada é gratuita, você pode estar lá, participar, ser abençoado, se sentir abençoado para a glória de Deus. Sexta-feira é noite de bênçãos em todas as capelas e Catedral da Paz, às 19h30. E no sábado nós temos...
2: Sábado, pastora e queridos ouvintes, nós temos a reunião da geração forte. Então você jovem, que tem 17 anos ou mais e ainda não é casado, eu quero deixar para você esse convite todo especial. Seja conosco ali às 19h30, ali na rua Santa Catarina, número 999, no bairro do Narciso Gomes. Pastora, a senhora citou que teve a ceia. A nossa igreja, ela vive fazendo bastante eventos. Semana passada, a gente teve um evento de adolescentes ali no acampamento quadrangular. E os jovens também vivem fazendo alguns eventos. E para você ficar por dentro quando tiver algum evento, siga a nossa rede social, que é o Instagram, @gfqararas. Vou citar mais uma vez para você conseguir escrever aí, ó, @gfqararas. E fique por dentro de todas as novidades.
1: Ótimo, ótimo. Querido ouvinte, nós temos também, no domingo, Escola Bíblica Quadrangular, às 9 horas. E depois, nós temos às 18 horas culto de louvor e adoração. Vai ser um dia especial nesse próximo domingo, pois haverá uma oração toda especial para os dias das mães, para todas as mamães, melhor, né? Para todas as mamães neste dia. Então você que é mamãe, se prepare, porque provavelmente na sua capela vai ter ali um momento todo especial preparado para você que é mãe. Você vai receber uma oração na catedral também. Haverá a oração do nosso pastor pelas mães. Então vai ser um dia todo especial. Então convido você para estar neste culto, nesse próximo domingo, às 18 horas, culto de louvor e adoração. E também todo esse momento especial para homenagear as mães. E eu já aproveito que nós vamos homenagear as mães. Já quero desejar aqui um feliz Dia das Mães para todas as mamães. Você que almeja em ser mãe e talvez está tendo um momento difícil para se tornar uma gestante, para engravidar, aproveite esse dia para receber a oração. Vai ser bênção para sua vida. E em nome do Senhor Jesus, que o Senhor te cure e você no próximo ano esteja ali com seu bebezinho no colo, recebendo essa homenagem também. Feliz Dia das Mães para todas as mamães.

0: E chegamos ao finalzinho do programa Refúgio na Madrugada. Que alegria fazer companhia para você, querido ouvinte. Me sinto muito abençoada por essa oportunidade que Deus tem me concedido e eu só posso agradecer. Obrigada pela sua audiência, que Deus te abençoe. Obrigada pela sua participação. Sigamos juntos confiando nesse Deus poderoso. Quero agradecer aos meus pastores, Reverendo Brocanelli, Pastora Santina, Pastora Aldileia, pela confiança. Obrigada, queridos pastores, que Deus vos abençoe. Agradecer o Cauã o tempo todo aqui, colocando as canções que toca o coração de Deus e que toca o nosso coração.
1: É isso aí, querido ouvinte. Bom, gostaria de agradecer a sua audiência. Muito obrigado por estar sintonizado no 90,7. Espero que cada canção tocada nessa madrugada tenha tocado o seu coração e que você venha ter uma ótima semana na graça de Jesus.
0: É isso aí, querido ouvinte.

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0: Muito bem, estamos no ar com o programa Vidas Transformadas. Seja muito bem-vindo. Este é um programa da Igreja do Evangelho Quadrangular em Araras. Em nome do nosso pastor, agradecemos sua companhia. Obrigado você que nos acompanha dentro do seu lar, ou você que está no seu trabalho, você que está em trânsito dentro do seu automóvel, você que está nos ouvindo dentro da cidade de Araras e aqueles que estão nos ouvindo em cidades vizinhas, aquelas que estão mais distantes e que têm recebido as ondas sonoras da Gospel FM. Você não imagina a alegria que nós temos em saber que você está sintonizado conosco nesta rádio abençoada e principalmente no Vidas Transformadas. Eu sou o pastor Beraldi Filho e hoje eu vou conversar com uma irmã super simpática, uma senhora abençoada, e você com certeza vai se emocionar. Quero também aproveitar e cumprimentar aqueles que estão conectados pelo site gospel.fm.br e também pelo aplicativo. 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Bom, deixa eu apresentar aqui a nossa convidada de hoje, é senhora Emerenciana dos Anjos Moraes Romão, que a partir de agora eu vou chamá-la de Merê, porque é assim que todo mundo a conhece, né? A irmã Merê, que nasceu em Ouro Preto, Minas Gerais, trabalhou a vida toda ou trabalhei ainda como técnico de enfermagem?
1: Não, trabalhei antes no outro serviço.
0: Ah, maravilha. Então, batizada em 2002, frequenta a capela do Jardim Ouro Verde, daqui a pouco eu passo o endereço e também os dias e horários de culto. É filha da dona Maria Rodrigues Moraes, casada com o senhor Luiz Donizete Romão, mãezona do Jonathan, da Jennifer, do Maicon e da Caroline, e vó da Alicia, da Camila, Caroline e Luca. É isso aí, né? Daqui a pouco nós vamos conversar com a irmã Merê, que com certeza vai ser um testemunho impactante para você, tá bom? Enquanto isso, nós ouvimos a música que ela escolheu, Mover do Espírito. Essa é clássica, hein? Interpretada a Vigília, é isso? Era um CD, não era? Que tinha umas músicas. Que maravilha, gente. Vamos lá. A gente ouve, daqui a pouco a gente volta.

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1: Maravilha, estamos de volta. Já está aqui comigo a irmã Emerenciana, que nós já apresentamos e é conhecida como a irmã Merê. Antes de conversar com ela, vou passar aqui o endereço da capela do Jardim Ouro Verde, capela da Igreja do Evangelho Quadrangular em Araras. Fica na rua Antônio da Silva, número 238. Repito, rua Antônio da Silva, número 238, esquina com a rua Guilherme Devólio, tá bom? Cultos lá, terça, noite da família, 7:30 da noite. Sexta-feira, noite da bênção, também 7:30 da noite. E domingo, 9 da manhã, escola dominical. E às 18 horas, culto de louvor e adoração ao nosso Deus. Bom, vamos lá. Irmã Merê, tudo bem com a senhora?
2: Tudo bem.
1: Tudo na paz?
2: Tudo na paz, graças a Deus.
1: Tá tranquila?
2: Tô tranquila.
1: Vamos saber um pouquinho sobre a vida da senhora. A senhora nasceu, então, em Minas Gerais?
2: Minas Gerais.
1: Ouro Preto.
2: Ouro Preto.
1: E a senhora ficou lá até com que idade?
2: Aí eu fiquei lá até uns 8 anos.
1: 8 anos. E como foi a infância lá?
2: A infância foi meio complicada, viu?
1: Verdade.
2: Sim, porque até então eu morava com a minha mãe. Aí aconteceu um acidente comigo. O juiz tirou eu da minha mãe. E eu fui morar com a mãe adotiva aqui no estado de São Paulo. Vim pra cá.
1: Tá bom, deixa eu entender. Onde está o pai, o seu pai?
2: O meu pai eu não conheci.
1: Não conheceu?
2: Faleceu antes de eu nascer.
1: Tá, então seu pai biológico, a senhora não teve contato?
2: Não.
1: E ele também não registrou a senhora o nome dele. Então, a senhora tinha uma mãe biológica.
2: Isso.
1: E aí o juiz...
2: Depois do acidente, o juiz tirou eu da minha mãe.
1: A senhora sofreu um acidente. Que acidente foi esse?
2: Queimadura.
1: Queimadura.
2: Eu queimei as costas inteiras, né?
1: O que aconteceu?
2: Era assim, eu tinha 7 anos, já não sou muito grande, né, hoje. Então, 7 anos era menor ainda. E nós morávamos numa fazenda. Aí tinha... A minha mãe cuidava na lavoura, né? E ela tinha outra religião. Ela era espírita.
1: Tá.
2: Aí, ela então, num dia de espiritismo, não lembro como é que eles falavam lá agora na hora. Aí ela pegou, me deixou, eu sozinha. Eu e o meu irmão mais velho.
1: Vocês são em quantos irmãos? Dois? Ou eram em dois?
2: Olha, na verdade nós éramos em 16 irmãos.
1: Peraí, quase engasguei com a água aqui. Sua mãe teve 16 filhos. Olha, dá um time de futebol e tem um banco de reservas ainda.
2: Tem. Parece incrível, mas era.
1: 16.
2: Até então eu não conheço todos os meus irmãos, porque todos eles foram criados com outras famílias.
1: Então, mas nessa época que vivia com a sua mãe, era você e mais um irmão?
2: Eu e mais um irmão.
1: Tá. E ali na... Vamos dizer, na roda do espiritismo ali, ela ficou ali envolvida.
2: Envolvida.
1: E você e o seu irmão sozinhos.
2: Sozinhos.
1: Descuidados.
2: Descuidados. Exatamente essa é a palavra. E ela saiu, então, nós tínhamos um fogão de lenha, né? E o fogão de lenha era alto. E eu, para subir no fogão, naquela barreira que tem no fogão de lenha.
1: Na cauda ali.
2: Na cauda, isso. Eu precisei subir num banquinho. E eu fui. E eu tava com blusinha de manga comprida, porque tava frio na época. E eu me lembro isso como se fosse hoje. Ela saiu e falou pra nós, você vai olhar esse feijão. Se esse feijão queimar, nós vamos ver, porque a coisa era feia com ela.
1: Era mulher brava.
2: Ela era. Aí eu subi no fogão de lenha pra ver se tinha... O feijão tava secando. E nisso, pegou fogo na minha blusa, na manga da minha blusa. Eu, desesperada, como nós morávamos nas fazendas, eu saí correndo pro rio, onde a gente estava acostumado, né? E sabendo que água apaga fogo. Eu fui para pular dentro do rio. Aí eu ouvi uma voz dentro de mim, que eu não esqueço até hoje, falando para mim, não pule, volte. Aí eu voltei correndo. Quando eu voltei, o cara da fazenda, lá que tomava conta da fazenda, já tava com um cobertor, que ele escutou meus gritos. Ele abafou o fogo, para apagar o fogo. Daí em diante, eu não lembro de mais nada. Eu só sei quando eu acordei, eu estava no hospital, numa, vamos dizer assim, uma banheira de líquido, com um líquido branco imóvel, né? Tinha uma esteirinha, uma grade, sei lá eu como podia dizer aquilo lá, que segurava a gente. Aí eu fiquei lá por alguns tempos. Voltei, mas não conseguia falar.
1: A senhora tem o quê? 6 anos?
2: 6 anos. Eu tinha na época. Não conseguia falar. E só queria minha mãe, né? E além de tudo, eu queria minha mãe comigo, porque eu não conhecia ninguém ali onde eu estava internada. Aí eu passei a minha infância internada.
1: Agora, uma pergunta. Nesse período, né, que você vivia com sua mãe, era uma vida difícil também?
2: Era
1: financeiro?
2: Difícil. Financeiro. É. Não era tão financeiro, porque é fazenda, né? Fazenda a gente
1: planta
2: tem,
1: e colhe.
2: Planta e come. Então, não era tão difícil assim.
1: Mas aí, a senhora é retirada da mãe?
2: Fui retirada da minha mãe, já no hospital.
1: E a senhora nunca mais voltou a ver a mãe?
2: Eu voltei a ver depois de casada.
1: Depois de casada,
2: que ela me procurou. Ela sabia todo o tempo onde eu estava, mas
1: bom,
2: não me procurou.
1: Depois eu vou querer saber como foi essa história.
2: Então, aí, eu fiquei no hospital, internada. Fiquei 2 anos e meio internada no hospital, fazendo a reconstrução, né, da pele, da carne, do enxerto.
1: Ficou bastante tempo, então.
2: Fiquei.
1: Aí, bastante tempo com 6 meses?
2: Não, fiquei anos.
1: Não acredito.
2: 2 anos. Porque foi muito profundo, eu tive que fazer enxerto de tudo. E naquela época era tudo mais difícil, né? Hoje as coisas se tornaram mais fáceis.
1: E só antes da senhora continuar, desculpa a minha curiosidade, tá? Se a senhora entende que se a senhora estivesse jogada no rio, ou a senhora morreria afogada?
2: Morreria
1: porque
2: afogada.
1: Porque a senhora com certeza desmaiaria.
2: Exatamente.
1: Ou até uma infecção, né?
2: É, foi isso que foi bem passado depois que eu me entendi.
1: E essa voz, hoje que a senhora é serva de Deus, né? Que falou, não faça isso. A senhora atribui a quem?
2: A Deus.
1: Hoje a senhora tem convicção de que foi Deus.
2: Tem convicção que foi Deus.
1: Que falou no coração daquela menina de 6 anos.
2: Exatamente. Foi ele que agiu na minha vida. Aos 6 anos de idade. Aí daí em diante, eu só sabia fazer oração do Pai Nosso.
1: Uhum.
2: E eu mesmo no hospital, imóvel, né? Porque eu não podia cruzar os braços, eu fiquei submersa a uma coisa enquanto eu fazia toda a cirurgia. Aí foi passando, usando o tempo. Aí o médico que cuidava de mim, que ele cuidava de mim direto, as enfermeiras, né? E tentavam contato com a minha mãe, mas minha mãe nunca apareceu para me visitar.
1: Ah, ela abandonou.
2: Abandonou. Pra ela eu tava
1: por
2: morta.
1: Por isso que eu juí, porque eu fiquei pensando, mas só por causa do acidente, mas quer dizer, a senhora ficou no hospital e ela não ia lá.
2: Não.
1: A senhora ficou sem uma responsável.
2: Sem uma responsável.
1: E foi por isso que o juiz determinou.
2: Isso. Quem é responsável pra mim era o médico. Ele que cuidou de mim, ele era filho de um juiz. Aí ele passou todo o meu caso pro juiz. Aí quando eu já podia descer da coisa, andar no hospital, eu andava mais com um curativo grande nas costas, fazendo enxerto tudo. Ele foi vivendo a minha vida ali e ele procurou a minha mãe. E ela disse que não tinha mais filho. Só tinha aqueles que estavam com ela. E ele perguntou por quê? Porque ela me desobedeceu. Sei que eu não mandei ela ficar cuidando do fogão. E ela saiu, foi...
1: Mas era uma criança.
2: Era uma criança. Ela saiu, segundo eu sei, ela saiu para encontrar com um namorado.
1: Foi com 6 anos de idade?
2: Com 6 anos de idade, deixou eu e o meu irmão. Meu irmão também não sabia cuidar, mandou eu cuidar. E lá com mãe, quando mandava naquele tempo, a gente obedecia, né? Hoje em dia os filhos não obedecem muito a mãe. Mas naquele tempo os filhos obedeciam as mães. E daí então eu lembro, nem me lembro mais do rosto dela. Não lembrava mais do rosto dela, da fisionomia dela. Apagou tudo da minha mente.
1: Então a senhora vem para ser criada já em São Paulo?
2: Já em São Paulo.
1: E já aqui em Araras ou não?
2: Não, em Leme.
1: Em Leme.
2: Na cidade de Leme. O juiz tinha o pai dele, né? Contou a minha história, meu caso. E ele falou que precisava de uma família para mim, porque a minha mãe tinha me abandonado. E eu não tinha parentes lá em Ouro Preto. Então, aí o médico conversou com o pai dele. E o pai dele falou assim: eu vou arranjar uma família para ela. E foi aí que começou a minha estadia para cá. Eu vim com um médico para cá. Fiquei na casa do pai dele. Fiquei acho que uns 6 a 7 meses. Aí arrumou uma família que era muito... Já era já da... Como é que fala? Da católica. Aí ela passou acho que uns 3 meses comigo para ver se podia ficar comigo. Aí ela resolveu me adotar. Aí as coisas começou a melhorar para mim, né? Eu passei a aceitar essa família como a minha família.
1: E a senhora foi bem cuidada, bem criada.
2: Bem cuidada, bem criada, com a graça de Deus.
1: Que maravilha.
2: Eu sei que tudo mover na minha vida é Deus.
1: Que coisa, não,
2: mãe? Porque a minha mãe adotiva, ela é uma benção. Até hoje eu tenho muito contato com ela. Hoje ela tem seus 80 e poucos anos. Mas meu pai também foi uma benção, que até eu ganhei um pai, ganhei mais irmãos, né? E foi uma benção na minha vida.
1: Que história, não? Que já inicialmente, assim, uma história tão impactante. A senhora viveu até que, com que idade em Leme?
2: Em Leme, eu vivi até casar.
1: A senhora casou e veio para Araras.
2: Casei e vim para Araras.
1: E esse período de juventude, a senhora cresceu, como que foi assim? A senhora cresceu com mágoa da sua mãe, a mãe biológica, né? Como que foi? Esse acidente gerou algum trauma na vida da senhora? Tem pessoas que quando assim, sentem, né, passam por uma situação tão difícil, chegam a uma certa idade e se entregam à bebida, se entregam... O que aconteceu com a senhora?
2: Não, comigo, graças a Deus, bem criada, não precisei passar por... Não passei nada assim. Passei assim uma... Aí sim eu curti a minha infância.
1: Tá.
2: Né, que eu já vim, já tinha meus 9 anos, quando eu fui adotada, meus 9 para 10 anos. E com o carinho deles, eu acabei apagando aos poucos essa memória do
1: sofrimento. Foi curando assim,
2: foi curando. Curando o coração, porque eu tinha muita mágoa, porque minha mãe me abandonou, né? Eu não sabia por quê, porque eu não tive culpa nenhuma. Aí ela então, a minha mãe adotiva, então falou pra mim: esquece sua mãe agora somos nós, pai e mãe.
1: A Maria Rodrigues é a mãe biológica. E o nome da mãe e do pai
2: Elizabeth, ela se chama, e meu pai se chama Nicanor. Certo. Ele é irmão do advogado Antônio Maria, aqui de Araras.
1: Ah, entendi.
2: E já falecido também, né? Faleceu ano passado. Aí eu fui me entendendo por gente ali. E esqueci da minha mãe biológica. Tinha tristeza. Até hoje eu lembro com certa mágoa, porque eu falo assim: Senhor, tira de mim essa mágoa. E com o tempo eu tô esquecendo.
1: Deus está curando ainda.
2: Está curando ainda.
1: Então, com o tempo, né, a senhora é jovem ainda, uma jovem senhora, mas normalmente quando a pessoa vai ficando mais madura, normalmente as memórias da infância, elas vêm à tona, né?
2: Isso.
1: As pessoas lembram mais, às vezes, das coisas que aconteceram lá no começo da vida do que aconteceu agora, né? Assim. E eu acredito que isso deve reviver tudo que a senhora passou, mas Deus tem cuidado da senhora nisso.
2: Deus tem cuidado de mim em todo sentido. Se não fosse ele na minha vida,

0: na Igreja Católica, os compromissos que tinha que ter. Então eu sempre fui, para acompanhar minha mãe, né?
1: Tá.
0: Porque, como eu disse, a gente obedecia a mãe.
1: E o Donizete também era católico?
0: Ele também era católico. Ah. Ele era coroinha até.
1: Ah, então ele era mais firme.
0: Ele era mais firme.
1: Maravilha, então. Bom, eu quero saber como foi esse casamento e como foi sua conversão. Mas depois do intervalo, pode ser?
0: Ah, pode ser.
1: Vamos lá para os nossos comerciais. Daqui a pouco a gente volta sabendo um pouquinho mais sobre a conversão e a história da Merê. Que história, hein, gente? Tá vendo? 16 irmãos, gente. 16 filhos, na verdade. Daqui a pouco, depois dos nossos comerciais. Até já.

0: 5h23.
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1: Muito bem, estamos de volta. Estamos conversando com a senhora Emerenciana dos Santos, perdão, dos Anjos, Moraes Romão, a dona Merê. E nós terminamos o primeiro bloco falando da sua infância. Que história, hein, gente? É impressionante. E já estamos aqui em Araras com a irmã Merê, dentro da história aqui, dentro do cronograma, já casada com Donizete. Agora, antes de falar sobre a sua conversão, irmã Merê, conta um pouquinho como foi, só curiosidade, acho que os nossos ouvintes, internautas, estão curiosos. Como foi esse reencontro com a mãe? A senhora falou que ele foi depois de casada, né? Como foi esse reencontro? Ela procurou a senhora, como foi?
2: Esse reencontro, ela veio morar de Ouro Preto, ela veio morar em Franca, estado de São Paulo. Aí ela soube do meu casamento. Eu não sei por onde, se meus pais,

0: a adotiva avisou para mim que eu percebia que eu tinha muita mágoa a respeito disso daí, quando se tratava disso. Porque é uma coisa que minha mãe sentiu que eu ainda tinha. Aí ela apareceu no meu casamento.
1: Ah, tá.
0: Ela e a outra irmã já... ela e mais dois irmãos que já era de outro casamento também, de outra relação dela.
1: Uhum.
0: Eu não conhecia também esses outros irmãos. Aí ela apareceu. Apareceu e foi um choque pra mim, né? Porque aquilo veio tudo à tona. Aquele passado. E eu fiquei... Falei, Senhor... Que eu já conversava muito com Deus. Eu sempre fui uma pessoa de... Eu falo que eu já me sentia evangélica.
1: Uhum.
0: Porque eu conversava muito com Deus. Senhor, tira de mim essa mágoa. Se for possível. Tira de mim, que eu não quero mais ter essa raiva da minha mãe. Esse ódio, que era um verdadeiro ódio que eu sentia por ela. A presença dela, que lá me desmanchou.
1: Um momento muito especial pra
0: você. Um momento muito especial. Aí, eu fui, né, ela falou que ia no meu casamento. Eu falei, eu acho que melhor é só não ir, né? Porque as coisas entre nós têm que ser conversadas antes. Mudou muita coisa de lá pra cá. Aí ela foi.
1: Mesmo assim, foi. Ela foi.
0: Mesmo assim ela foi. Ficou distante de mim, mas foi. Mas eu resolvi encerrar ali. Falei, Senhor, eu encerro aqui esse ciclo.
1: Uhum.
0: E... Na época, o padre falando, né, que eu comecei a chorar. O padre falou, mas um dia tão feliz, você vai chorar? Falei, agora em diante, eu quero chorar de alegria.
1: Olha aí.
0: Quero esquecer o passado. E foi assim que eu fui levando. Me casei, né? Aí, em seguida, depois de um ano de casada, eu tive o meu primeiro filho. Aí foi vindo, né, a bênção do Senhor. Eu fui... Onde eu morava, que eu morei, passei a morar na cidade de Jardim, na cidade de Irene.
1: Uhum.
0: Aí tinha uma casa que tinha cultos familiares. Então uma menina de 9 anos convidou eu e meu esposo para estar nesse culto, nessa oração. E nós fomos.
1: Foi a primeira vez que a senhora teve contato com o evangelho.
0: Exatamente, foi a primeira vez. A primeira vez que durou. Esse aí foi um culto que eu passei chorando o tempo inteiro. Mas ali eu vi, sabe, aquela mágoa. O vovô que cantava na época foi assim um impactante pra mim. Hoje eu entendo que a palavra foi impactante.
1: Uhum.
0: Tirou eu daquele passado.
1: Uhum.
0: Daquela coisa ruim que tinha, que eu sentia. E daí em diante eu comecei a frequentar essa casa. Toda quarta-feira tinha, à noite. E eu comecei a frequentar.
1: Mas a senhora não se converteu nessa época?
0: Não, não me converti nessa época.
1: Uhum.
0: Aí passou, mas também não ia mais na igreja católica, não ia mais em lugar nenhum, só lá.
1: Começou um processo.
0: Comecei um processo.
1: Deus
0: aí
1: começou a trabalhar na senhora.
0: Trabalhar na minha vida, na vida do meu marido, que é uma bênção na minha vida. Ele me ajudou muito. E nós fomos, né, entregando. Aí, daí em diante, eu sentia falta de algo mais. Aí a pai dessa menina falou pra nós, ó, tem uma igreja aqui em Leme e eu acho que a irmã deve ir. Eu falei assim, é onde fica? Meu marido falou, mas você vai se sentir bem lá? Eu falei, vou. Vou porque se eu tô me sentindo bem aqui, e lá a mãe da menina explicou pra mim direitinho como é que funcionava tudo. E eu fui. E de lá eu não saí. Fiquei até vir paradas. Aí, vindo para Arábias, eu ouvia os cultos, né, pela rádio. Aí, passamos uma necessidade aqui vindo para Arábias, que nós trabalhávamos com carrinho de lanche. E aqui já tinha muitos lancheiros. Então, o rendimento era pouco. Meu marido não tinha arrumado um serviço fixo ainda. Aí, nós fomos, né, nós precisamos muito da igreja quadrangular, que foi uma bênção desde o início da minha vida de casada aqui, que eu posso dizer... Que eu fui aqui, que eu fui casada de verdade com o Senhor Jesus.
1: E como foi esse encontro com Jesus?
0: Esse encontro com Jesus aconteceu numa tarde de benção. Era de quarta-feira, tarde de benção. E eu fui convidada, porque antes uma irmã convidou nós para estar vindo pro culto. E eu morava no Fátima, né? Nós não tinha carro, não tinha nada. Nós saía de casa com a criança pequena, a Caroline, que era pequenininha. Saía de lá de a pé e vínhamos até aqui, na Quadrangular. Todas as... Aí nós começamos a frequentar os cultos, as igrejas, a capela, que era uma benção também.
1: A senhora falou que a música que a senhora escolheu, né, Mover do Espírito, tocava na tarde da benção.
0: Tocava na tarde da
1: benção. Aqui na catedral.
0: Na catedral.
1: E foi através...
0: Foi através desse hino que eu me converti completamente, que eu me rendi ao Senhor. E daí em diante, foi só benção. Daí em diante, foi, aí já andou rapidinho. Fui convidada a assistir à escola bíblica. Eu e a irmã Miriam, Dornella. Aí eu comecei a frequentar. Aí ela falou assim, vai ter um batismo, né? Vocês querem participar? Se você acha ainda que você já está preparada, eu falei, tô. Porque eu já acho meus filhos uma benção do Senhor. Que a médica achava que eu não ia engravidar. Porque eu tinha uns probleminha e nada. E Deus provou que isso.
1: Quatro filhos. Perdeu pra mãe, né? Quatro vezes menor, né?
0: Exatamente, né? Nos dias de hoje não dá mais pra ter quatro.
1: 16
0: filhos. As coisas eram muito diferentes. E aí eu comecei a frequentar a escola bíblica.
1: As aulas do batismo.
0: As aulas do batismo também. Aí eu, meu esposo, aí nós viemos e batizamos. E desse dia em diante nós não saímos mais da igreja.
1: Sempre
0: na presença de Deus.
1: A senhora com certeza também passou dificuldades, lutas. Depois que a senhora se converteu, né?
0: Muitas lutas.
1: Qual foi a diferença das lutas que a senhora passou antes de Jesus e agora em Jesus Cristo?
0: Ah, com Jesus Cristo as lutas vêm, mas são mais fácil. Jesus está sempre presente. Então eu falo que o meu passado ficou para trás. Agora a minha luta agora é luta espiritual, né, que a gente tem, né? A gente vem de um mundo completamente diferente e hoje em dia as lutas, o diabo tá solto. Então as pessoas têm que se apegar muito a Deus.
1: Certo.
0: E eu me apego a Ele. Eu, a minha família, meus filhos, todos são batizados na Quadrangular, para a honra e glória do Senhor Jesus. Hoje eu tenho uma casa, moro num lugar que só Deus mesmo que pode dar para mim. Então eu tive minhas lutas, mas o maior foi a benção.
1: Hoje a senhora vive uma vida próspera.
0: Próspera, para a honra e glória do Senhor.
1: Que maravilha.
0: Meus filhos tudo formado. Meu esposo trabalha como técnico de enfermagem também, que eu também sou aposentada, técnico de enfermagem. E hoje eu só tenho a agradecer. Mas há pouco tempo, deixa eu contar pro irmão uma benção que eu recebi há pouco tempo. Eu caí em casa, quebrei o tornozelo. Fiquei um ano e meio sem andar. Fazendo tudo que o médico mandava fazer, fazia, mas eu não conseguia andar. Aí entrei em depressão. Oração, os irmãos iam orar em casa pra mim, que eu estava na cadeira de roda, na cama. Foi um dos piores problemas que eu passei depois da minha conversão, que eu já nem lembrava mais, que pra mim tudo era benção. Né? Aí passei um ano e meio estado com oração dos irmãos, que os irmãos oram muito por mim. Eu também, mesmo na depressão, eu orava muito pro Senhor, pedia: Senhor, meu passado não é pra voltar à tona. Eu vivo com o Senhor hoje. Hoje eu pertenço a ti. Aí, a minha filha, a Caroline, quem cuidava de mim, que meu marido trabalhava pra fora, né? E ela levava meu genro, futuro genro, levava eu pra fazer as fisioterapias, tudo. Aí eu só chorava. Quando Jesus falava comigo, eu só chorava. Ele falou assim: não, isso não é pra você. O que você tinha que passar de ruim, você já passou. Agora é só benção. Aí, meu marido vendo em desespero, eu sentada naquela cadeira de roda há tanto tempo, aquela depressão, aquela coisa toda. Chegou um dia do trabalho, que eu trabalho em Cordeirópolis. Chegou um dia de tarde do trabalho, eu chego em casa umas 6h30 mais ou menos. Ele falou: bem, Deus falou comigo. Falou pra minha filha: põe uma roupa nela aí, nós vamos lá no plantão espiritual. E ele pôs eu no carro, cadeira de roda e tudo. Nós viemos pro plantão espiritual. Chegamos aqui, quem tava de plantão era o evangelista Maioc. E eu não podia descer do carro para subir a escadinha que tem ali, né, na quadrangular.
1: Sim.
0: Ele foi até a rua, até o carro. Ele orou por mim, me ungiu e abriu a porta do carro. E meu marido falou, vou pegar a cadeira. Ele falou, não, ela vai descer. Ela vai descer e vai andar. Aí ele ficou, foi se distanciando do carro, com a porta aberta. Ele falou para mim, você confia em Deus? Eu falei, só confio em Deus, com todo o meu coração. Aí ele falou, então levante e ande. Eu segurando na porta do carro, tudo assim, tremendo, muito emocionada. E Jesus falando comigo, ande. Ele falou para mim, o evangelista maior, levante, anda, vem até mim. Ele foi se afastando, até chegar a escadaria, a rampa que a gente sobe para a catedral. Eu fui. Confiei e falei, se Pedro andou pelas águas, por que eu também não posso andar? Aí o evangelista maior falou, venha, venha. E eu cheguei até ele. Aí foi só em pranto, né? Porque o Senhor
1: invadiu. Um ano e meio sem andar.
0: Um ano e meio sem andar.
1: E a senhora andou ali.
0: Andei ali.
1: E nunca mais precisou de cadeira de roda.
0: Não, ele falou, vou pegar a cadeira. Meu marido falou, vou pegar a cadeira. Não, ela vai voltar do jeito que ela veio. E para a honra e glória do Senhor Jesus, eu voltei. E cheguei em casa, andei ainda de bengala, né? De para usar, para apoiar. Mas, para honra e glória do Senhor Jesus.
1: Hoje tá?
0: Tô livre.
1: Perfeita.
0: Perfeito.
1: Que maravilha!
0: Então, eu falo assim, passar o tempo contando as bênçãos que eu consegui. Não, passa do horário.
1: É.
0: Mas.
1: E não foi só isso, a senhora também teve agora recentemente uma questão nos rins, não foi?
0: Sim, isso. Eu fui, eu tava, parei de urinar, fazia aquela urina amarela. E eu falava, Senhor, o que é isso? É que sentia dor forte. Fui no médico, marquei o médico. E o médico chegando lá, ele pediu os exames, fiz os exames. Ele falou, vou te mandar para hemodiálise. Aquilo foi um balde de água fria em cima de mim. Mas na hora eu lembrei, Senhor, o Senhor não me tirou, não me criou, não tirou eu daquele mundo, mundo imundo que eu vivia, para me trazer a hemodiálise. Que eu sei o que é fazer hemodiálise. A minha cunhada morreu fazendo hemodiálise. Aí eu falei para eles, não, eu não vou para hemodiálise. Quem vai curar de mim, quem vai curar eu é o Senhor Jesus. Ele falou, você tem certeza disso? Eu falei, tenho absoluta. Então, o senhor não precisa. Pode mandar eu no médico, se ele quiser, mas eu vou consultar o médico dos médicos, que é o meu Senhor. Aí fui para casa. Eu fui para casa, as dores já tinham diminuído. Aí quando foi no dia seguinte, na madrugada, eu sentei na cama, orei ao Senhor, pedi, Senhor, o Senhor fez tanto na minha vida, não estou sozinha, estou com o Senhor está comigo, o Senhor me cura dessa enfermidade, eu não quero passar mais por isso. Aí passou, aí o médico mandou fazer outro exame, eu comecei a urinar, parecia que saía sangue da urina. Aquela coisa amarela, sangrenta. E doía para fazer, mas eu fazia. Aí passou um médico aqui de Marca, agora não tem mais médico no dia seguinte, né, na hora. Marquei um médico de novo. Marquei um médico que pediu todos os exames. Aí eu comecei a urinar normal. Eu falei, Senhor me curou. Falei pro meu marido, vamos dar o testemunho na igreja que o Senhor me curou. Aí voltei no médico, eu vi os exames, ele falou assim, incrível que pareça, o que você fez? Operou? Fez não, Deus me curou, ele foi meu médico. E por isso, eu falo pro senhor, quando o senhor não fala mais para ninguém, pessoa, eu vou te mandar para hemodiálise, fala para ela, pergunta que Deus que ela serve, primeiro lugar, porque eu dou esse testemunho aonde eu vou, eu dou esse testemunho, eu falo para quem quiser ouvir, eu fui curada mais uma vez. Em nome de Jesus.
1: Que testemunho maravilhoso. Testemunho grandioso.
0: Hoje em dia não tem mais nada no rim. Perfeitamente, para a honra e glória do Senhor Jesus.
1: Bênção pura. Maravilha, estamos chegando na parte final já do nosso programa, irmã Merê. Mas antes eu vou fazer umas perguntas para a senhora responde o que vier no seu coração, tá bom?
0: Tá bom.
1: Quando eu falo o nome ou cito a palavra família, o que vem no coração da senhora?
0: Alegria.
1: Alegria.
0: Alegria. Muita bênção do Senhor.
1: Quando eu falo o nome da nossa igreja, é Igreja do Evangelho Quadrangular.
0: Meu ponto seguro.
1: Quando eu falo o nome dos nossos pastores, pastor Brocanelli, pastora Santina.
0: São bênçãos na minha vida.
1: Maravilha. E quando eu falo o nome do Senhor Jesus?
0: Aí, você já toma todo o meu ser. Já move comigo totalmente. Eu vivo pro Senhor Jesus hoje. Eu falo que hoje eu sou uma bênção do Senhor, um milagre do Senhor.
1: Hoje tem tantas pessoas, né? Que estão magoadas na vida, às vezes, né, girando em torno de um problema que aconteceu lá no passado, que nem da senhora. Ah. Ou as pessoas estão sofrendo, estão enfermas, estão doentes. O que a senhora diria para essas pessoas que estão nos ouvindo?
0: Eu digo, procura a igreja mais próxima da Quadrangular que você tem no seu bairro, que não falta é capela no nosso bairro nosso. Temos aqui da capela que eu sou, o Jardim Ouro Verde, uma capela abençoada. Nós temos uma tarde da benção lá de segunda-feira também, das 3 às 4 horas da tarde. Quem não pode ir à noite, vai de dia, que é uma benção. Eu só consigo, quando eu tenho um problema, eu procuro Deus, procuro a igreja, porque é o nosso ponto forte. E os nossos pastores são uma benção. Todo domingo, culto do domingo, uma benção também. Quem não pode buscar durante a semana que trabalha, à noite, por exemplo, é um culto rápido, mas é benção. E nós temos recebido muitas bênçãos lá, principalmente eu.
1: Capela do Ouro Verde, Rua Antônio da Silva, número 238, esquina com a Guilherme Devólio, terça 7:30, sexta 7:30, domingo às 18 horas e a escola dominical às 9 da manhã. Temos a Catedral da Paz também, Rua Padre Manuel da Nóbrega, 141, no alto do Jardim Belvedere. Busque as portas da nossa igreja. Estão abertas, não é verdade?
0: Está sempre aberto.
1: E o nosso coração também, né, dona
0: também.
1: Merê?
0: Meu coração é praticamente do Senhor.
1: Dona Merê, obrigado por ter vindo. Deus abençoe a senhora e sua família, tá bom?
0: Amém.
1: Obrigado você que esteve conosco em todo esse tempo e que esse testemunho tenha aumentado a sua fé e que você possa tomar essa atitude de buscar a Deus na Igreja do Evangelho Quadrangular em Araras. Um forte abraço, fique com Deus e fique em paz. 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
1: Provérbios 16:3 está escrito assim: entregue as suas obras ao Senhor, e o que você tem planejado se realizará. Querido ouvinte, quando nós realmente confiamos em Deus, nós temos a certeza que Deus está no controle de tudo em nossa vida. Não somente nas coisas que aparentemente estão dando certo, mas também naquelas que não saíram conforme a gente tinha planejado em nosso coração. Porque Deus tem o controle absoluto sobre todas as coisas e também sobre todas as pessoas. Mas o que devemos fazer então? Confiar todos os nossos projetos ao Senhor. Devemos aguardar pela direção de Deus. E então, com certeza, o que nós temos planejado se realizará. É esta a instrução: entregue as suas obras ao Senhor, e o que você tem planejado se realizará. Talvez você está decidindo a iniciar um novo empreendimento, mas olha a instrução para a tua vinda: confie as tuas obras no Senhor, busque-o e ele dará a direção para você alcançar a realização deste projeto. Talvez o que você espera é a restauração da tua vinda, a reaproximação com o teu filho devido a um desentendimento. Talvez é a realização profissional. Confia no Senhor, confia de todo o teu coração e os teus planos serão estabelecidos. Vamos orar? Senhor meu Deus e meu Pai, neste momento, Senhor, eu apresento a Ti, por meio desta oração, esta pessoa que está acompanhando essa meditação. Ouviu, Senhor, a Tua palavra, e esta mexeu em sua alma. Ó Deus, que esta palavra venha germinar, florescer, frutificar, Senhor, e que esta pessoa possa compreender que no Senhor há realização para a sua vinda. Que o Senhor a abençoe em nome de Jesus. Amém e amém.
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1: 6:05, um bom dia pra você. É com a graça de Deus que estamos de volta nesta terça-feira, dia 5 de maio 2026. Manhã maravilhosa, abençoada, hein? Começando por aqui o Sertanejo Classe A. Programação para alegrar e abençoar a sua manhã. Com informação, muita música bonita. Comigo, hein? Francis Quemilho, seu amigão de todas as manhãs.
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0: cheio de unção, Silvio Andrade.
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0: Ouvimos também Vanilda Bordieri, Precisa Ter Fé. E a primeira foi Dinamite, Barros e Daniel e Samuel. A igreja vai subir.
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0: 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Bom dia pra Regina de Leme, o Dilson Gomes de Rio Claro.
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0: Vanderlei de Rio Claro.
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0: Erutildes de Limeira. Pra você também que tá ligadinho aí, ó. 6:18, não vai perder a hora, hein?
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1: Gente, que música bonita. Fala sério. Enéas e Eduardo, eu tenho alguém. Nando e Newton, vitória certa. Gerson Rufino, Deus fez.
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1: Aproveitar e mandar um bom dia aqui pro Gelson, que tá com a gente na cidade de Leme. Abraço, viu, Gelson?

0: 6:30.
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0: 6h36 agora. Daqui a pouco tem informações, tá? E abrindo este bloco com a sertaneja puríssima. Segura aí.
1: Diz

0: Essa é a gratidão, banda gratidão, saudade, que música bonita. Goiano e paranaense, madeira torta. Tô deixando mais uma enquanto a gente aguarda Sérgio Costa. Tá trazendo as primeiras notícias.
1: Ei, vem pra cá.
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0: 6h45.
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1: Olá, meus amigos, muito bom dia para você. Agora faltando 13 minutos para 7 horas, terça-feira, dia 5 de maio de 2026. Começa agora aqui pela 90.7. Primeiras notícias, direção geral Abner Brocanelli, produção e trabalhos técnicos Marcel Paiva, edição e apresentação comigo, Sérgio Costa. Para você, muito bom dia. 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Um grande abraço aí para o Jamie e também para a Sueli. Chegando agora, destaques desta terça-feira, 11 minutinhos faltando para 7 horas. Prefeitura divulga a lista dos inscritos no processo seletivo de estágio remunerado. Ao todo, 221 candidatos se inscreveram no processo. São 3 vagas nas áreas de Direito, Nutrição e Licenciaturas. Do total de inscritos no processo, 161 são para as licenciaturas, 45 para o curso de Direito e outros 15 para o de Nutrição. A FATEC Araras está com inscrições abertas para o vestibular 2026, que oferece 60 vagas em 2 cursos gratuitos de nível superior: Gestão Empresarial e Desenvolvimento de Software Multiplataforma. Os interessados podem se inscrever até 15 horas do dia 1º de junho pelo site vestibular.fatec.sp.gov.br. A taxa de inscrição é de R$ 90. Os locais de prova serão divulgados no dia 24 de junho, quarta-feira, no site da instituição, a partir das 15 horas. O exame deve ser realizado em 28 de junho, no domingo, às 13 horas. Os 2 cursos são oferecidos no período noturno, com 30 vagas para cada um. A formação em gestão empresarial trabalha eixos formativos de gestão nas áreas de contabilidade, economia, marketing, direito empresarial, informática, inglês e espanhol, possibilitando ao aluno elaborar planos estratégicos e de gestão nas organizações. Já no curso de desenvolvimento de software, os alunos selecionam e aplicam conceitos, métodos e tecnologias de linguagens de programação, banco de dados, engenharia de software, segurança da informação e inteligência artificial, propondo soluções tecnológicas. Mais informações estão disponíveis no site www.fatecararas.cps.sp.gov.br. Você pode estar ligando também pelo telefone 0 operadora 19-3543-5900. Olha, o PAT divulga novas vagas de emprego nesta terça-feira. Oportunidades contemplam diferentes áreas e níveis de experiência. Candidatos devem comparecer ao local com documentos. Esses foram os destaques desta terça-feira.
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1: E agora a previsão do tempo aqui para a cidade de Araras e região. Nesta terça-feira, sol com algumas nuvens, não chove. Temperatura marcando neste exato momento 18 graus.
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1: Agora faltando 7 minutos para 7 horas da manhã. Chegando agora a Rota das Estradas. Vamos ver como anda a rodovia Anhanguera. Neste exato momento, tráfego tudo normal. Agora vamos para Bandeirantes. Olha, tráfego também tudo normal, tudo certinho para você que vai pegar a rodovia Anhanguera e Bandeirantes. Uma ótima viagem para você, um grande abraço aí também aos nossos queridos caminhoneiros. Esse foi Rota das Estradas.
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1: Seis horas e 54 minutos. Você está acompanhando Primeiras Notícias aqui pela 90.7 Gospel FM. 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Olha, uma ação da Polícia Militar durante a Operação Impacto resultou na prisão de envolvidos com tráfico de drogas na tarde de ontem, segunda-feira. A ocorrência foi registrada no cruzamento das ruas Carlos Alberto Neitzel e Alcides Pedro, no bairro José Almeto, região leste da cidade. A abordagem aconteceu por volta das 15 horas e 30 minutos, durante patrulhamento preventivo realizado por equipes de apoio operacional. De acordo com a Polícia Militar, os agentes perceberam uma movimentação típica de comércio de entorpecentes no local. Um homem foi visto entregando objetos ao ocupante de um veículo, o que motivou a abordagem imediata. Durante a revista inicial, não foram encontrados itens ilícitos com os envolvidos. No entanto, uma quantia em dinheiro foi localizada com um dos abordados. Ainda segundo a ocorrência, o motorista do carro informou aos policiais que estava no local para adquirir drogas e indicou que o entorpecente já estava no interior do veículo. A substância foi entregue espontaneamente à equipe. Na sequência, o outro envolvido também admitiu a prática de tráfico e indicou onde estava armazenado o restante da droga. Ao todo, foram apreendidos 7 flaconetes de cocaína, que somaram cerca de 11 gramas, além de R$120 em dinheiro. Após a abordagem, os envolvidos foram levados para a unidade de pronto atendimento para realização de exames de rotina e, posteriormente, encaminhados à Central de Polícia Judiciária aqui da cidade de Araras. A autoridade policial de plantão analisou o caso e confirmou a prisão em flagrante por tráfico de drogas. 6 horas e 57 minutos. Para você, bom dia, uma ótima terça-feira. Olha, um homem de 48 anos, procurado pelo crime de estupro, foi preso pela Polícia Militar ontem. na manhã de segunda-feira, aqui na cidade de Araras. De acordo com a PM, a equipe tinha conhecimento de um mandado de prisão em aberto contra o indivíduo, identificado pelas iniciais LJ, após denúncia recebida pelo Disque Denúncia. Ele foi localizado e abordado na Avenida Luiz Carlos Tunes, no cruzamento com a rodovia SP-191. Durante a abordagem, nada de ilícito foi encontrado com o suspeito. Ainda assim, diante da confirmação do mandado judicial, ele foi detido. Aí esse foi o plantão de polícia nas primeiras notícias.
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1: Agora 6:58. Temos aqui notas de falecimento. Faleceu Maria Flor Maio Silva, aos 71 anos. Divorciada, residia no Parque Dom Pedro. O sepultamento será hoje às 13 horas, no Crematório Limeira. Faleceu também Adelina Maria Pessinati Oxaxi, aos 67 anos. Era casada, residia no bairro Nossa Senhora Auxiliadora. O sepultamento será hoje às 4 horas, no Cemitério Municipal de Araras. Faleceu também Maria Rosa Jeremias, aos 83 anos. Era casada, residia no bairro Jardim Costa Verde. O sepultamento será hoje à 1:30, no Cemitério Municipal de Araras. As famílias em luto, os nossos mais sinceros sentimentos.
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1: Seis horas e 6:59. Você acompanha agora as manchetes das notícias que ele comenta logo mais no Jornal da Manhã. E eu dou o meu bom dia para ele. Bom dia, Alexandre Garcia.
2: Bom dia. No nosso encontro de hoje, eu vou falar sobre crescimento da inflação. Cada vez mais, a expectativa publicada no boletim do Banco Central é de crescimento de uma inflação neste ano que já vai ultrapassar o limite máximo, o tal de teto da meta. A meta é 3%, o teto é 4,5% e já está quase chegando a 4,9%. Bom, vou falar também sobre a dívida do Estado brasileiro, que passa muito de 10 trilhões e faz com que o Estado pague juros. E isso faz com que os endividados, as pessoas comuns endividadas, paguem um alto preço pelo dinheiro que tomam emprestado. O presidente anunciou aí uma espécie de rolagem de dívida que é bem eleitoral. Ninguém vai, nenhum credor vai dispensar o pagamento. Né? É bom lembrar disso. Detalhes daqui a pouco no nosso encontro diário. De Lisboa, Alexandre Garcia.
1: Aí, 7:01. Daqui a pouquinho, então, Alexandre Garcia volta trazendo para você as notícias completinha no Jornal da Manhã. Terça-feira, 5 de maio de 2026. Esse foi Primeiras Notícias aqui pela 90.7 Gospel FM. Agora volta ele, Francisco Emílio, o seu amigão de todas as manhãs, com o sertanejo Classe A. E a gente se fala já já, daqui a pouquinho, no Jornal da Manhã. Deus abençoe a nossa terça-feira. Bom dia.
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0: 7:02.
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0: Agora 7:04, já ouvimos as primeiras notícias. Continua o sertanejo classe A por aqui. Até 7:30 comigo, hein? Francisco Emílio fazendo companhia pra você.
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0: Felipe e o sucesso, Adore. Ouvimos também o Luciano Camargo, Deserto Não Será Teu Fim.
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0: Os Levitas, Águas Cristalinas, J. Neto, Pensando Bem.
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0: Pastora Santina Brucanelli, Eu Sei Que Jesus É o Caminho.
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0: Temos mais uma preparadinha.
1: Adore, adore.
0: E na sequência volta Sérgio Costa agora com...

7:31. 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
1: Olá, meus amigos, muito bom dia para você. 7 horas e 36 minutos. Está começando Jornal da Manhã desta terça-feira, dia 5 de maio de 2026. Notícias do Brasil e do mundo. Direção-geral Abner Brocanelli, produção e trabalhos técnicos Marcel Paiva, edição e apresentação comigo, Sérgio Costa. Prazer, viu? Estar esta manhã de terça-feira na sua companhia. É a 90.7 Gospel FM aqui da cidade de Araras, levando até você informação do Brasil e do mundo. 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

0: 7:38. Chegando agora notícias do Brasil e do mundo. São Paulo é eleita a cidade mais feliz da América Latina no Rap City Index 2026. O levantamento internacional avalia a qualidade de vida e bem-estar urbano e avaliou 251 cidades. E o Brasil sobe no ranking de liberdade de imprensa e chega à posição de número 52 à frente dos Estados Unidos, que apresenta a colocação de número 64, de acordo com a organização internacional Repórteres Sem Fronteiras. Banco do Brasil anuncia boleto com Pix automático. A ferramenta permite que contas de luz e mensalidades, por exemplo, sejam pagas automaticamente depois de uma única autorização do cliente da instituição. Pelo Brasileirão Feminino, São Paulo e Flamengo fecham hoje a nona rodada, às 21h. Nesta semana saem os finalistas da Liga dos Campeões da Europa. Na terça, hoje, entra em campo Arsenal e Atlético de Madrid. E na quarta, Bayern de Munique e PSG. A final em jogo único está marcada para o dia 30 de maio na Puskás Arena, na Hungria, à 1h, no horário de Brasília. Notícias do Brasil e do mundo, aqui pela 90.7 Gospel FM. Daqui a pouquinho, Humberto Ferretti trará mais notícia para você do esporte.
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0: Chegando agora a Giro Internacional. Notícias internacionais que você acompanha agora aqui pela Gospel FM. Os Estados Unidos e o Irã trocaram ataques no Estreito de Hormuz ontem, segunda-feira, segundo o chefe militar americano, colocando cessar-fogo entre os países em xeque mais uma vez. De acordo com o almirante Bradley Cooper, chefe do Comando Central, o regime iraniano lançou múltiplos mísseis de cruzeiro, drones e pequenas embarcações contra navios da Marinha dos Estados Unidos e navios comerciais que estavam sendo protegidos pelos militares americanos. Em resposta, os Estados Unidos disseram que explodirão pequenas embarcações iranianas. O presidente Donald Trump publicou nas redes sociais que 7 barcos foram destruídos e que um navio da Coreia do Sul foi atingido pelos iranianos. Isso acontece em meio a um impasse nas negociações para fim da guerra e temores de que o conflito na região possa recomeçar. Putin declara cessar-fogo unilateral com a Ucrânia para 8 e 9 de maio, segundo o Ministério da Defesa russo. O presidente tomou a decisão para marcar o dia da vitória, aniversário da derrota da Alemanha nazista na Segunda Guerra. 7:42. Zelensky diz que Ucrânia implementará cessar-fogo a partir de quarta. Presidente ucraniano disse que Rússia não respondeu aos apelos de Kiev por trégua e está prosseguindo com a medida, porque acredita que a vida humana é incomparavelmente mais valiosa do que a celebração de qualquer aniversário. Navio dos Estados Unidos é atacado com mísseis iranianos em Hormuz, diz mídia do país, segundo a TV estatal iraniana. A Marinha do Irã impediu a entrada de embarcações de guerra americanas. O Comando Central dos Estados Unidos declarou que nenhum navio foi atingido. Trump diz que vai varrer iranianos da terra se país atacar navios dos Estados Unidos. Presidente dos Estados Unidos advertiu forças iranianas caso embarcações sofram ofensivas no Estreito de Hormuz ou no Golfo Pérsico. 7:44. Esse foi o Giro.
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0: Chegando agora a manchetes do esporte. 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Olha, o Palmeiras enfrenta o Sporting Cristal do Peru nesta terça-feira às 19h pela Libertadores no estádio Alejandro Villanueva, em Lima. A partida é válida pela quarta rodada da fase de grupos e coloca frente a frente os dois primeiros colocados da chave. A equipe peruana chega como líder, com 6 pontos somados, enquanto o time brasileiro aparece logo atrás com 5. O resultado pode alterar diretamente o topo da tabela e influenciar o encaminhamento da classificação para as oitavas de final da competição continental. O Santos entra em campo nesta terça-feira às 21h30 para enfrentar o Deportivo pela quarta rodada da fase de grupos da Copa Sul-Americana. O confronto será disputado no Paraguai e é tratado como decisivo para as pretensões do clube na competição. A equipe comandada por Cuca encerrou a preparação na segunda-feira no CT Rei Pelé, com atividades que incluíram aquecimento, treino tático voltado ao adversário e exercícios de bola parada. A comissão técnica buscou ajustar detalhes para o confronto considerado fundamental. E agora vamos ouvir ele, Humberto Ferretti, que tem mais informações do esporte para você.
2: Eu sou Humberto Ferretti. O atual vice-campeão da Libertadores entra em campo nesta terça-feira, na abertura da quarta rodada. Segundo colocado no grupo com 1 vitória e 2 empates, o Palmeiras visita o líder Sporting Cristal, 19h no horário de Brasília. Será o único time do país em campo nesta terça, pela Libertadores. Por outro lado, 3 equipes brasileiras jogam pela Sul-Americana. 19h tem Deportivo Riestra e Grêmio, além de Juventude do Uruguai e Atlético Mineiro. Já às 21h30, o Santos visita o Deportivo Recoleta. Vice-líder da chave, o Grêmio está numa situação mais confortável, sem esquecer que apenas os líderes vão para o mata-mata, enquanto os times que ficarem em segundo precisarão passar pelos play-offs. Já Atlético Mineiro e Santos estão na lanterna de seus grupos e correm risco de eliminação.
0: E esse foi Humberto Ferretti. 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

0: Agora 7:48. Esse é o Jornal da Manhã aqui pela 90.7 Gospel FM. 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
0: Chegando agora às principais notícias da nossa região. Morte de psicóloga de 25 anos por meningite gera comoção. Coração e outros órgãos são doados. Juliana Rejane Nel estava internada desde o dia 17 de abril na UTI da Santa Casa de São Carlos. Parentes, pacientes e amigos postaram mensagens de despedida. Homem de 45 anos morre em grave acidente no interior de São Paulo. Quatro vítimas ficam presas às ferragens. Acidente foi registrado na vicinal Dr. Carlos Fernando Malzone, na zona rural de Matão. Virgílio Manuel de Carvalho morreu no local. Agora 10 minutos faltando para as 8. Justiça mantém ex-vereador preso por suspeita de estupro da filha no interior de São Paulo. Alexandre Henrique de Sink passou por audiência de custódia e continua preso em prisão preventiva. Ele foi detido em flagrante pela PM em São Carlos. Tá aí as primeiras notícias da nossa região.
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0: Chegando agora ao boletim econômico. Vamos ver aqui os valores do dólar e do euro. Dólar R$4,96. E o euro R$5,81.
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0: Agora 8 minutos faltando para as 8 horas. Vamos ouvir o comentário de hoje de Alexandre Garcia, chegando com Em Cima do Fato. Bom dia, Garcia.
1: Bom dia. Todas as segundas-feiras sai o boletim Focus do Banco Central, que faz uma pesquisa no mercado. Acho que são 100 agentes do mercado, ou seja, agentes econômicos, né? Em geral financeiros, parte de dinheiro, e sobre expectativas da economia brasileira. Está crescendo cada vez mais a expectativa de inflação. Agora, para este ano, inflação de 4,89%. Está quase em 4,9%. A gente vê, comparando fevereiro com março, fevereiro um crescimento de 0,7% e março de 0,88%, ou seja, quase 0,9%. Nos últimos 12 meses, ainda foi 4,14%. A meta de inflação é 3%, admitindo-se um máximo de 4,5%. Mas a previsão aqui já passou de 4,5. Já está em quase 4,9. Para chegar a 5, né? O que significa um alerta para o próprio Banco Central. Através do Conselho de Política Monetária, fica cuidando do crédito e da moeda. Né? Enquanto isso, o presidente Lula está fazendo lá, para facilitar o pagamento dos endividados, um plano de meio de rolagem de dívida. Eu lembro, em certa época, Delfim Neto dizia que dívida é para ser rolada, não é para ser paga. É que Delfim era muito irônico, talvez, né? Só que a dívida do Estado brasileiro está em, eu já mostrei para vocês aqui, está em 10 trilhões 356 bilhões. Essa dívida do Estado, que são papéis jogados no mercado, pelos quais o Estado paga juros para poder pagar as suas dívidas, porque gasta demais. Até nos municípios eu vi que tem superávit. Já no governo federal, o déficit primário, o último foi 80 bilhões. Eu não sei como é que a economia brasileira resiste, né? Se a gente lembrar que, citando a senhora Thatcher, né, não existe dinheiro público, né? O que existe é uma parte do trabalho das pessoas, que vai para o Estado. E aí, quando acabar esse dinheiro, e aí, como é que o Estado faz? Essa é uma questão muito séria, que agora vai haver muitos discursos com promessas, com mentiras, durante campanhas eleitorais, e é bom que a gente fique com os 4 pés atrás, né? Em relação a discursos políticos, de promessas. A gente tem que, como eleitor e como pagador de impostos, a gente tem que endurecer mais a espinha. Não dá para se curvar, porque o sujeito é político. Ele, sendo político, ele é nosso empregado, ele é o nosso mandatário, os mandantes somos nós. O poder emana do povo, que o exerce através de seus representantes. Eles são nossos procuradores. É bom a gente ficar repetindo isso, meter isso na cabeça. E agora a gente tem uma voz pública, uma voz digital. Todo mundo nos ouve hoje. Não precisa ficar dependendo de uma estação de televisão ou coisa assim, do meio. Todo mundo tem essa ágora digital disponível para fazer a crítica, reclamar, cobrar daqueles que se dispõem a nos representar, não é? Bom, e por último, é preciso lembrar que essa história de doar, ou seja, liberar no momento de votação, como aconteceu agora nas últimas votações da semana passada, aí o presidente libera 12 bilhões de emendas. Pelo menos os que receberam as emendas, de um modo geral, disseram: olha, a gente não está mais à venda. Tomara que isso seja verdadeiro. De Lisboa, Alexandre Garcia.
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0: E esse foi Alexandre Garcia, o Em Cima do Fato. 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Lembrando você também que no domingo tivemos 4 cultos de celebração da ceia. 4 cultos abençoados. E você que não participou no domingo, você tem a oportunidade de estar participando hoje, às 15 horas, na Catedral da Paz, do 5º culto de celebração de ceia do Senhor. Então, participe. É isso aí, gente. Encerramos assim o Jornal da Manhã, agradecendo nossos colegas jornalistas e também nossas fontes de informações. Trabalhamos juntos para levar o melhor para vocês, mas é claro que durante toda a nossa programação você receberá mais informações, notícias em tempo real. 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Agora você segue com Jô Fiore e Francisco Emílio no Bom Dia Gospel. Obrigado pela sua audiência, um forte abraço e desejo para todos nós uma terça-feira abençoada e de boas notícias. E a gente se fala, querendo Deus, à 1 da tarde no Planeta Gospel. Valeu, gente. Um abraço para você.
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1: 7h59. 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

0: entrando no ar mais um campeão de audiência. Esta terça-feira maravilhosa, dia 5 de maio, 2026. Começa por aqui mais um Bom Dia Gospel. Cada programa novo. Os moldes são os mesmos, né? Mas cada dia é diferente, a gente faz de tudo aqui para não cair na rotina, né? Como dizia aquele antigo poeta, todo dia ela faz tudo sempre igual e sacode às 6 horas da manhã. Que esta terça-feira seja especial para você, viu? Aí na sua casa, no seu trabalho, onde você estiver. Um novo dia está nascendo, por isso que eu te louvo, meu Senhor. E ao meu lado, ela, que sacode às 6 horas da manhã. Não, antes, né? Antes. Hoje ela sacudiu 5 da manhã. É. E a gente tem que sacudir junto.
1: Tem, né? Que sacudir, porque senão como é que faz? Se não sacudir, como é que a gente consegue refazer um pouquinho de exercício?
0: Bom dia, Zufio.
1: Bom dia, Francisco. Bom dia para todos os nossos ouvintes.
0: Você já está com uma palavra.
1: Queria, bom, elas não vão ouvir, né? Mas eu fiquei muito feliz agora de manhã de encontrar umas pessoas queridas que fazia tempo que eu não via na academia. Ó, na academia.
0: Desculpa.
1: Não, mas é sério. Que alegria, viu? Encontrei várias pessoas que há muito tempo que eu não via. Não vou mandar alô, porque elas estão lá agora, né? Estavam vindo embora. Elas estavam chegando. Mas eu fiquei tão feliz. Amigas, assim, de tempo, de longa data, conheci na igreja. Fiquei muito feliz.
0: A Silene, viu, Silene, não, né?
1: Ela estava lá hoje. Ai, se o Luiz Carlos se vai ouvir. Ó, eu falo pra você, a Silene é uma piada, viu? Diz que mudou o treino dele. Tá com umas coisas mais pesadas. Você viu a cara dela?
0: Por quê?
1: Ai. Acho que são os exercícios mais pesados, né? A Silene é uma figura. Ei, lá, viu? Enfim, muito, muito bom rever pessoas que faz tempo que você não vê, né?
0: Uh-uh.
1: E hoje nós temos culto na Igreja do Evangelho Quadrangular aqui na cidade de Araras.
0: Opa!
1: A noite de oração, noite da família. Queremos estender aqui o convite para todas as pessoas de Araras e de fora também.
0: Uh-huh.
1: Por que que não, né? É, para participar com a gente do culto na Catedral da Paz ou em uma de nossas capelas espalhadas por toda a cidade de Araras. Nós estaremos lá na capela do Parque Dom Pedro, se você quiser. Se você quiser, como que é o...
0: Rua José Sorrosal, 153.
1: É, a gente vai estar lá, se você quiser ir.
0: É. Esse aqui é o nosso pastor, quer ouvir ele pregar?
1: É.
0: Fizeram um vidinho assim lá, né?
1: Fizeram. É bem legal essa trend, né? Então é isso, o convite está feito. Esperamos, né, uma grande multidão hoje participando na catedral e em todas as capelas também.
0: E hoje às 15 horas, Gil Fiore?
1: Ah, sim, verdade. Tem o quarto culto, não, quinto culto, com a celebração da Ceia do Senhor, 15 horas na catedral. E culto este que não anula o de amanhã, que é a tarde da bênção. São duas coisas diferentes, né? Então hoje tem o culto com a celebração da ceia, amanhã tarde da bênção, normalmente, até porque... Acho que está na campanha ainda, né?
0: Está
1: na campanha ainda. E depois, amanhã à noite, na quarta noite, tem o sexto culto às 19h30 na Catedral da Paz. O último culto com a celebração da Ceia do Senhor.
0: No momento, você lembra desta, Jô Fiore?
1: Você pediu para o Marcelo a vinhetinha?
0: Eu não esqueci.
1: Como que é a vinheta que você falou mesmo?
0: Você lembra dessa?
1: Ai, meu Deus.

0: Curtinha, né? Deus. Quer dizer, vem, dá o seu recado e tchau, né?
1: É, e bíblica, né? Totalmente
0: meu
1: bíblica.
0: Deus, meu Deus, meu Deus. Jufeiro, eu vou lançar a enquete. É porque eu fui dar uma volta no quintal enquanto o Sérgio Costa estava fazendo o jornal e reparei que manhã linda, né?
1: Linda. Então, é realmente inspiradora.
0: A gente quer saber de você uma dica para aproveitarmos melhor esse dia. O que a gente pode fazer para aproveitar melhor esse dia? Aí, em que aspecto você fala, tá?
1: Olha, eu falo que começar o dia fazendo exercício melhora o dia todo, não é?
0: Verdade.
1: Melhora o dia todo. A disposição é outra quando você começa o dia fazendo exercício.
0: Essa é a sua resposta.
1: Pra melhorar o dia? É. Fazer exercício, tem que fazer.
0: É isso aí. Quando a gente vem pra trabalhar, Jufiori?
1: Se a gente não se convence por bem, a gente se convence por um nervo ciático.
0: É, às vezes o ciático que leva a gente.
1: Às vezes é o ciático que prega pra gente e nos convence.
0: Deu pra entender aí, povo de Deus? Dá uma dica aí pra aproveitarmos melhor ou aproveitar mais esta terça-feira maravilhosa. 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Larga de graça, larga de pregricinha.
1: E nem deixa pra muito tarde, porque depois a gente não consegue ler direito.
0: Não lê direito.
1: As mensagens, né?
0: O que fazer pra aproveitarmos mais ou melhor essa terça-feira?
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0: Vamos ver o que esse povo tá falando, Jô Fiori. Quem sabe a gente aproveita uma dica aqui, né? Uma dica pra gente ter esse dia ou aproveitar melhor essa terça-feira. Quando a gente vem trabalhar pra, e vem pra cá bem cedinho, já tem gente correndo na rua.
1: É.
0: Tem gente andando com um cachorro, com um pedaço de pau na mão.
1: O que mais tem?
0: Por isso que você desistiu de andar na rua.
1: Ah, né? Desisti, não tem como, não, pra mim não dá.
0: Pra quem não sabe, Jô Fiori ama cachorro.
1: Não, não é de manhã, não é por causa disso, por causa do barulho, né? Muito cachorro, muito latido, eu fico com medo, né?
0: Olha que bonitinha, gente. E não adianta, se ela for na sua casa e ver um cachorro solto, ela não entra, hein?
1: Eu não entro.
0: É. E não adianta falar, ah, ele é mansinho, ah, ele não morde.
1: Não vem com essa conversa pra cima dele, não.
0: Isso aí não cola, Jô?
1: Não cola.
0: Não adianta, hein? Mas quando ela vai na lane lá, é um sufoco.
1: É um sufoco.
0: É pato, é marreco, é passarinho, é...
1: Meu Jesus.
0: Né, lane?
1: Meu Jesus.
0: Cachorro tem uns 15.
1: Ah, e agora tá grudada com esse pato, que eu vou falar pra você, é pato?
0: É, acho que é, né? Marreco, sei lá.
1: É ganso, né?
0: Ganso, sei lá.
1: Tem diferença,
0: é ganso,
1: né? Agora tá a melhor amiga. Melhores amigas.
0: Que diferença tem pato, marreco?
1: Perdi lugar.
0: Hã? Já que a gente tem tempo.
1: Deixa eu ver aqui.
0: Diferença de pato, marreco e ganso.
1: Perdendo espaço pra essa gansa aí, hein, Olaine? Diferença... De pato e ganso.
0: Marreco.
1: Ganso e marreco?
0: É, não, pato, marreco e ganso.
1: E ganso. A principal diferença está na anatomia. Gansos são maiores, com pescoços longos e andam eretos. Patos são médios, com corpos em canoa e carúnculas. Carúnculas vermelhas no bico. Marrecos são menores, com bico liso e corpo mais horizontal. Gansos são mais territoriais, enquanto patos e marrecos são sociáveis e vivem em bandos. Deixa eu ver imagens.
0: Nem assim não te anima, Jofio?
1: Hã?
0: Nem assim não te anima?
1: Ah, vê lá.
0: Não, esse primeiro, tá certinho os três, ó.
1: É vídeo, né? Pato? Nossa, um pato é feio, né? Pato, perto do marreco e do ganso? Pato, marreco e ganso. Ah, deu pra entender a anatomia aqui do ganso.
0: Ó, o bico que diferente também,
1: e
0: né?
1: E do marreco. Agora, o que diferencia principalmente o pato é o bico, né?
0: E essas coisas no bico aí, né?
1: Nossa!
0: A carne de pato é bom, hein?
1: Ah lá, cisne é diferente ainda, né?
0: Cisne é maiorzão, né?
1: É.
0: Pescoço mais comprido. Mas tudo da mesma família, né?
1: Aham. Uhum. Tá bom.
0: Nossa, meu Deus. Um Globo Rural.
1: Globo Rural. Gospel Rural.
0: O Ezequiel Caperucci de Rio Claro é só um cartãozinho de bom dia.
1: A Ivanete de Santa Gertrudes aqui. Peraí que abriu bastante coisa aqui que não é mais. Ivanete de Santa Gertrudes, bom dia. Começar o dia fazendo exercícios faz toda a diferença.
0: Olá.
1: Boa, Ivanete.
0: Pra você que tá chegando, ó. Pra você aderir à nossa enquete aí. Dá uma dica aí como fazer essa terça-feira melhor. A Rosilda de Araras, bom dia, lindos.
1: Nossa, Rô.
0: O que fazer pra aproveitar esse dia? É trabalhar... O que me resta

0: Muitos não tiveram a oportunidade de acordar hoje. Para o restante do dia, Deus já preparou tudo. Tá pedindo uma música aqui do Petra.
1: Valeu, Dani. Nalvinha, bom dia. Casal lindo, acabei de chegar de um exame. O Senhor é fiel e cuida de tudo. Minha palavra é gratidão ao Senhor. Amém, viu, querida?
0: Vanessa de Limeira. Bom dia, queridos. Fica a dica para aproveitar mais a terça-feira. Deixar o celular de lado. Seu dia volta a ter 24 horas.
1: Boa, Vanessa.
0: Para quem trabalha com celular, como eu, coloque limites, regras, disciplinas. Mas mude alguma coisa, Ju e Francisco. Voltamos ontem de Santa Catarina. Foi muito bom. Fomos no Beto Carreiro, fui naquele elevador de queda livre. Me surpreendi. E nesse brinquedo foi eu e meu filho Ian, minha irmã Bianca e os meus sobrinhos Manu e João.
1: Nossa, eu já fui uma vez nisso daí no Hopi Hari. Foi uma vez só.
0: Nunca mais. Não dá, né? Você desce, a alma fica lá em cima. Né? A alma
1: fica lá em cima. Uma vez só na como chama aquilo lá? Na montanha russa. E uma vez nesse negócio aí, Jesus. Selminha de Rio Claro.
0: Ah, um que eu vou sem medo é roda gigante.
1: Bom dia, sertanejo classe A com Francisco e Sérgio aqui, peraí. Bom dia, Jô Francisco, com carinho. Sobre a enquete, vou fazer pilates para melhorar minha saúde, minha respiração. Beijos, Jô. Boa! Minha respiração, minha inspiração mesmo, Salminha, minha inspiração, Jô.
0: É, escreveu assim, né?
1: Beijos, lindeza.
0: Bom dia, Francisco e Jô, aqui é o Aguinaldo de Limeira. Vocês são nota mil, amo muito escutar o programa e participar da enquete. E sobre a enquete, para aproveitar melhor o dia, é quem busca Deus cedo, tem ele o dia todo.
1: Olha! Ó. Fátima Bento, bom dia, Francisco. Jô, sobre a enquete, para aproveitar bem o dia, na minha opinião, tem que levantar bem cedo. Quanto mais tarde levantar, o dia passa mais rápido. Convite a todos para participar do culto da família nessa noite na Capela do Narciso Gomes. Venha ter um encontro com o Espírito Santo.
0: Ah lá!
1: A Fátima é uma linda, né?
0: Tá ouvindo, Diego? Você não fala nada, a Fátima fala.
1: Depois você conta pra pastora Andréia o que a gente falou direito, porque ela pegou tudo, como que é?
0: Tudo pela metade.
1: Pegou tudo pela metade, tá sem saber até agora o que nós falamos
0: dela.
1: Pulou
0: no trem andando.
1: Dela outro dia, viu, Fátima?
0: Bom dia, Jô Fiore Francisco, casal abençoado, tô ligadinho no programa Paz. Só pra dizer meu bom dia, um grande abraço a vocês. É o Deni de Humaitá, no Amazonas.
1: Rosilda de Araras, tá falando aqui no Caio Prado, no sítio. Um beijo, lindona. Antônia de Leme, bom dia, Jô. Para melhorar o dia, louvar a Deus e trabalhar.
0: Olá.
1: Boa, Antônia.
0: Matheus Lopes de Capivari, bom dia, meus queridos. Estava quase um ano sem ouvi-los. Por quê, Matheus? Começar uma conversa com Deus e depois cantar. Pois quem canta, seus males espanta. Abração, ótima terça para todos.
1: Alegria, viu, Matheus, ter você de volta. José Valtair, do Paraná. Bom dia, na paz do Senhor. Sou diamante de Diamante do Oeste, no Paraná. E meu dia começa às 5 horas, com caminhada até às 6 e uma hora de oração com meu pastor. E daí, café. E vamos à luta trabalhar. Olha que rotina abençoada, hein, José Valtair?
0: Aqui é a Ju Olimpo, mandou aqui. Acho que é pra começar melhor o dia, Ju, filho.
1: Fazendo curau.
0: Curau é bom, hein? Bom dia, casal. Alegria, paz. Agradeço a Deus pelo dia de hoje. Terça-feira, dia de culto. Amo!
1: A Ju, né?
0: Tá fazendo curau.
1: Você vende, né, Ju? Selminha. Você, Ju, é minha inspiração. Ah, Selminha. Beijão, viu, querida?
0: Eu gosto de curau, pamonha, essas coisas.
1: Ah, eu amo.
0: Só não gosto de pamonha, com aquelas coisas no meio lá, né? Tem uns que põem linguiça no meio.
1: Ah, não.
0: Né?
1: Assim, pamonha eu não gosto.
0: Pamonha
1: eu
0: com gosto. Queijo, pamonha com linguiça, pamonha.
1: Mas eu prefiro curau.
0: Curau.

0: Melhor.
1: É, eu prefiro curau. A pamonha que o João trazia aqui pra nós era muito gostosa, né? Lembra?
0: É mesmo, o João da pamonha, né?
1: É, um abraço. Será que ele tá ouvindo nós, João?
0: Ô, João, quanto cadê você? Tempo?
1: Lenha.
0: Bom dia, meu casal preferido. Estou sempre aqui.
1: Ah, você é uma linda, viu, Selminha?
0: Selminha.
1: Selminha, Leinha, é tudo Inha. A Ju tá falando, tô crescendo. Vendo sim, Deus está me abençoando muito. Ai, que bom, Ju. Você é uma linda, viu?
0: Só que a gente não pode falar nada, né?
1: Pode sim. Quantas coisas nós já ganhamos dela?
0: Ganhamos?
1: Ganhamos no sorteio de encontro de casais. Ganhamos, ela mandou pra nós.
0: Mas eu não lembro mais o sabor, como é que é?
1: Ô, louco, ela já mandou várias coisas pra nós.
0: Então, mas não lembro. Minha memória...
1: Ah, então só uma.
0: Seu paladar é curto.
1: Só meu bolo que tá curto, mas a gente.
0: Tem que refrescar ela sempre, entendeu?
1: A gente conhece bastante coisa que ela faz, né, Ju? Ela sempre dá as coisas pra sorteio na igreja, né?
0: A Márcia de Corumbá tá aí. Bom dia, Francisco e Ju, pra começar bem o dia. Coloco tudo nas mãos de Deus e procuro ver as adversidades da vida pelo lado bom.
1: Tudo bem. Edna de Cordeirópolis, olha ela, bom dia Francisco Jô, hoje é aniversário de minha irmã mais velha, a Sidneia Mota, os parabéns para ela, felicidades, Deus abençoe sempre. E enquete, eu venho trabalhar de bicicleta, começo o dia bem com a graça de Deus.
0: Olha lá.
1: Olha isso.
0: Tá com coragem, hein? Bom dia, paz, Giovana da Capela do Eis e Maria.
1: Que lindo!
0: O que, Ju?
1: O convite que ela mandou aqui.
0: Lê mais um pro intervalo?
1: Mais um? Quem que é agora?
0: Jefferson Barbosa.
1: Bom dia! Agora, morando em Leme. Para começar o dia, um devocional, um hábito que demorei para aderir, mas graças a Deus conseguindo um dia de cada vez. Abraço ao casal e um abraço para os amigos de trabalho da Tecton Carretinhas. Ô Jefferson, um abraço para você, viu?
0: Ó, estamos te esperando, viu? O que está acontecendo? Para começar bem o dia, você participando com a gente, não é?
1: Isso aí. Ah, bom.
0: Então dá uma dica para nós como aproveitar melhor ou mais esta terça-feira maravilhosa.

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0: Então, Fiori, eu não sei o que aconteceu.
1: Gente,
0: o povo não veio hoje, não.
1: O povo tá sem receita de como o dia ficar melhor?
0: É.
1: Tô louco.
0: Meu
1: não
0: Deus.
1: Não é possível. Não é possível.
0: Duas aqui.
1: Você que tem uma receita, você que uma coisinha, né? Faz isso.
0: Uma dica, né?
1: Que o dia fica melhor. Pelo menos pra mim, né? Uma coisa que é válida pra você, de repente, pode fazer sentido pra outra pessoa, né?
0: Se fosse dica de receitas de dois ingredientes, o Fiori ia dar uma aula aqui.
1: Gente, tô ficando craque nas receitinhas de dois ingredientes do Instagram.
0: Até três vai, né?
1: Até três, até quatro, viu? Se for fácil, não exigir muito batedeira. Eu gosto de coisa vapt-vupt, né? Mas tá dando certo, né?
0: Puxa vida.
1: Fiz um brigadeirinho. Dois ingredientes. Olha,
0: meu Deus, ficou muito bom.
1: Ah, fiz o pãozinho lá de... A barrinha de cereal lá, né?
0: Fez barra de cereal.
1: Ah.
0: É, você tá pensando ok.
1: Só com dois ingredientes. Banana e aveia.
0: Bom, hein?
1: E dá certo, viu, gente?
0: Muito bom.
1: Eu tô testando até agora. Tudo que eu vi de dois ingredientes dá certinho.
0: É... Eu acho que se colocar uma maçã no meio também vai ficar bom.
1: Vai, vai mesmo.
0: Maçã e canela.
1: É, fruta.
0: Pouco mais de canela.
1: Fruta não, uva passa, né?
0: É.
1: Boa.
0: Ou castanha.
1: É, um pouco mais de canela, é.
0: Castanha, né?
1: Aí já tá começando a engordar o negócio, Francisco Emílio. É dois ingredientes. Dois.
0: Parece aquela historinha do... Do homem chegou na fazenda e o homem, o dono da fazenda era muito pão duro. E o homem chegou cheio de fome, viajando. Pediu se tinha alguma coisa pra comer e o homem, miserável, não queria dar. Falou, ah, faz uma sopa de pedra mesmo que eu tomo, tô com tanta fome. Sopa de pedra? E tem?
1: E tem.
0: Aí o homem disse que pôs a água, umas pedras dentro, começou a ferver. Aí o viajante falava assim... mas se põe uma cenoura aí, fica bom, hein? Cenoura, ô. Oh. Aí foi falando, né? Uma batata, fica boa. A minha colocando, virou uma puxa.
1: Meu Deus.
0: Uma puxa do sopa céu. De legumes.
1: Deixa eu falar pra você, se colocar...
0: Mas ele não comeu a pedra, só comeu a sopa.
1: Ah, mas sopa com pedra, hein? Deixa eu falar, o aveia em flocos finos, será que dá certo também?
0: Não.
1: Tem que ser aquela
0: não
1: lá mesmo.
0: Não fica cocrante que nem aquela.
1: Aquela que eu usei mesmo, né? Mas você sabe que dá então pra variar, né? Numa você coloca a cebola.
0: Maçã.
1: Maçã. Na outra você coloca a castanha. Precisa colocar tudo numa só,
0: é,
1: né?
0: É.
1: Na outra uva passa.
0: É, porque aí sai de dois ingredientes.
1: A uva passa dá um docinho, não dá?
0: Oh.
1: Dá um docinho.
0: Ah, essa conversa aqui nada a ver.
1: Ah,
0: porque...
1: foi pra ganhar tempo aqui, é. Né? E mesmo assim...
0: Mesmo assim adiantou muito.
1: Vamos falar desses que estão aí fazer o quê?
0: A Lady é de São José dos Campos, tá dando bom dia. Pra começar bem o dia, venho caminhando até o trabalho e escutando vocês. Manda um abraço pro meu esposo que hoje está trabalhando em Pouso Alegre, Minas Gerais. Meu Deus, longe, hein?
1: Olha só, pastora Ruth de Rio Claro, bom dia, casal abençoado. Uma receita é levantar cedo e já ler a palavra do Senhor. Ótimo dia para todos nós.
0: Joaquim de Minas Gerais está dando bom dia, casal nota mil. Meu dia já começa bem com Jesus, mas para ficar melhor, só ouvindo vocês. Fiquem na paz.
1: Que legal, Joaquim. Marcinha de Araras, bom dia, queridos. Para começar bem o dia, café puro com açúcar e pensamento nas coisas de Deus, porque sem açúcar não dá.
0: Dá
1: sabe
0: sim.
1: Que a gente acostumou, viu, Marcinha?
0: O César de Rio Claro, bom dia. Depois de enfrentar o vírus e bactérias, estamos voltando aos poucos. Jô. Essa receita de aveia e banana, minha mãe fez, ficou top.
1: Não ficou, César? Muito bom. Mariana de Araras, bom dia. Aqui ela mandou um vídeo.
0: Escrevendo ainda.
1: Termina aí, Mar. Lúcia, agora de Americana. Um bom dia para vocês, queridos. Para o meu dia ficar melhor, além de falar com Deus, é receber e dar bom dia para minha filha, que estuda em outro lugar. E minha mãe, que me liga todos os dias às 6:30 da manhã. Amo demais. Ai, gente, que delícia, que privilégio. Receber um telefonema da mamãe todos os dias.
0: Ai, Jofeiro, acabou de novo.
1: Puxa vida, ô louco, não, gente.
0: Eles não gostam mais de nós.
1: Vocês estão decepcionando.
0: Eles não gostam mais da gente.
1: Eu acho também que estão ficando meio cansado.
0: Vou ter que tocar enjoado. Uma música de novo.
1: A Marcinha tá falando, já diminuí a quantidade, mas não consigo tomar sem. Me interessa.
0: Começa o dia assim, canjica com paçoca.
1: Deixa eu ver como é que é.
0: Olha lá.
1: Gente.
0: Ela que
1: mas
0: faz,
1: muito
0: ó.
1: Gordo esse negócio aí.
0: Muito ingrediente, né?
1: Leite moça. O que é aquilo ali? É creme de leite fresco? Aquela garrafinha? Olha, leite moça, creme de leite fresco.
0: Leite de coco.
1: Paçoquinha. É leite de coco?
0: É.
1: Paçoquinha. Tem uma que vai... É, pasta de milho. Fica bom, hein, também. Meu Deus.
0: A Jennifer, você lidera que é bastante, então, Jufiori?
1: A Jennifer? É. Bom dia, casal querido. Não ouvi a enquete, mas alguma receita com dois ingredientes que minha filha faz é creme de leite e algumas colheres de chocolate em pó. Leva pra ferver, fica um chocolate quente delicioso. Se quiser mais doce, pode ser aquele achocolatado da embalagem vermelha. Você tirou, que eu tô lendo ali, Francisco.
0: Onde que era mesmo?
1: Peraí, deixa que eu ler aqui.
0: A Jennifer,
1: aqui.
0: Né?
1: É. Ah, aqui da embalagem vermelha. Mas aqui em casa não falta cuscuz com ovo ou bacon. Cuscuz é bom. Mas você sabe que eu gosto, aquele que é feito com flocão, pra mim fica muito seco. O cuscuz. Eu gosto de cuscuz, aquele um que a turma faz de antigamente, né? Cuscuz
0: aquele
1: mesmo,
0: mais né? Firminho, né?
1: Aquele que é, né, formato de um pudim, que vai tomate, ovo, assim. Aquele cuscuz
0: é bom, hein? A Mariana tá dando uma dica de enquete aqui. Mandou um vídeo e falou, quero ver se vocês fazem uma enquete com esse vídeo.
1: Vamos ver depois, Mariana.
0: A pastora Ruth voltou, esqueci de falar e ouvi vocês da rádio, que são uma benção.
1: Ah, que legal. Daiane de Rio Claro. É, para começar bem o dia, ligar para as filhas, ver os netinhos, o sorriso deles alegra meu dia. Um beijo no filho e também dá ânimo para o dia todo. Beijos para vocês, Daiane de Peúna, linda.
0: Gilmar de Limeira tá dando bom dia. É a melhor forma de começar o dia, entregar nas mãos de Jesus e escutar um Eu Te Amo da companheira. Eu escuto todo dia, Eu Te Amo.
1: O Dani tá falando aqui, olha, aqui...
0: Ele perguntou da caminhada, que dia que é.
1: Ah, eu gosto de assistir os eventos. Aqui é dia 31 de outubro. Nesse dia é feriado municipal aqui na cidade. É dia do evangélico também, dia da reforma. E eu sempre assisto de outros estados. Ah, legal. Que legal, Dani. Obrigada por compartilhar com a gente, viu, querido?
0: Vamos tocar música?
1: Vamos.
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1: Vamos ler a meia dúzia que falta aqui, Júfio. É, Marcinha voltou. Eu vou na academia, não para o dia começar bem, mas para mim ficar bem com e que Deus me ajude.
2: Ai, Marcinha. A Neuza. Ah, bom dia, minha rotina é agradecer a Deus por me sustentar todos os dias, ouvir o Salmo 91 e tomar um cafezinho ouvindo vocês. Que linda.
1: O Ederson cartãozinho, a Irani, não sei o que ela fez aqui, meu Deus.
2: Bom dia, lindos, Deus abençoe vocês, sábado. Sinto muito, mas vocês vão ter que me ver. Receita. Não acredito, Irani. Ela tá em tudo. Com receita com dois ingredientes, cuscuz com queijo na frigideira de manhã, aquele que a gente faz pouquinho, só para aquela hora, é top, com café. Mas o que me dá ânimo logo de manhã é agradecer a Deus pelo privilégio de estar viva e poder viver mais um espetáculo criado por Deus para mim. Então já decidi, independente da situação, vou ser feliz e alegrar o dia de outras pessoas. Até no mercado eu dou bom dia. Ela é maravilhosa, alegria. E já aviso, para tudo que não vem de Deus, sai da minha frente, pois eu tô passando e os anjos do Senhor estão comigo. Eu amo viver e ser feliz. E para nossa alegria, vou ver vocês sábado. Que linda, amo vocês. Esse é, não, é verdade esse bilhete. Ô, oh, Irani, isso é uma linda, fico feliz, viu? Que a gente vai se ver.
1: A Elaine de Cordeirópolis, bom dia, com muita alegria. Para começar bem o dia, além de tomar um bom café e ligar o rádio, ouvir esse casal maravilhoso e abençoado por Deus. É...
2: Bom dia, muito bom ouvir vocês trazendo a palavra de Deus. É a Renata.
1: Jennifer de Araras, Jô, tradicional também, não pode faltar o pão com ovo.
2: Aquela tá manhã. Ensinando receita.
1: É, dois ingredientes, pão e ovo.
2: Obrigada, viu, Jennifer? É, o Daniel tá falando assim, gente, só musicão, Petra e Michael Smith, comecei bem o dia.
1: Eu não toquei aquela que eu não encontrei, viu, Daniel? Aquela que você pediu. Acho que dá pra ir embora, né, Júfio?
2: Dá.
1: Tocar música não, né?
2: Hã? Ah, não, pode encerrar.
1: Uhum.
2: Valeu, viu, gente?
1: Valeu, hein?
2: Até daqui a pouquinho.
1: Sumiu todo mundo hoje, mas valeu.
2: Pois é.
1: Tchau, gente.
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3: Muito bom dia, 9:03, começando Palavra de Vida desta terça-feira, 5 de maio. Eu sou Jô Fiore com você até às 11 horas aqui no Palavra de Vida. 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

Hoje a leitura que vamos fazer é de 1 Crônicas 21, versículos 3 e 4. Joabe, porém, respondeu: que o Senhor multiplique o povo dele por 100. Ó rei, meu senhor, não são porventura todos eles súditos do meu senhor? Por que o meu senhor deseja fazer isso? Por que deveria trazer culpa sobre Israel? No entanto, a palavra do rei prevaleceu, de modo que Joabe partiu, percorreu todo Israel e depois voltou a Jerusalém. Então, o que a gente tem aqui, né? O rei Davi, vivendo um tempo assim muito bom, ele e todo o povo de Israel, um tempo muito bom, tempo de vitórias consecutivas, conquista de vários territórios, exército forte, imponente, numeroso. E aí veio uma ideia na cabeça de Davi para fazer a contagem. Essa ideia foi Satanás quem incitou, mas no coração de Davi já tinha, né, aquele elemento inflamável, aquela coisa da autossuficiência, do poder, coisa assim rápida. Não foi uma coisa que permeou, não, a vida do rei Davi. Foi uma coisa assim que aconteceu no momento, numa situação específica, mas aí é que está. Não existe isso, né? Que foi só uma vez, foi um deslize. A gente precisa entender que deslizes são comprometedores. Por isso que, se acontecer, tem que ser assim, um escorregão mesmo, que não foi pensado, não foi planejado, não foi calculado. Foi um escorregão. Porque realmente consequências vêm dos nossos deslizes, principalmente daqueles que são com conhecimento de causa, como foi o caso aqui do rei Davi. Então o Joabe agora entra na história, né? Joabe era um general de guerra, um homem de confiança do rei Davi, para o bom e para o ruim, para o certo e para o errado. Era um homem de confiança do rei Davi. E é ele que entra aqui na história para falar para o rei que fazer a contagem do povo não era uma coisa que ele deveria fazer. Joabe não é assim, né? Um dos homens mais espirituais que a gente encontra na Bíblia. E é interessante a gente refletir sobre Joabe, porque ele pode representar muitos de nós. Olha a Bíblia como um espelho, mostrando se alguma coisa na conduta de Joabe se alguma coisa na conduta dele tem a ver com a gente, com a nossa conduta hoje. Porque ele não é daquelas pessoas mais espirituais. Era um comandante, um general de guerra, um homem de confiança, mas tomou, assim, por várias vezes, atitudes nada condizentes com os padrões de Deus, nada condizentes com os princípios divinos. Mas foi ele. Um líder forte, né, por um lado, mas uma pessoa meio que indomável por outro. Joabe agia muito em algumas situações por conta própria. O rei mandava não fazer, mas dependendo da situação, ele fazia do jeito que ele achava melhor. Não era contra o rei, mas se numa situação como aconteceu, ele entendesse que ele tinha que fazer diferente, ele fazia. Diferente do que foi ordenado. Então, um líder forte, mas uma pessoa indomável. Talvez até por esse motivo que Davi não tenha dado importância para o que ele disse. E aqui é um ponto interessante, porque realmente isso pode acontecer. Às vezes, por conta das nossas condutas, numa determinada situação em que
Estamos falando sério, estamos falando até uma coisa boa. Podemos não ser ouvidos por conta do nosso comportamento assim, em geral. Nosso comportamento não expressa assim muita confiança. Nosso comportamento não expressa assim uma firmeza, seja no espiritual ou seja e em alguma outra área também. Então não custa, né? A gente parar um pouquinho para refletir a respeito disso, para que a gente busque ser uma pessoa guiada por princípios, princípios divinos, acima de tudo, né? Bons princípios morais, de uma forma geral, para que a gente tenha assim uma chance maior que as pessoas nos ouçam. Nesse caso, pode ser, o texto não está dizendo, mas pode ser que porque Joabe era uma pessoa de, em algumas situações, comportamento não muito exemplar, que Davi tenha pensado assim, mas peraí, quem que é o Joabe, né? Para falar para mim o que eu devo, o que eu não devo fazer. Não por conta de diminuir o Joabe, mas por conta dele não ser uma pessoa tão espiritual assim. E agora aqui Joabe está falando em nome de Deus. Joabe é a pessoa que faz um alerta corretíssimo ao rei. Joabe está absolutamente certo no que diz ao rei. Mas o rei não lhe dá ouvidos. Joabe diz para ele assim, o povo, rei Davi, o povo pertence ao Senhor Deus, o Deus de Israel, e tudo o que eles têm e são é por causa dele. Joabe vai além e diz que a atitude de Davi pode trazer culpa sobre Israel, e realmente, porque Davi está fazendo uma coisa sem a direção de Deus. Davi está fazendo uma coisa, uma contagem do povo que Deus não mandou. Então, Deus usa quem Ele quer para falar conosco. E quem fala pode não ser exemplo de perfeição, mas a mensagem pode ser verdadeira. Para isso, discernimento, né, espiritual é fundamental. Para a gente saber, para a gente perceber. Quando a mensagem é verdadeira, é genuína, é da parte do Espírito de Deus e não de qualquer outro Espírito. Mas o fato é que tem pessoas que a gente não gosta ou a gente acha que não é um bom exemplo, mas sim, Deus pode em alguma situação usar a boca dessa pessoa para falar coisas verdadeiras para a gente. Então, o que nós temos que fazer? Veja o que Paulo diz aos Filipenses no capítulo 1. Que importa? De qualquer maneira, seja por pretexto ou seja por verdade, Cristo está sendo anunciado e por isso me alegro. Se a palavra de Deus, a palavra genuína do Senhor, realmente é o que está sendo pregada e o que Joabe diz para o rei Davi tem total base na lei, tem total base nos princípios do Senhor, então, que pregue, que fale. De qualquer maneira, seja por pretexto, seja por verdade, Cristo está sendo anunciado, por isso me alegro. Então, tem pessoas que podem não ser exemplo de perfeição, mas a gente precisa estar atento à mensagem que está saindo da boca dela. Porque Deus pode sim estar usando a boca de uma pessoa que a gente não imagina, né? Ah, mas Deus vai falar justo através desse daí, dessa daí? Sim, muitas vezes fala. Muitas vezes fala. O Senhor Jesus em Mateus 23 disse, fazei e guardai, pois tudo quanto vos disserem,
porém não os imiteis nas suas obras. Veja só, façam tudo quanto os fariseus vos disserem. Jesus está falando a respeito dos fariseus. Façam tudo o que eles ensinarem, porque eles estão ensinando a palavra. Porém, não imitem as suas obras. Vivam a mensagem da palavra. Não imitem as obras daqueles que estão ensinando a palavra. Pessoas falhas podem ensinar coisas corretas. A mensagem pode ser válida, sim, mesmo que o mensageiro não seja exemplo, mas nós precisamos, claro, do Espírito de Deus para nos dar esse discernimento, para que não sejamos enganados. Então, Joabe é essa pessoa. Essa pessoa que conhece a palavra, conhece porque aconselhou corretamente o rei Davi, mas que usa a palavra só quando é conveniente. Ele está usando aqui o conselho porque, na verdade, ele sabia que aquele erro do rei, aquela falha do rei, ia comprometer todo mundo. Para corrigir o rei, Deus faria algo que afetaria todos. Porque, de uma certa forma, todos estavam com o coração semelhante ao coração do rei Davi. Confiante nas vitórias, né? Longo tempo de vitória, relaxamento espiritual. Tá tudo bem, não preciso orar tanto. Tá tudo bem, não preciso ler tanto a Bíblia. Tá tudo bem, não preciso ir tanto à igreja. Porque quando as coisas apertam, a gente ora numa intensidade, lê a Bíblia muito mais do que o comum, vai na igreja, começa a campanha, faz tudo isso, mas a hora que a coisa tranquiliza, a gente, muitos, né, relaxam. Joabe representa esse tipo de pessoa, que até conhece a palavra, mas que usa, não porque assim, ama a Deus sobre todas as coisas, tem a Bíblia como um livro realmente de fé e prática. Usa, por exemplo, numa situação como essa. Ele tinha que tentar alertar o rei, porque ele sabia que todos seriam prejudicados com a falha que o rei estava cometendo, porque Satanás se levantou contra o povo de Israel, usando Davi. Satanás é aquele que muitas vezes pega, sabe, uma bola. Uma bola é suficiente para dar o strike. Uma bola derruba todas as garrafas. Era essa a intenção de Satanás. E Joabe tinha o conhecimento. Joabe sabia o que aconteceria se o rei Davi levasse aquele recenseamento adiante. E levou. Davi insistiu no recenseamento. Os outros comandantes, porque a ordem foi dada para Joabe, que ainda teve coragem de falar com o rei, porque era mais próximo, né? Os outros, acho que nem tanto quanto Joabe, os outros se calaram, não fizeram nada, não falaram nada. E o rei insistiu. E essa atitude do rei Davi nos alerta sobre o perigo da gente ignorar as mensagens que confrontam o que estamos fazendo ou pensando em fazer. Você tem ouvido uma mensagem nos últimos tempos, confrontando aquilo que você está fazendo? Eu acho bom você dar ouvidos a essas mensagens. Eu acho bom você começar a considerar o que você tem ouvido. Se a mensagem que você tem ouvido tem confrontado o seu pecado, se a mensagem que você tem ouvido tem confrontado uma vida contrária aos princípios do Senhor, se a mensagem que você tem ouvido tem confrontado o viver distante de Deus, sem comunhão, sem intimidade, quem sabe somente com religiosidade, se a mensagem que você tem ouvido tem confrontado essas coisas e tantas outras que só você e o Espírito Santo sabem,
Tem coisas que ninguém mais sabe. É só você e o Espírito Santo. Eu acho bom você dar ouvidos. Essa atitude do rei Davi traz um alerta para nós sobre o quanto é perigoso ignorar as mensagens que confrontam o erro que estamos praticando ou aquele que estamos prestes a praticar. Não insista em seguir nessa ideia. Você sabe que o que você pretende fazer, primeiro, não tem direção de Deus. Deus jamais pediria para você fazer tal coisa. Você não consegue falar com Deus sobre isso, porque sabe que se falar, ele vai falar, não, não faça isso, como está falando, mas vai falar ainda mais diretamente. Então, pare, pare agora, não vá adiante com essa ideia de fazer o que você pretende fazer. Ah, se Davi tivesse parado, se Davi tivesse ouvido os conselhos de Joabe. Porque por incrível que pareça, nesse momento, Davi era um homem de muito mais intimidade com Deus do que Joabe, claro. Muito mais. Anos luz, né? De distância nesse sentido. Um homem realmente que amava ao Senhor, o rei Davi. Só que nesse momento, o rei Davi está cego. Para essa situação, ele está cego. Totalmente cego. Quem vê a possibilidade de o Senhor, daquela atitude trazer culpa, aliás, sobre Israel, porque não foi Deus quem trouxe, foi a atitude do rei que trouxe culpa sobre toda a nação. Quem viu isso? Quem se lembrou do princípio da oração, do princípio, Deus não mandou, isso aí é coisa da sua cabeça, e isso é coisa séria, pode comprometer todo mundo. Quem viu isso, quem lembrou disso, foi Joabe. Veja o tanto que Davi estava cego. Então esse aqui é um episódio, né, uma história que nos desafia a ouvir com humildade. Ouça isso que estamos falando nessa manhã com humildade. Aliás, ouça sempre a palavra de Deus com humildade. Nunca se coloque na condição, eu não preciso dessa palavra. Essa palavra não é para mim, é para outra pessoa. A palavra é sempre para nós. A palavra é sempre para nós. Deus trabalha no coletivo, mas no mesmo coletivo Deus trabalha no individual, porque Deus é Deus. Deus é Deus, Ele é aquele que pode falar com todo mundo ao mesmo tempo e com cada um de nós de forma pessoal, de forma particular. E na maioria das vezes, na grande maioria das vezes, quase sempre, Deus nos avisa antes de cairmos, antes de errarmos, antes de levarmos a cabo aquilo que estamos pretendendo fazer. Então, reconsiderar uma ideia pode ser uma sábia decisão. Reconsiderar

das vezes, porque Joabe, diferente de Urias, que desobedeceu ao rei em todas as instâncias, tudo que o rei mandou fazer, Urias não fez, porque ele pensava nos companheiros dele de guerra que estavam lá na batalha e ele, o rei, oferecendo para que ele ficasse no bem bom. Então Urias anula, né, aquela ideia de que não tem o que fazer. Não. Joabe obedeceu ao rei porque, na verdade, ele era uma pessoa fiel ao rei, fosse no certo ou fosse no errado, infelizmente. Então, como ele era costumeiro, na maioria das vezes, Joabe, o mesmo que alertou ao rei, foi lá e fez o que o rei mandou.

0: música linda do pastor Lucas com Tom Carr. Quando os joelhos se dobram. Maravilhosa canção. Participando pelo WhatsApp com a gente. O Aguinaldo, um abraço. Aguinaldo, deixa eu ver se tem aqui de onde ele é. De Limeira, um abraço, Aguinaldo. Wagner de Araras mandando o seu bom dia. O Jefferson de Leme pedindo a reflexão. Bom dia, querido. Mando já pra você, viu? Sandra Vieira de Rio Claro também. Um beijo. Pode deixar que eu mando sim, viu, Sandra? Obrigada pela audiência, minha querida. Intervalo chegando. Rapidinho voltamos com muito mais pra você. 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

bom dia, 9h37. De volta aqui com uma seleção musical maravilhosa e a participação do Jorge Jaúde de Rio Claro. Bom dia, meu querido. Deus abençoe vocês também, viu? Ivanete de Santa Gertrudes, bom dia. Liliane de Cachoeira Paulista, bom dia, paz, minha gracinha, parte do meu milagre. Coloque minha mãe nas orações. Vamos saber hoje qual procedimento ela vai fazer no coração. Obrigada, Deus abençoe essa rádio, é uma bênção na nossa casa. Amém. Pode contar com a gente, viu, Lili? Você manda notícias, combinado? 9h38 agora, bora de música com Laila Cardoso.

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1: E aí, me conta, tá curtindo a programação? Rodrigo Mozart, Incondicional. Com Clóvis Pinho, a gente ouviu Pelo Sangue. Também tivemos Sarando a Terra Ferida com o Haja de Deus. Heloísa Rosa, com Paulo Félix, Marquinhos Gomes e Laila Cardoso.

Zilda, de Iracemápolis, bom dia. Sônia, de Cosmópolis, canção maravilhosa, Deus te abençoe sempre, palavra linda, contagiante, nos fortalece todos os dias. Obrigada pelo carinho, viu, meu amor? Fabrício, de Rio Claro, bom dia, Jô. Fabrício aqui, passando para agradecer a Deus por mais uma oportunidade de vida e por todos os dias poder ouvir palavras que edificam. Cada mensagem que escuto fortalece ainda mais minha fé, especialmente a de hoje. Também gostaria de mandar um abraço para minha avó Adelina, meu amigo David, todos da IEQ Cervezão, especial para meus pastores Walter, Regina e Robson. Deus abençoe a todos da Rádio Gospel. Um beijo para vocês lá da IEQ Cervezão, viu, Fabrício? Da Manassés também, claro, né? Geleia de Saltinho, bom dia, com alegria, Mutiatinha Jô, maravilhinda, edificante a palavra de hoje, tamo junto, eu, você, os ouvintes da Gospel, galera de Saltinho, Rio das Pedras e todos que movimentam o grupo Chapéu Virado. Intervalo, em instantes voltamos com muito mais.

0: 10:06.
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0: 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Esta é a programação da Gospel FM, que hoje traz para você um pouquinho mais cedo o Momento Saúde, como sempre, né, doutor Aguinaldo Píscopo? Bom dia, querido.
1: Bom dia, Joga, doutor Pedro. Opa. Um pouquinho mais cedo, aqui a gente vai entrar numa reunião daqui a pouquinho.
0: Maravilha, então, sem problema, viu, doutor?
1: Isso aí. João, eu vou fazer uma pergunta para as pessoas assim: quem sabe reconhecer uma parada cardíaca e iniciar compressões torácicas? Para as pessoas que estão me ouvindo aí. Se alguém estiver do seu lado aí, tiver uma parada cardíaca, você sabe reconhecer?
0: Eu acho que não.
1: Você sabe fazer o reconhecimento da parada? Você sabe que tem que ligar no serviço de emergência imediatamente, que é o SAMU 92, sabe passar para o operador o que está acontecendo, sabe fazer compressões torácicas, que a gente conhece, né, com massagem cardíaca, até o SAMU chegar. Então, e a gente tem uma outra pergunta: tem desfibrilador disponível onde você, né, trabalha ou tem academia e tudo mais? Eu posso dizer com segurança para você que menos de 20% das pessoas sabem fazer compressão torácica. Infelizmente, menos de 5%, até aqui no Brasil, menos ainda, tem desfibrilador de acesso público. Isso impacta onde? Impacta em chances, viu? Se você não sabe conhecer uma parada cardíaca, não sabe chamar o SAMU, não sabe fazer compressões torácicas, e se não tem desfibrilador disponível, a chance daquela vítima sair de uma parada cardíaca, a chance é remota. Chuta aí, João, em porcentagem. Uma pessoa que tem parada cardíaca fora do hospital. Não pensar nem no Ceará, não pensar em São Paulo. Qual é a chance de uma pessoa dessa sair? Chuta aí um número aí, um porcentagem.
0: A chance? E agora?
1: Da pessoa baixa.
0: É, e agora? 10%? 10%.
1: Isso, 10% nos Estados Unidos. Em São Paulo é de 1%. 1%. Ou seja, a chance de sobreviver uma parada cardíaca, quando a gente tem alguém do lado que não sabe fazer compressões, não tem desfibrilador, a chance é de 1%.
0: Ou quase nada, então.
1: Cada 100 pessoas, somente uma. Araras, que já tem um serviço de atendimento mais desenvolvido, não tem trânsito, o desfibrilador chega mais rápido, tem desfibrilador no SAMU, né? São 3, um em cada viatura, tem no bombeiro, algumas academias já tem desfibrilador, a gente já tem uma sobrevida um pouco melhor. Já chega aí praticamente o número, praticamente, que você acabou de falar, de 10%, 15%, 20%, dependendo como for, até metade voltam da parada cardíaca e a gente consegue dar alta para uma parte grande dos pacientes. Mas isso é um sistema que demora. Então, o que a gente está falando isso? Quem não sabe fazer, tem que procurar saber. Tem cursos, tem que ensinar na escola, e isso que eu fui fazer lá em Portugal, ensinar, né, a respiração cardiopulmonar para as crianças, lá no caso as crianças portuguesas, que vão utilizar o manequim que eu criei, que é o manequim Gafa Pet. E essa tem uma lei aqui em Araras, que é a lei que crianças salvam vidas, para ensinar as crianças a aprender a fazer a respiração cardiopulmonar. Isso impacta, Jô, em redução de morte e chance de sobrevida. E é isso que a gente tem que divulgar. Então, quem não sabe, procure saber, e a gente deve, no futuro, futuro breve aí, organizar algum tipo de treinamento para a população leiga, a gente chama Médico PR Train, atendimento em massa, para a gente dar essa chance para quem eventualmente tiver uma parada cardíaca. Aí todo mundo vai falar: ah, mas vai ter parada, alguém vai ter uma parada cardíaca do meu lado? A resposta, viu, é assim: não é se vai ter, é quando vai ter. Todo mundo, infelizmente, estatisticamente, vai se deparar com a situação uma vez na vida. Então, vamos estar preparados, e a gente tem essa bandeira aí para levar de treinamento para a população leiga. É isso, João.
0: Perfeito, doutor. Vamos, ai meu Deus do céu, prestar atenção, pelo menos, né, ter um conhecimento básico do assunto, né?
1: Tem que treinar. Essa é a ideia.
0: Perfeito. Tá, obrigada, doutor. Um abraço.
1: Até amanhã,
0: querido. Tchau, tchau.

0: 10:30.
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0: Prontinho, como eu anunciei, Raquel já estava aqui nos aguardando, né? E ela já entrou no estúdio falando, vamos lá contar as novidades. Bom dia,
1: bom dia, bom dia a todos, bom dia, Jô.
0: Tudo bem?
1: Tudo bem, vamos
0: Fiquei
1: que vamos,
0: curiosa,
1: né?
0: Quais são as novidades?
1: Mês das mães, um mês tão especial, né, Jô?
0: Muito.
1: Quem não tem uma mãezinha querida aí pra abraçar, beijar,
0: é?
1: Né?
0: Pelo menos pra recordar,
1: pelo menos
0: né?
1: pra recordar também, né?
0: É verdade.
1: É, e aí tá ótica pensando nesse mês todo especial, tá todo mundo assim, entusiasmado, né? E empolgado, né? Uma maleta pra
0: tem
1: ser
0: falado,
1: sorteada.
0: Viu?
1: Tem falado. Então, Jô, uma maleta contendo 6 óculos de sol.
0: Presentão diferente, né?
1: É incrível, né? A hora que você fala pro pessoal, o pessoal fica... Oh!
0: Já pensou? Mamãe poder sair de casa assim e escolher. Ah, hoje eu vou com esse.
1: Então, justamente.
0: E se combina mais com a roupa que eu tô hoje.
1: Então, nessa maleta, ela contém vários estilos de óculos, né? O mais clássico, mais ousado, mais moderno, mais eclético. Uma coisa assim, bem...
0: Que legal.
1: Bem diferenciada mesmo. Ou pro próprio uso, né? E todos... E o mais incrível é que todos dá pra pôr grau, viu?
0: Uhum.
1: Assim, vamos para a pessoa usar. Normalmente, quem usa óculos de grau, não usa lente de contato, aí dá para graduar. Dá para graduar.
0: Legal.
1: Tantos lentes multifocais.
0: Se a pessoa não precisar de grau, as lentes já são as lentes, assim, as lentes
1: sim,
0: que são saudáveis.
1: Oftálmicas,
0: saudáveis para os olhos.
1: Porque o que acontece? O óculos de sol, a lente, ela tem que ser. É como uma lente oftálmica. O que é lente oftálmica? Uma lente, um material que dá uma passagem de luz, né? Mais perfeita. Porque às vezes a pessoa compra o óculos de sol e acaba dando dor de cabeça, força muito para enxergar, porque a passagem de luz pela lente, ela dispersa a imagem, a pessoa força para poder estar enxergando. Olha que incrível, Jô. Então, as lentes dos óculos de sol são lentes oftálmicas, todas lentes tratadas, com proteção UVA e UVB, né? Algumas são polarizadas. Polarizadas são aquelas lentes que tiram o reflexo quando você tá dirigindo.
0: Legal.
1: E dá aquele brilho no carro da frente, principalmente quando você pega uma estrada, né? Que dá aquele reflexo na estrada. Então, polarizado tira todo esse reflexo. Quem vai passear, vai pra praia, piscina, tira o reflexo da água, você vê com profundidade, pescador.
0: Legal.
1: Então, são lentes, né, com tratamento.
0: Uhum.
1: Então, é bem, bem importante a pessoa, quando vai comprar um óculos de sol, saber, além, às vezes, vê lá na internet, né, um óculos baratinho, vou comprar. Proteção, gente, toma cuidado, né? Porque é algo assim, que futuro, não é algo que vai acontecer agora, mas é futuro, né? É o futuro ali, a proteção dos seus olhos, né? Então, uma lente que não tem proteção UVA e UVB, o que que vai acontecer? Quando você entra no escuro, a sua pupila, ela dilata para poder enxergar melhor. Então, você imagina, uma lente escura ali, o que que vai acontecer? A pupila vai dilatar. Não tendo filtro, os raios nocivos, a pupila dilatada vai direto na retina. Então, danifica os olhos, né?
0: Perfeito.
1: É porque quando você sai no sol e na claridade, a pupila, ela fecha pra proteção, tá? Então, óculos de sol tem que ter a curvatura corrigida, filtro VA e UVB. Então, essa maleta que nós vamos estar sorteando, inclusive ótica não, nós trabalhamos só com lentes oftálmicas, né? Esses óculos, o pessoal quer até um óculos. Ai, você não tem um óculos, mas em conta... Tipo, que esses pessoal vendem, fala, não, gente, não trabalhamos com isso, porque não tem qualidade, né, Jô?
0: Sim.
1: Vou fazer só...
0: É uma responsabilidade
1: isso,
0: muito grande,
1: justamente,
0: né?
1: Principalmente uma criança também, né? A gente vê muita criança... Mãe vai lá, compra um óculos de plastiquinho, uma coisa simplesinha, mas além de ser em proteção.
0: Justo com criança,
1: com criança.
0: Ah, não.
1: Então, eu acho que é algo assim, é um investimento, né, Jô?
0: Com certeza. Então, se precisar colocar grau, então todos os 6 óculos podem...
1: Isso.
0: Pode colocar
1: pode,
0: grau.
1: Pode pôr grau, fica de presente pra pessoas, se quiser sortear pra alguém, ou quiser também dar de presente pra alguém,
0: legal,
1: né?
0: Bacana.
1: E o sorteio vai ser sábado agora. Tá? No período
0: então,
1: da manhã.
0: A pessoa concorre. Começou sábado, vai até dia 8.
1: Isso.
0: No sábado vocês vão fazer o sorteio.
1: Já vamos fazer o sorteio, justamente.
0: Vai dar pra ir lá buscar?
1: Vai né? dar. A gente vai comunicar.
0: Curtir o Dia das Mães com óculos de sol. Óculos, vários.
1: Isso.
0: Novos.
1: Vários óculos de sol. Quem não gosta,
0: perfeito.
1: Não?
0: Perfeito. Tem horário especial de funcionamento ou não? É normal?
1: Olha, é normal. Nosso
0: normal.
1: Horário de sábado é normal até as 13 horas mesmo, né?
0: Tá.
1: Devido ao laboratório, essas coisas a gente acompanha, né? Senão, às vezes, acaba não tendo uma prestação de serviço eficaz pro cliente.
0: Tá legal.
1: Então, a gente fica até as 13 horas mesmo no sábado.
0: Perfeito. 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
1: reais. 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
0: E o endereço
1: sol,
0: é?
1: Rua Tiradentes, 485.
0: Perfeito. 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
1: Isso, perfeito.
0: Obrigada,
1: João.
0: Raquel. Um abraço, viu, minha querida?
1: Outro.
0: Agora 10h41. Todo mundo.

0: Midian Lima, hoje nossa última canção, Não Está Nada Perdido. Olha isso, hein? Que tema forte, que nome forte dessa música, Não Está Nada Perdido. Com Morada, a gente ouviu é ele mais uma vez, mais Cristo, F-Hop Music Sublime com a Lili Barros, o rei está voltando. Últimas participações aqui pelo WhatsApp. Bom dia, Fernanda de Rio Claro, pedindo uma canção, Wanderlei de Americana. Cida de Casabranca. Obrigada, Cida, pela audiência. Selminha de Rio Claro. Palavra boa para sempre, pedir orientação a Deus sempre, né? Sempre, sempre, sempre. É isso aí, Selminha. Gente, fechamos então aqui o Palavra de Vida. Hoje, terça-feira, gospel interativo especial com a participação do Dr. Moisés Furlan. Você pode já se preparar. Ele sempre tem uma movimentação grande, né? Quando ele participa, então já esteja preparado aí, preparada. Se você tem alguma pergunta a fazer ao Dr. Moisés, ele estará com a gente a partir de agora até pertinho do meio-dia, tá bom? Agora na sequência no gospel interativo.
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0: A previsão de hoje é de um dia de sol com nevoeiros, mas as nuvens aumentam no decorrer da tarde sem previsão de chuva. A temperatura agora marcando 25 graus.
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0: Muito bem, 11h11, começando o Gospel Interativo desta terça-feira, especial sempre, né? Porque ou vem o Dr. Moisés ou vem o professor Reginaldo, sempre trazendo assuntos importantíssimos. Dr. Moisés, na área do direito, ele já está aqui ao meu lado e com certeza sendo aguardado por todos os nossos ouvintes. Dr. Moisés, muito bom dia, prazer recebê-lo novamente, viu?
1: Olá, Jô, bom dia a todos os ouvintes da Rádio Gospel FM. O prazer é sempre meu estar aqui, participar com vocês e poder tirar as dúvidas dos nossos ouvintes, né?
0: Já está mais do que familiarizado com o rádio, né, doutor Moisés?
1: É, já faz um tempinho já que o programa vem existindo, né?
0: Uhum.
1: E ficamos felizes pela participação sempre dos ouvintes, mandando suas dúvidas, suas questões. É sempre um prazer poder ajudar e colaborar, ainda que minimamente.
0: Inclusive, já está aberto nosso WhatsApp para você participar, mandando suas perguntas de qualquer lugar do Brasil e do mundo. Doutor Moisés, tendo condições aqui, vai responder a todas as pessoas que nos chamarem, né? Se vocês não tiverem perguntas, a gente vai falar de outros assuntos, de assuntos pertinentes também, mas a prioridade é a participação de vocês. Fiquem à vontade, então, para mandar perguntas. É isso, né, doutor Moisés?
1: É isso aí. Hoje tendo o privilégio de estar aqui ao seu lado,
0: ah,
1: né, Jô?
0: O privilégio é todo meu, pode ter certeza disso, viu? A gente com certeza
1: muito
0: vai...
1: Muito honrado aqui com você.
0: Aprender muito. E o doutor Moisés começa sempre, né, o programa, quando ele vem falando, é de um momento constitucional, né, doutor?
1: É isso aí. O objetivo desse momento aqui, desse quadro, dentro do quadro, é falar um pouco sobre a Constituição. Então, nós temos lido os artigos da Constituição. Hoje nós vamos ler o artigo 4º da Constituição Federal, que diz o seguinte: a República Federativa do Brasil rege-se nas suas relações internacionais pelos seguintes princípios. Então, esse artigo 4º aqui fala como que a nossa República, o nosso país deve se comportar nas suas relações internacionais. E fala pela independência nacional, inciso 2, prevalência dos direitos humanos, a autodeterminação dos povos, princípio da não intervenção, igualdade entre os estados, defesa da paz, solução pacífica dos conflitos, repúdio ao terrorismo e ao racismo, cooperação entre os povos para o progresso da humanidade, concessão de asilo político. E o parágrafo único diz que a República Federativa do Brasil buscará a integração econômica, política, social e cultural dos povos da América Latina, visando a formação de uma comunidade latino-americana de nações. Então, esse é um artigo muito importante da nossa Constituição, que fala como que o nosso Estado deve se reger, se comportar nas suas relações internacionais. Então, lembrando, a Constituição, ela é a lei das leis, é a nossa lei maior, aprovada lá, promulgada em 1988. Ela é a nossa política de Estado e não de governo. Isso não pertence a nenhum governo, isso é do Estado, é a forma como o Estado se relaciona. Então, fica claro aqui na Constituição, nesse título 1 da Constituição. O artigo 1º fala sobre os nossos fundamentos, o artigo 3º fala quais são os objetivos da nossa República e agora o artigo 4º fala sobre os princípios que regem as nossas relações internacionais. Então, com esse artigo 4º aqui, a gente fecha esse primeiro título da Constituição, mostrando aqui quais são os fundamentos, os objetivos e os princípios que regem o Brasil no campo internacional. E falamos também, evidentemente, do artigo 2º, que fala sobre a divisão do poder na nossa Constituição. Poder legislativo, executivo e judiciário, essa tripartição de poderes, esse sistema de freio e contrapeso para que o país não tenha viés autoritário e possa ter esse autocontrole pelos próprios órgãos do poder. Então, encerramos aqui no momento constitucional esse título 1 e a partir do próximo programa, então, a gente começa a leitura do artigo 5º, que tem os direitos e garantias constitucionais de todos nós.
0: Ah, legal. Quantos artigos são no total, doutor?
1: A Constituição tem mais de 100 artigos.
0: Mais
1: é uma
0: 100.
1: Constituição bastante prolixa. Ela é extensa.
0: É uma boa Constituição?
1: É uma Constituição que entrou em vários assuntos. Às vezes as pessoas reclamam porque o Supremo Tribunal é chamado para decidir sobre tudo. Porque quando teve a Constituição, a opção do constituinte foi exatamente essa, de levar tudo para a Constituição para que tivesse mais garantia, não fosse alterado facilmente, para que os programas não se perdessem. Então, na Constituição, tem fala sobre saúde, fala sobre educação, fala sobre previdência, fala sobre tributos, fala sobre economia. Então, a Constituição abrange quase todos os assuntos e, por isso, quase tudo vai parar no STF. Então, a culpa não é do STF de querer decidir tudo, é a própria Constituição que assim colocou. A
0: Constituição que assim colocou. Assim.
1: É, como competência do Supremo de decidir sobre todas essas questões, o Supremo como o guardião da Constituição, o Supremo como aquele que fala, por último, sobre a Constituição, e quase tudo está na Constituição. E aí, quando as pessoas demandam até o Supremo Tribunal Federal, ele não pode se omitir, ele tem que decidir. Né? Pela própria Constituição, fala que ele não pode simplesmente não decidir, o Supremo tem que decidir. E as questões chegam até eles, pelos parlamentares, por todos aqueles que têm competência para demandar no Supremo Tribunal Federal. Essas questões chegam e lá são decididas. Né? Então, a nossa Constituição ela tem esse texto bastante extenso, prolixo. Em comparação, por exemplo, à Constituição norte-americana, ela tem 7 artigos.
0: 7?
1: 7 artigos. Então, você tem lá apenas aquilo que é essencial para manter o Estado unido. Apenas aquilo que é mais essencial. E aí deixa para cada Estado membro competências para legislar, para resolver, para se autodeterminar.
0: E de onde vem essa ideia de tanta pulverização assim na Constituição?
1: Vem, Ju, pelo seguinte fato. Quando faz a Constituição de 88, a gente está saindo de uma ditadura. Então, tem 20 anos aqui de ditadura no país. O Congresso, nesse momento, né, o poder constituinte originário que se formou ali para fazer a Constituição, tem uma preocupação muito grande para que não aconteça de novo nenhum tipo de autoritarismo, para que não se perca novamente a democracia. O Brasil sempre veio de altos e baixos em relação à democracia. São 7 constituições já estabelecidas. Então, quis fazer uma garantia maior, colocar, inclusive, cláusulas pétreas dentro da Constituição, cláusulas que não podem ser modificadas nem mesmo por emenda constitucional, para que a nossa democracia conseguisse sobreviver, não fosse de novo perdida, como aconteceu no passado. Então, foi uma preocupação do poder constituinte originário, que é a Assembleia Constituinte que se formou, para que a nossa Constituição pudesse sobreviver. E está dando certo, bem ou mal está dando certo. Nós vivemos no maior período democrático da história brasileira. Nunca uma Constituição durou tanto tempo assim. Então, a Constituição que mais dura hoje no Brasil é essa Constituição de 88. Todas as outras foram revogadas, desrespeitadas muito antes. E torçamos todos nós para que as instituições cada vez mais sigam aí se aprimorando e que o nosso Estado cada vez fique mais forte.
0: Tá certo.
1: Isso traz segurança jurídica para todos nós, isso faz com que as pessoas acreditem no Brasil como um país sério, né? Porque é um país que vai ficar mudando a sua lei maior a todo tempo, você não tem muita ideia do que pode acontecer.
0: Entendi.
1: Aqui, né?
0: Não dá realmente segurança nenhuma, né?
1: Nenhuma.
0: Perfeito. Fui fazendo essas perguntas para dar tempo do pessoal começar a chegar e chegaram. Vamos começar aqui com o Júnior de Rio Claro. Ah, ele está só pedindo a reflexão. Obrigada, Júnior, pela participação, tá? Agora o Marcão, não. Marcão, acho que é pergunta. Bom dia, Jô. Bom dia, doutor Moisés. Minha dúvida é sobre alvará de transferência de carro. Quanto tempo leva para o juiz liberar? Sendo que a família do falecido não quer fazer inventário. Qual o procedimento nesse caso?
1: Se a família, né, do falecido não quer fazer o inventário, não tem como obrigar eles a fazer o inventário. E se é o único automóvel que deixou, o que a pessoa que comprou pode fazer? Tem uma ação que chama ação de adjudicação compulsória. É uma ação prevista na legislação exatamente para esses casos. Então eu vou lá, compro algo da pessoa, pode ser uma casa, pode ser um carro, e a pessoa depois, mesmo tendo recebido, mesmo tendo quitado o preço, a pessoa se nega a transferir a documentação. Aí existe essa ação, onde se mostra para o juiz que foi um contrato, que teve a compra, que teve a tradição, a entrega do bem, e que agora a pessoa está em mora porque não está querendo transferir. O juiz vai te dar uma sentença, né? reconhecendo que houve a quitação do preço, e com essa sentença você vai conseguir transferir o automóvel para o seu nome. Então, para resolver essa situação, como a família tem postergado a abertura do processo do inventário, o melhor caminho é esse daí, ação de adjudicação compulsória.
0: E pode a família não querer fazer inventário?
1: É errado, né? Porque se tem um bem, se houve a venda, se ainda está em nome do falecido, o correto seria a família fazer o inventário, pedir um alvará judicial para poder transferir e resolver essa situação que está pendente. Mas muitas pessoas acabam optando por não tomar essa providência. E aí quem comprou fica no prejuízo, né? Porque comprou, pagou e não consegue ter o bem registrado no seu nome.
0: Ah, então dá uma trave, né?
1: Pode
0: não fazer, mas dá para a pessoa que venha adquirir.
1: Isso.
0: Se ficar para sempre comigo, não tem problema.
1: É que daí você não consegue vender, você Entendi. Não consegue regularizar, não consegue financiar.
0: Entendi. Né?
1: Se você morre, vai deixar um problema ainda maior para os filhos, né?
0: Bom, então, de alguma forma, em algum tempo vai dar problema.
1: Vai dar problema. Ah, a melhor coisa é estar realmente regularizado, seja com documentação de veículo, com documentação de imóvel. Isso é importantíssimo para você realmente ter uma garantia de que aquilo é seu e ninguém vai tomar.
0: Entendi. Agora, de Conchal, nossa ouvinte, a Cristiane. Bom dia, Joa Paz. Doutor, minha dúvida é: ganhei a causa sobre auxílio acidente, mas aí, na segunda etapa, teve troca de juiz. Já faz mais de um mês. E quanto tempo o INSS começa a pagar o auxílio acidente? E precisa do juiz dar prazo? Tem atrasos que também demoram mesmo mais de meses, doutor?
1: Ah, deu para entender, doutor? Sim, deu sim. Acaba acontecendo, acaba sendo até um pouco comum isso daí, porque você ganha. E aí o juiz tem que dar uma tutela de urgência, porque em regra o INSS recorre para o tribunal. Então tem as instâncias dentro do Poder Judiciário, primeira instância, segunda instância, terceira instância lá em Brasília. Em regra termina na segunda instância, nos tribunais. Aí o que acontece? O juiz dá uma sentença, então é decisão dele aqui de primeira instância, e o INSS pode recorrer dessa sentença para a segunda instância. Quando tem esse recurso do INSS, então tem uma decisão favorável, o juiz deu o ganho de causa para mim lá, eu consegui a concessão do benefício, mas agora tem um recurso pendente de julgamento, que acaba suspendendo a eficácia dessa sentença. Por isso que o advogado tem que estar muito atento e pedir para o juiz, na sentença, que ele fixe também a tutela de urgência, para que, enquanto se discute o recurso, desde já se estabeleça o benefício em favor da pessoa, para que ela não tenha que aguardar todo o final do processo para começar a receber o benefício. Então isso acontece muito comumente, do juiz dar a sentença, ele dá uma tutela de urgência e manda começar o pagamento do auxílio enquanto se discute o recurso. Aí o que acontece? Você tem o recurso, vai demorar um tempo para julgar, às vezes 6 meses, 7 meses, às vezes 1 ano, às vezes 1 ano e meio, depende muito o tribunal, em qual câmara que vai cair lá, cada uma tem o seu tempo. E quando termina o julgamento, lá em segunda instância, confirma a sentença, fala: olha, realmente você tem o direito e agora transitou em julgado, não cabe mais recurso, a decisão é definitiva, esse processo volta para a primeira instância e agora vai pagar os atrasados. Aí faz a apuração dos atrasados e tudo mais, vai ver qual que é o mecanismo de pagamento, se é RPV ou se é precatório. Então tudo isso sim demanda um tempo, mas o importante é, na sentença, buscar essa tutela de urgência para que a pessoa comece a receber o benefício o quanto antes.
0: Muito bem, agora vamos para Rio Claro. Não vou identificar, que a pessoa pediu para não ser identificada. A esposa recebeu

0: vontade, uma manifestação inequívoca de vontade, em que a pessoa quer realmente fazer aquele acordo, quer pôr fim a um processo. E se o advogado não observa isso, porque o advogado geralmente ele atua por procuração. Geralmente não sempre, né? Ele tem que ter uma procuração para poder falar em nome do cliente. Nessa procuração, às vezes se coloca lá que tem poderes para fazer acordo em nome do cliente. Mas, evidentemente, você tem que ouvir o cliente para saber se ele realmente quer esse acordo. Né? Não pode, por exemplo, como advogado, fui contratado por você, a outra parte oferece um acordo, eu fecho o acordo sem saber se é do seu interesse.
1: E essa, né? e essa minha expressão é verbal ou tem que ter um documento assinado por mim?
0: Hoje nós temos a tecnologia a nosso favor, porque as mensagens de texto por si só já tem um comprovante.
1: Entendi.
0: Né? Então pode ser por um WhatsApp, pode ser por um e-mail, pode
1: uma
0: ser
1: conversa entre
0: por
1: o cliente
0: um documento
1: ou
0: assinando que concorda.
1: Perfeito.
0: Ou às vezes o próprio cliente assina o termo de acordo junto com o advogado, que é o mais seguro e o mais adequado a ser feito.
1: Uhum.
0: Né? Então para colocar um fim ao processo que seja realmente do interesse do cliente. Se isso não aconteceu, evidentemente, é aí cabe conversar com esse advogado e procurar os seus direitos.
1: Perfeito. Então a pessoa pode ir atrás, é um direito dela.
0: Sim.
1: Ter a participativa da resposta, né? Muito bem. Agora, Cordeirópolis, mais uma ouvinte. Bom dia. Gostaria também de não me identificar, preciso tomar esse cuidado, então, de não ler o nome de vocês. Meu marido saiu de uma empresa há uns 15 anos, deu entrada na aposentadoria e ainda não conseguiu se aposentar, pois já deu por tempo de serviço. Porém, precisa do APP de uma empresa a qual trabalhou 10 anos e a empresa recusa fornecer. O que fazer nesse caso?
0: A empresa ela tem a obrigação de fornecer esse documento, o PPP, o Perfil Profissiográfico Profissional. É uma obrigação da empresa fornecer esse documento. Se a empresa não fornece, pode-se tomar medidas judiciais contra a empresa, porque a empresa ela tem sim esta obrigação, não pode se recusar a fornecer. E a empresa tem lá todas as suas determinações para cumprir, de realizar lá a atualização do PPP, de sempre fazer as vistorias ambientais do local de trabalho, determinar corretamente cada função que o funcionário ocupa ali dentro da empresa. Então você pode tomar atitude judicial contra a empresa e a empresa inclusive pode responder por prejuízos que venha a causar aí ao funcionário.
1: Muito bem, agora vamos para São Paulo, capital. Bom dia, paz. Meu sogro era aposentado, recebia R$ 2.700. Faleceu, ele tinha feito um empréstimo consignado de 40 mil. Minha sogra é casada com ele. Vai receber quantos por cento do valor da aposentadoria dele? E o empréstimo, ela vai ter que pagar?
0: Aí são questões que a gente entra em mudança de benefício, né? Então, a aposentadoria é dele, é o benefício dele, é a aposentadoria. Ele fez um empréstimo nessa aposentadoria. Agora, quando houver a concessão da pensão por morte para a viúva, vai ser um outro benefício. Não vai ser o mesmo benefício da aposentadoria. Vai ser deferido um outro benefício.
1: Com base no dele, mais outro.
0: Outro benefício. Certo. Porque ela tem a condição de segurada. Então, vai ser estabelecida uma pensão por morte para ela. É automático esta conversão de um benefício para outro? Não é para ser. Não é para ser, porque são pessoas distintas, são benefícios distintos. E aí como que funciona quando uma pessoa deixa uma dívida? Vai verificar se ela deixou meios para pagar essa dívida. Então, se tem carro, se tem casa, se tem dinheiro investido para fazer o pagamento dessa dívida. Porque agora é uma dívida que venceu, antecipou em decorrência da morte e agora precisaria a pessoa ter deixado um patrimônio para pagar essa dívida. Então, não é para ser automático essa transferência. E o pagamento vai depender se o falecido deixou patrimônio para realizar o pagamento. Se o banco quiser automaticamente descontar desse novo benefício o empréstimo antigo, pode buscar a justiça para tentar não vincular esse empréstimo anterior ao novo benefício que foi instituído.
1: Perfeito, muito bem. Aí vocês vão falando aí, se tá tudo ok, se vocês querem complementar a pergunta, tá bom? E o da de Araras, depois a gente vai para o intervalo, deixa eu ver. Tenho 63 anos, 15 anos de contribuição. E meu a minha aposentadoria

0: foi negada. Está na justiça. Será que vou conseguir?
1: Olha, por esses dados aí, né, idade e tempo de contribuição, não era nem para ter sido negado, porque já tem idade, já tem tempo de contribuição, então não era para ter sido negado. O que, que pode ter acontecido é, de repente, algum vínculo de emprego, algum tempo de contribuição não ter sido anotado corretamente ou não ter sido pago corretamente pela empresa, e por isso que o INSS não reconheceu. Em regra, se realmente conseguir comprovar esse tempo de contribuição com a sua idade, você vai sim conseguir o benefício de aposentadoria.
0: 15 anos é o tempo mínimo?
1: É o tempo mínimo de contribuição. Você tem que ter esses 15 anos e mais a idade.
0: A idade, mas tem que ter minimamente 15 anos de contribuição.
1: São tempo de contribuição e tem alguns tempos de contribuição que não contam também como tempo de contribuição mínimo. Porque para esse tempo mínimo de 15 anos, tem que ser contribuições que são recolhidas dentro do prazo. Às vezes a pessoa tem 15 anos, mas 2 anos ela recolheu atrasado. E esses 2 anos não contam para fins de carência para aposentadoria.
0: Entendi.
1: Então, às vezes tem disso também. Ah, eu já tenho 15 anos. Tem, mas só que 3 anos, por exemplo, recolheu atrasados. Isso é para evitar que a pessoa... Dá um exemplo aqui, né? A pessoa nunca contribuiu para o INSS. Aí ela completa a idade, ela vai lá, paga 15 anos de uma única vez e se aposenta. Então é para evitar esse tipo de situação. Então, para ter validade para esse prazo mínimo de 15 anos, as contribuições têm que ser feitas dentro desse período contributivo. Dentro do prazo
0: então,
1: correto.
0: Então, isso não é uma coisa que não pode acontecer.
1: Não pode.
0: A pessoa ir lá.
1: Tem que pagar no prazo.
0: Ou arrematar, tá faltando pouco, vou lá.
1: Aliás, tem bastante pessoas que usam o MEI, pessoas que pagam como dólar. É sempre importante pagar dentro do vencimento para que esses períodos depois sejam considerados pelo INSS. Não deixe atrasar, acumular. Ah, cada 3 meses eu vou lá e pago. Não faça isso. Pague dentro do mês, pague corretamente, para que depois você não tenha nenhum tipo de problema.
0: Perfeito. Ó, a gente vai para o intervalo, fiquem à vontade, mandem suas perguntas. Daqui a pouquinho a gente volta com o Dr. Moisés respondendo todas as que forem possíveis, tá bom?

0: 11h33. 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

0: 11h38, bora seguir aqui com o Gospel Interativo de hoje com a participação do Dr. Moisés Furlan. Meu Deus, quanta gente. Vamos lá. Deixa eu ler. Você quer falar alguma coisa, doutor?
1: Só antes da gente voltar para as perguntas, é uma informação aqui importante aqui que os cartórios de registro, agora eles passaram a permitir o reconhecimento e investigação de paternidade pela internet.
0: É
1: um serviço muito bacana que passaram a fornecer para facilitar as pessoas a terem acesso ao registro, investigação de paternidade. Então, o site é muito explicativo. Deixa eu só localizar aqui o nome do site, mas é paternidade.registrocivil.org.br. Então, paternidade.registrocivil.org.br. Pelo site você consegue enviar ali documentos, dados, a investigação de paternidade. A pessoa, o pai, se não quiser reconhecer voluntariamente, o próprio cartório já envia isso daí para o juiz para iniciar um processo judicial. Então é uma ferramenta muito essencial, importante e principalmente pelos números que a gente tem aqui no Brasil. Olha só, a ARPEN Brasil, que é um órgão que... uma associação que acompanha isso daí, diz que em média 174 mil crianças por ano são registradas sem o nome do pai. Desde 2020, mais de 1 milhão de crianças foram registradas somente em nome da mãe. Então é um problema gravíssimo no nosso país, um problema muito sério na questão do pai não reconhecer a paternidade de seu próprio filho. E agora tem aí uma ferramenta, um site, onde a pessoa vai poder acessar e buscar aí esse reconhecimento, que é um direito da criança e um dever do pai de fazer isso daí.
0: Então, paternidade.registrocivil.org.br.
1: Isso, exatamente.
0: Perfeito. Anotaram aí? Qualquer coisa depois vocês pedem que a gente passa, tá? Então aqui, olha, eu trabalho em uma loja de montador de móveis. É obrigatório ter moto. No caso de roubo, a empresa tem alguma responsabilidade?
1: Essa é uma questão bastante, que está muito em discussão, está muito em voga dentro do Poder Judiciário, que é a questão do trabalhador autônomo versus o trabalhador empregado. Então, quando você é empregado, a empresa assume todos os riscos do negócio. A empresa não pode, por exemplo, exigir do empregado que ele use a sua moto para trabalhar, sem ter um tipo de uma indenização. Então, isso daí é uma questão muito clara.
0: Se pedir, tem que se responsabilizar.
1: Tem que ser ressarcido. Agora, quando é um trabalhador autônomo, eu trabalho sem nenhum vínculo empregatício, eu apenas presto serviço, aí eu tenho autonomia e aí eu uso os meus recursos para prestar o serviço. É igual quando você contrata um pintor para pintar a sua casa. O pintor vai com o carro dele, vai com os materiais dele, vai fazer a pintura. Você não tem responsabilidade nenhuma por esses meios que ele necessita para utilizar o serviço, mas você só vai combinar o preço e ele vai colocar dentro do preço tudo que ele tem ali de custos para executar o serviço. Agora, quando tem uma situação que é de emprego, mas aí a empresa tenta demonstrar e fraudar para dizer que é uma relação de trabalho, aí são as ações que vão parar no judiciário para demonstrar que não tinha autonomia. Porque o funcionário autônomo, ele não pode ter horário de entrada e saída, ele não pode cumprir ordens e determinações, ele não pode estar subordinado para a empresa. Então, ou é autônomo ou é empregado. Se for autônomo, não tem subordinação. Se tiver subordinação, você é empregado e a empresa tem que pagar todos aquilo que você... dos seus direitos trabalhistas previstos na CLT, e no caso do ouvinte, se ele utiliza a moto dele em benefício da empresa, a empresa tem que pagar para ele uma indenização por estar usando um bem particular em benefício da empresa.
0: Perfeito, olha. Mas eu nem vou ler o nome de vocês, então, para não correr o risco de identificar alguém que não quer se identificar, tá? Jô e doutor, em 2022, adquiria a síndrome do túnel do carpo. E quando fez 1 ano de firma, me mandaram embora. Isso está certo? Se não, ainda dá tempo de entrar na justiça?
1: Quanto foi que ele foi dispensado?
0: 2022. Adquiriu a síndrome e quando fez 1 ano, então 2023.
1: 2023, provavelmente, né? A legislação trabalhista, ela prevê um prazo peremptório fatal para você procurar os seus direitos. Você não procura, você decai do seu direito e não consegue mais acessar. Então, são 2 anos após a demissão, que você tem condições de ingressar contra a empresa para requerer os seus direitos. Muito provavelmente, no seu caso, já deve ter passado esses 2 anos. Agora, se não passou os 2 anos ainda, você tem sim o direito de buscar uma indenização, principalmente se demonstrar um nexo causal entre a sua doença e as funções que você executava. Então, se você ficou com essa sequela, com essa doença, em decorrência do trabalho que você exercia, você tem sim direito a uma indenização, seja pelos danos morais, seja pela capacidade de trabalho que vai ser reduzida. Então, é importante verificar se ainda está dentro do prazo.
0: Vai averiguar isso, então, Adina.
1: Eu sempre comento aqui com o Adriano uma frase que ele gosta, né? É o direito não socorre aos que dormem. Então, isso é algo muito importante que a gente tem que pensar, porque para a segurança jurídica, o direito prevê o seu direito, mas ele prevê um prazo para você exercer o seu direito. Se você não exerce o seu direito nesse prazo, tem consequências, e às vezes consequências muito graves. Muito graves.
0: Perfeito. É, tem uma moto vendida há mais de 20 anos. Esse ano chegou uma notificação dela. Fui na delegacia, fiz o BO, mas não sei onde ela anda e eles não conseguem fazer busca e apreensão. O que faço?
1: Quando tem a venda de um veículo, seja uma moto, um automóvel, agora está mais automático, antes não era assim. Mas tem que fazer a comunicação de venda. Porque a partir do momento que você fez a comunicação de venda, você deixa de ser responsável por esse veículo. Então, se você ainda não fez, ainda pode, hoje mesmo, ir lá no Detran, fazer a comunicação de venda para que fale que você não tem qualquer responsabilidade sobre esse veículo. Porque às vezes pode ser multa, mas às vezes pode ser coisas mais graves que aconteçam com esse veículo. Um veículo utilizado, de repente, para praticar um roubo, ou um veículo que atropele e mate alguém, vai encontrar o veículo, vai estar no seu nome e vão vir para cima de você. Então, faça a comunicação de venda o quanto antes e a partir da comunicação você vai estar isento de qualquer responsabilidade.
0: No site do Detran?
1: No site do Detran, ou às vezes precisa ir pessoalmente,
0: no Poupa-Tempo,
1: né? No Poupa-Tempo, e consegue fazer essa comunicação de venda. Hoje é automático, mas antes não era. Então, se você ainda está nessa situação, procure o quanto antes se desvencilhar desse problema aí.
0: Gente, o direito é incrível. Olha como, quantas soluções práticas, não? Não é? Meu Deus. Olá, bom dia. Gostaria de saber se a aposentadoria é concedida por tempo de serviço ou por idade. E INSS diz que é a mesma coisa. Procede?
1: Então, antes da reforma de 2019, da emenda constitucional, que alterou o regime previdenciário, você tinha esses dois tipos, tempo de contribuição e por idade. Quando você chegava nos seus 35 anos de contribuição, independentemente da idade, você conseguia se aposentar. Na aposentadoria especial, 25 anos, independentemente da idade, conseguia se aposentar. Com a reforma, foi instituído agora um limite de idade. Então, uma idade mínima para você se aposentar. Então, agora, quando esse sistema estiver 100% vigente, vai ser a mesma coisa. Mas antes não era. E para quem já estava contribuindo, já tinha muito tempo de contribuição, já estava prestes de se aposentar, foi feito ali regras de transição, regras transitórias para que a reforma não impactasse muito aqueles que já estavam prestes a se aposentar. Então, o ouvinte precisa entender que pode ser que ele está neste meio caminho aqui. Eu não vou pegar a mudança total, eu vou estar dentro de uma regra de transição e, de repente, para mim, ainda existe aposentadoria por tempo de contribuição. Então, coloca-se um pedágio, 50%, 100% de pedágio. Então, faltava 2 anos, eu peguei um pedágio de 100%. Aí, então, vai faltar 4 anos. E aí, dentro com esse pedágio, cumpriu, você vai se aposentar pela regra antiga por tempo de contribuição. Então, falar que não existe é parcialmente correto.
0: E, gente, eu tô indo na sequência aqui que as mensagens chegaram, tá? Então, ninguém se sinta prejudicado, porque eu tô lendo bem na sequência. Vamos lá. Minha mãe tem uma ação contra uma prefeitura, né? Porque um funcionário da prefeitura atropelou meu pai que acabou falecendo. Processamos a prefeitura, ganhamos a causa em janeiro do ano passado. Desde então, minha mãe não recebeu ainda o valor da indenização por estar em precatório. Gostaria de saber se, por ter havido morte, ela entra como prioridade para receber o valor, já que está na fila de espera. Obrigada, Deus abençoe.
1: Olha, tem quem chame precatório de purgatório. É uma novela, né? Você fica anos e anos e anos e anos brigando para reconhecer o seu direito, a prefeitura vai recorrendo, postergando, chega no final, o judiciário bate o martelo, fala, você tem sim o direito, acabou, não cabe mais recurso, e agora você vai para a fila do precatório. Isso é algo... é extremamente injusto, algo que deveria ser repensado em nosso país. Não é possível institucionalizar de maneira tão forte assim o calote. Devo, não nego, pago quando puder. Isso é a síntese do que é o precatório. E a prefeitura realmente tem esse sistema e às vezes demora anos para conseguir receber esse bendito precatório. Todo ano a prefeitura faz um destaque do orçamento público para pagar precatório. Então, paga o que deu com aquele valor. Quem não recebeu, aguarda o outro ano. Pega mais um pouco, paga mais umas pessoas, aguarda para outro ano. E assim vai sucessivamente. Então, infelizmente, é uma situação complicada e precisa ver dentro do precatório, se for estabelecido como verba alimentar, tem uma certa prioridade. Se for só verba indenizatória, aí entra na fila comum.
0: Meu Deus, hein? Vamos lá. Bom dia. Meu marido está com uma causa ganha na justiça de uma firma, mas não foi paga por motivo que o dono não tem dinheiro, mas a firma está trabalhando normalmente. O que fazer nesse caso, doutor? Pode me esclarecer? A advogada falou que tem que esperar. Procede.
1: Se a firma está funcionando, isso é um bom sinal. Se a firma está funcionando, ela está gerando riqueza, ela tem patrimônio, ela pode ter carro, ela pode ter máquina, ela pode ter valores para receber. E tudo isso são situações que você pode penhorar na justiça para o pagamento das obrigações da empresa. Então, se ela está trabalhando, se a empresa ainda está funcionando, é um bom sinal. O que é importante utilizar? As ferramentas que hoje o Poder Judiciário disponibiliza para tentar penhorar dinheiro, depois para tentar penhorar automóveis, para tentar penhorar imóveis. Se nada disso funcionar, pode pedir para que o oficial de justiça vá até a empresa e faça a penhora de máquinas, por exemplo, que lá estiverem, para garantir o pagamento desta dívida.
0: Muito bem. Agora, bom dia, Jô. Doutor, gostaria de saber, meu esposo tem 64 anos de idade, aposentou faz 3 anos, com valor muito baixo e rural, de 35 anos. Posso pedir a desaposentadoria? Ele continua trabalhando no mesmo emprego há 10 anos. Existe desaposentadoria?
1: Existiam algumas teses de desaposentação, de revisão da vida toda. Infelizmente, essas teses de reaposentação e todas as outras, elas tiveram ali um momento, a justiça começou a acolher e dar ganho de causa para essas pessoas, para revisar esses benefícios e aumentar o seu valor. Mas, infelizmente, quando chegou no Supremo Tribunal Federal, acabou essas ações sendo julgadas improcedentes, declarando que não é possível, depois de pedir a aposentadoria, você querer abrir mão da que você tem para pegar uma mais vantajosa. Então, o Supremo acabou eliminando essas revisões que existiam, essas decisões, exatamente pelo fato de que há um problema muito sério com os cofres públicos em relação à previdência social. O déficit é muito grande e a maior defesa do governo, do Estado, é sempre mostrar esses números. Falar, olha, já está numa situação precária, se começar a dar revisão aí vai piorar ainda mais a situação, então acaba tendo uma decisão que é mais voltada para fins políticos, econômicos, do que para fins jurídicos realmente. Porque você veja a situação, você aposentou, continua contribuindo, nesse período você não tem mais direito de auxílio doença, você não tem direito de aumentar o valor do seu benefício, então você contribui sem nenhuma retribuição, sem nenhuma contraprestação do Estado. Então, esse era o embasamento, o fundamento dessas teses, mas infelizmente hoje não tem mais o que ser feito.
0: Acho que encaixa aqui também, me aposentei há mais ou menos 3 anos com o teto do INSS. Hoje percebo que o valor que ganho já está defasado em relação ao valor atual do teto do INSS. Tem como fazer alguma revisão para corrigir o valor?
1: Isso acontece realmente, é natural que vá acontecer, porque quando acaba se concedendo o aumento do salário mínimo, então não repassa o mesmo aumento para as aposentadorias e para os benefícios. Então se estabelece um aumento real para o salário mínimo e às vezes um aumento só inflacionário para os benefícios. E aí com o passar dos anos, o salário mínimo vai aumentando, tendo um ganho real, e a aposentadoria somente a inflação. E aí você aposentou com 5 salários mínimos, de repente você percebe que recebe 4. Isso, infelizmente, é por essa falta de ter aí uma proporcionalidade ou ter uma igualdade de tratamento entre ativo e inativo. Então, o salário mínimo para quem trabalha tem um fator de reajuste e para quem está aposentado tem outro fator.
0: Então, não cabe revisão.
1: Não cabe revisão.
0: Perfeito, vamos lá. Agora, boa tarde, tudo bem? Não gostaria de falar meu nome, eu recebo um benefício, ele foi bloqueado, só que depois faz 8 meses que não recebo o LOAS e foi liberado depois foi bloqueado de novo, porque eu tenho que conversar com assistente social. O INSS não pode liberar esse pagamento antes de conversar com assistência social. A minha dúvida é essa.
1: O LOAS ele tem um acompanhamento pelos CRAS, né, para verificar a situação econômica das famílias, se não ultrapassa o teto, do 1/4 do salário mínimo. Então, ele é um benefício que sempre você vai ser intimado ali para falar como está a sua situação hoje. E se você não comparece, não cumpre ali o que é exigido de você, o INSS realmente suspende ou às vezes cancela o benefício. Então, é muito importante para quem recebe o BPC, né, que é conhecido como LOAS, mas o nome correto é BPC, Benefício de Prestação Continuada, é muito importante estar sempre atento às chamadas do CRAS, às chamadas do INSS para comparecer, atualizar renda, atualizar informações, para que não ocorra esse tipo de bloqueio.
0: Perfeito. A última, depois a gente vai encerrar, porque não vai dar, infelizmente tem muita, quer dizer, felizmente tem muita gente, mas não vai dar para responder. Vou fazer 62 anos em agosto, tenho 25 de contribuição, estou afastado, vai fazer 4 anos, fiz perua em fevereiro, perícia, o corretor judiou aqui, mas foi negado. Em abril entrei com um novo pedido do benefício, só que até agora nada, tem uma artrose degenerativa e fibromialgia, que sempre está em análise.
1: Aí essa questão do benefício por incapacidade, seja ela permanente ou definitiva, esse sempre depende de análise do médico, porque é o especialista, o perito ali que vai falar se tem ou não tem essa incapacidade. Não é nem o juiz, quem acaba decidindo esses casos é o médico perito, que é designado pelo juiz, um médico que não é do INSS, nem é da parte, é um perito isento, separado, para que faça uma avaliação. Então depende muito disso. O que é importante entender? Que esse tempo que você está afastado, ele vai somar também ao seu tempo de contribuição. Então, quando você, vamos imaginar, você diz que tem 25, tem 4 anos, você fique mais 5, 6 anos afastados, você volta, termina, contribui mais uns 2 meses, você vai fazer o cálculo, você vai ter 35 anos e vai conseguir substituir o benefício por incapacidade por uma aposentadoria. Então, isso é possível ser contado, esse tempo de afastamento, seja pelo auxílio-acidente ou por aposentadoria por invalidez, você contar esse tempo para fins de contribuição, se você voltar a contribuir posteriormente.
0: Perfeito, gente, muito obrigada, viu? Muita gente aqui participando. Daqui 15 dias, doutor Moisés volta e vocês podem fazer essas perguntas novamente para ele. Doutor Moisés, quer deixar o contato do escritório? Eu digo para ele que sempre alguém pergunta, né, o contato, o doutor quiser deixar aqui para ficar mais fácil até para os ouvintes anotarem, fica à vontade.
1: Se alguém quiser entrar em contato, pode procurar lá, é 19 992827740. As redes sociais também, no Instagram, é @advocaciamoisésfurlan. E muito obrigado pelas perguntas, sempre ressalto, né, que é um privilégio participar. e até o próximo programa, se Deus assim nos permitir.
0: Se Deus quiser, um abraço. Viu, doutor Moisés? Outro. Muito obrigada. Agora, na sequência, o momento de oração e bênção e depois o programa da KR Saúde. Valeu, gente. Tchau, tchau.
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1: Lamentações de Jeremias, capítulo de número 3, versículo de número 21, está escrito assim: quero trazer à memória o que pode me dar esperança. A verdade, querido ouvinte, que muitas vezes nos encontramos em situações difíceis, complexas, em alguns momentos de nossa vida, somos acometidos por uma aflição que nos aperta a alma, que angustia o nosso coração. E muitas vezes, devido à gravidade do problema, à intensidade, enfim. Mas o fato é que todo ser humano está suscetível a enfrentar esses momentos de dificuldade. E aqui o profeta Jeremias estava diante de um caos. Ele havia visto a destruição de Jerusalém, do templo do Senhor. Estava num contexto horripilante de dificuldade, de sofrimento. Mas de repente, ele traz à sua memória o que lhe podia dar esperança. As misericórdias do Senhor são a causa de não sermos consumidos, porque as suas misericórdias não têm fim. E ele deixa essa instrução maravilhosa para todos nós: nos lembrarmos que Deus é bom, misericordioso, fiel, justo e verdadeiro. Talvez você esteja enfrentando um desses momentos difíceis que todo ser humano enfrenta. Talvez na área física, você descobriu uma doença e essa está lhe afligindo, não somente fisicamente, mas também emocionalmente. Talvez você esteja passando por um momento de escassez, está lhe faltando oportunidades, ou o desemprego bateu a porta da tua casa e o desespero está querendo tomar conta do teu coração. Tudo está aparentemente um caos. Mas faça como Jeremias, traga ao seu coração aquilo que pode lhe dar esperança. Ou seja, lembre-se de Deus. Deus é bom, todo-poderoso, e com certeza, se você buscá-lo de todo o seu coração, ele irá ajudar você também. Vamos orar? Grande Deus e Pai, neste momento diante do Senhor, ó Pai, por meio desta oração, eu apresento a Ti este ouvinte, que até então estava angustiado, mas ouviu, Senhor, esta reflexão e decidiu aplicá-la em sua vida, ou seja, buscar ao Senhor, se lembrar que o Senhor é bom, fiel, justo e todo-poderoso. Por isso, meu Deus, eu lhe peço, toca neste ouvinte neste momento, dando-lhe sabedoria, o fortaleça, Senhor, e que o Senhor entregue a vitória. Em nome de Jesus, amém e amém.
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0: Meio-dia e três.
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0: Olá pessoal, muito boa tarde aqui para vocês. Hoje mais uma vez um programa aqui na Rádio Gospel FM 90,7. Meu nome é Kleber Rodrigo e hoje estamos com mais uma edição no nosso programa aqui na Gospel FM. Gostaria de agradecer toda a equipe aqui da rádio pelo apoio recebido, aos ouvintes que cada vez mais nos prestigiam, que cada dia mais participam mandando suas perguntas aqui com a gente. Nosso encontro acontece aqui de segunda a sexta-feira, toda semana, da meio-dia, meio-dia e meio, trazendo muito conteúdo para vocês. Saúde, qualidade de vida, grandes novidades de produtos da KR Saúde, entrevista com grandes convidados especiais, já passou aí vários convidados importantes aqui da KR região, aqui junto com nós. 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Estamos aqui hoje com uma doutora Letícia Guiar, clínica geral, já trabalha com nós já há um bom tempo, já tá virando da família da KR aí, já os pessoal, os clientes já referencia ela. Hoje temos o prazer de conversar com a doutora Letícia Guiar, uma jovem médica com uma atuação intensa em várias frentes da medicina, inclusive aqui na KR. Doutora, seja muito bem-vinda.
1: Primeiramente, quero agradecer a oportunidade de estar aqui, né, como uma médica teoricamente recém-formada, né? Então, uma baita oportunidade para mim, quero agradecer o convite.
0: Doutora Letícia, você se formou em 2024, como acabou de falar, e já atua em diversas frentes. Como foi essa transição de faculdade para a prática médica no dia a dia?
1: Olha, Kleber, eu acho que assim, realmente é um divisor de águas, né? A faculdade, ela nos prepara teoricamente, né? Então são muitas aulas, muito contato médico-paciente, né? A gente acompanha e tudo mais, roda em hospitais, em postos de saúde e tudo mais. Mas eu acho que a faculdade ainda assim não te prepara para a vida médica, né? Então às vezes assim, é realmente no susto, da noite pro dia, você tá aí no mercado de trabalho e agora a médica sou eu, né? O meu CRM, o meu número. Então eu acho que assim, é da água pro vinho mesmo e realmente é na parte prática, tipo, vamos lá, agora é comigo, e aí, né, eu tenho que resolver, eu tenho esse paciente, eu tenho esse caso clínico, e assim, acho que o desafio principal é que a faculdade realmente não te prepara muitas vezes pra vida real. Então às vezes a gente vê o ideal, né, na faculdade, mas assim, às vezes a gente, na prática, eu vejo muito isso, que nem sempre o ideal às vezes é aplicado, ou cada paciente é um paciente. Então eu brinco, né? Paciente não lê livro. Então muitas vezes vem uma patologia com um achado diferente do que a gente está acostumado a ver na faculdade, e isso faz você sair da sua zona de conforto, estudar, para entregar o melhor para esse paciente, né? Muitas vezes assim, você se dá, fala, nossa, mas na faculdade era de tal forma e agora eu tô vendo assim na prática. Então assim, eu falo, todos os dias eu aprendo novas coisas. Eu falo que aí em quase um ano de formada, com certeza eu aprendi muito mais do que em 6 anos de faculdade. Olha, eu acho que a minha caminhada, né, falando especificamente de mim, né, começou muito atrás. Então assim, a faculdade em si são 6 anos, mas eu decidi que eu queria ser médica há muito tempo atrás. Então, somando aí toda a minha trajetória de cursinho, já passa de 10 anos. Então, eu falo assim, não é só a faculdade, é uma escolha que você faz lá atrás e tem que abdicar de uma série de coisas, né? Viver pra isso mesmo, né? E então, começa lá atrás. E aí, quando você realmente você fala, ah, passei na faculdade, né? Depois já de muito esforço e tudo mais, você fala, vamos lá, né? Vamos fazer a faculdade. E aí, você toma um banho de água fria, porque é uma realidade totalmente diferente do que a gente vem do ensino médio, né? Então, já te cobra uma responsabilidade maior, ainda mais a faculdade de medicina, né? Que é algo muito sério, lidar com vidas, né? Desde o começo, assim, você ter que... Você passa daquele aluno que ficava ali, né? Vendo a lousa e tudo mais, para aquele aluno ali que já tá ali, você parece que é muito tempo, 6 anos, mas não é. E aí você já tem que mudar o seu jeito de se portar, o seu jeito de estudar, o seu jeito de lidar com as pessoas, de abordar as pessoas. Então acho que assim, os 2 primeiros anos, né, e tirando a quantidade absurda que a gente tem de matérias mesmo, de livros, é, que você tem aí logo nesses 2 anos. Depois aí você pega o freio, né, eu senti assim. E aí você vai lidando melhor e tudo mais ao longo do curso, e aí depois chega o internato, que são os últimos 2 anos da faculdade, onde literalmente você fica quase internado, aí você tem que lidar de fato com pacientes, aí a gente roda em UTI, nas especialidades, né, ginecologia, obstetrícia, pediatria, e aí sim, realmente é direto, né, a gente tem os preceptores, que a gente chama, que são médicos formados, mas eles ficam, fazem a supervisão nossa, mas é você ali, né, é você ali com o paciente, à frente, a conduta, é assim, ó, pessoal, ó, vamos estudar, hoje a gente viu um caso de infarto, estudar, amanhã eu quero isso, aquilo, qual que é a abordagem, como que a gente vai fazer o seguimento desse paciente. Então, assim, sem dúvida que totalmente novo, né, uma adaptação. E esse final, onde aí você já tá quase no mercado de trabalho. Ninguém é da área da saúde na minha família, eu sou realmente a primeira. Espero que venham aí, né, que eu possa influenciar, né, por exemplo, minha prima brinca que ela quer ser médica, ela é novinha.
0: Doutora, existe algum aprendizado marcante na faculdade que você leva até hoje no seu dia a dia?
1: Assim, eu não consigo talvez elencar um único episódio. Foram muitos episódios que às vezes, se eu tô num dia que eu tô mais triste, desanimada, eu lembro que talvez tenha pessoas que precisem de mim, né? Então acho que essa questão aí, de muitas vezes, muitos casos, a gente passou aí rodando, né, na faculdade aí, em UTI e tudo mais, o paciente que tá no estágio final de vida, né, talvez em cuidados paliativos, né, a gratidão, o olhar desse paciente. Eu acho assim, poderia citar vários, assim, eu lembro por nomes, às vezes, de alguns pacientes que eu atendi e que foram, assim, extremamente gratos e que talvez a gente pôde trazer um conforto, uma alegria nos últimos dias de vida da pessoa. Então, assim, tem paciente que até hoje eu lembro com carinho do caso, né, de como que foi a abordagem, é até emocionante, né, do agradecimento da família. Então, assim, foi muitos casos, mas eu acho que tudo envolve o vínculo mesmo. A gente acaba, às vezes, tem paciente que você guarda, todos são especiais, mas você guarda ali no seu coração, num lugar especial. A gente não perca a essência de ser realmente humano e fornecer um atendimento como você gostaria de ser tratado. Então, assim, acho que os momentos foram sempre esses, né? Do olho no olho do paciente.
2: Muito bom. Diferencial, né, doutora?
1: Com certeza.
0: Então, já estamos encerrando aí o primeiro bloco. Já que a doutora aí atende lá na KKR Saúde, então, ó, pode ser que você vai passar lá no plantão médico e possa ser atendida. E agora, doutora, eu sei que a doutora já tá lá também, às vezes, no sábado e no domingo. Sabemos que a doutora também tá lá, e agora a grande novidade da KR, plantão médico aí, que é o Walk-in Clinic, sábados e domingo. E aqui na KR a gente gosta de comprovar, tá vendo aqui, ó, a grande profissional que tá lá, só já gosta aí bastante. Então agora plantão aos sábados e domingo, né, doutora?
1: Com certeza, né? Atender aí o paciente em tempo integral, basicamente.
0: A gente atende todo mundo lá de segunda a segunda, TV no plano KR ou não tendo plano KR. Como você equilibra esse começo de carreira com tantas áreas de atuação no seu currículo?
1: Olha, eu falo, eu tenho assim pouco tempo de formada, mas um pouquinho de cada área ali eu já experimentei da medicina, né? Equilibrar, eu brinco, é uma palavra difícil, às vezes é um empilhamento de pratos, né, que a gente tem que lidar. Mas eu acho que a questão de equilibrar é que o bom de você estar em várias frentes é que são serviços diferentes. Então, por vezes, com certeza é cansativo, né, mas são experiências diferentes. Eu acho que os desafios são esses, né, você lidar. Por exemplo, que nem eu faço jogo de futebol, é uma esfera. Eu atendo no KR, é uma esfera. Eu atendo a UPA, é outro tipo. Eu faço a medicina do trabalho, é outro. Então, o bom é que é uma rotina dinâmica. Então, assim, eu consigo, de certa forma, ser útil para a sociedade em vários âmbitos. Olha, é uma coisa que, assim, por exemplo, a gente não tem tanto contato na faculdade, tá? Não tem. Mas quando você cai aí no ambiente de trabalho e tem contato com colegas que já se formaram, acabam indicando a gente, né, para fazer esse tipo de trabalho, né? é diferente, né? Não é aquela parte de perícia e tudo mais que tem que realmente ser o especialista, né? O médico do trabalho, mas a gente tá ali na frente, né? Então, na parte de segurança do trabalho, a gente tem várias aqui na cidade, né? Isso é muito bem divulgado. É, essa parte, né, de exame admissional, demissional, periódico, né, mudança ali de risco no ambiente de trabalho, e é um trabalho bem movimentado. Hoje, por exemplo, eu estive atendendo e passa cerca de 50, 60 pacientes numa manhã ali, em torno de 2 a 3 horas. É um atendimento mais dinâmico, é algo mais rápido, mais dinâmico, mas tem que ter quem faça, né? E é uma coisa legal, né? Numa dessas você acaba aí conhecendo monte de gente, vem às vezes exames, pessoal aí que afastou, né, do trabalho e precisa voltar. Então, vira e mexe, você também precisa dessa parte clínica de raciocínio, né? Às vezes exames de imagem, parte de audiometria, né, parte de acuidade visual. Então, também é bem bacana. Legal.
0: Doutora, você também participa como médica em eventos de grande porte, como partidas de futebol. Como é essa experiência e quais são os principais desafios nesse tipo de atuação? Lembrando que a KR aí tá fazendo os eventos, né? Faz o jogo do cobertura do União São João e entre outros eventos grandes aí, né? E a Sim. doutora tá lá, firme e forte com a gente, também. Hein?
1: Olha, então, essa parte aí dos jogos e tudo mais, né? De eventos, quase sempre eu tô pelo KR, mesmo na ambulância, né? Na nossa ambulância UTI, que tem toda a infraestrutura que precisa, eventualmente, precisar de algum atendimento, né? Então, a gente tá sempre por lá. Né? A ambulância, ela cuida da parte tanto dos jogadores quanto de quem vai assistir. Tanto que só pode abrir o estádio quando a ambulância e o médico já chegam. Então, assim, para qualquer eventualidade que precise, né, tem que estar ali. E tem a opção do médico do campo, né? O médico que vai na cena em si. Já fiz também muito. Então, eu mesclo bem, né? Hora eu tô na ambulância, hora eu tô no time em si. Ah, pra mim, Letícia, eu amo, sabe? Eu saio um pouquinho assim, que eu amo futebol. Então, assim, eu amo futebol desde pequena. Eu jogava, inclusive. Então, assim, eu acho que é um ambiente descontraído, é bem bacana. Mas, claro, né? Você tem que ficar todo o tempo ali. Nos meus dias, eu tenho que entrar, às vezes, 10 vezes lá no campo, socorrer a molecada que caiu, machucou. Mas nunca tive, assim, nenhum algo sério e tudo mais, né? E, assim, os desafios. Você tem que estar ligado ali, porque é algo legal, né? De estar ali, mas é seu trabalho. Você tem que ficar ali ligado, né? Precisou, tem que correr. O juiz já apita, você já corre. Na ambulância também. Eventualmente, já precisei fazer medicação, né? Em paciente e tudo mais. Então, assim, você tem que estar também de prontidão. Mas é um ambiente leve. Pra quem gosta de futebol como eu, assim, legal, né? É como se fosse... Não é nem é um trabalho, claro, mas é leve. Você vê, a hora nem passa.
0: Com tantas versatilidade, olha. Doutora, o que mais te motiva a se envolver em tantas frentes de trabalho?
1: Eu acho que o que me motiva, de uma forma geral, é me sentir útil para a sociedade. Então, assim, como eu falei lá atrás, né? Estar em tantas frentes me faz conhecer muitas pessoas, muitos pacientes, e lidar com realidades diferentes, públicos diferentes, né? Então, que nem eu vou fazer jogo da base, eu tô em contato com criança, eu tô atendendo na clínica, tô atendendo o adulto, tô atendendo o idoso, né? Então, assim, eu consegui, de fato, servir, né? Acho que esse é o propósito da coisa. Então, eu pensar que eu posso ser útil em vários contextos, que a minha profissão me permita, né, ser útil realmente, eu acho que é isso. Medicina é muito sobre servir, né? É uma eterna, às vezes, a gente abdicar do nosso para cuidar do outro. De uma forma ou de outra, você vai ajudar aquele paciente, né? Às vezes, na medicina do trabalho, de fato, eu não tô beneficiando, assim, com questão de tratamento, né, e tudo mais, mas naquele momento aquela pessoa precisava de mim, né, pra algo. Então acho que é questão de me sentir útil, isso que me impossibilita. Ó, posso ajudar dessa forma, posso ajudar dessa forma, de N forma, saber que meu trabalho pode proporcionar algum benefício ou algo que o paciente procura.
0: Doutora, vamos falar um pouquinho sobre o futuro? Especialização, atuação na KR Saúde. Você está no início da carreira, né, doutora?
1: Sim.
0: Mas já com uma bagagem grande, dá pra gente perceber na firmeza, na fala, na convicção, na dicção aí da doutora aí, que tem já uma expertise aí, que parece que já faz anos na medicina. Você já pretende especializar no futuro?
1: Com certeza, eu acho que hoje,
0: assim... Um futuro próximo, né?
1: Espero que bem próximo. Eu falo que hoje o médico, infelizmente ou felizmente, né, nós somos muitos hoje no mercado. Então, antigamente faltavam médicos, hoje sobram-se médicos, né? Então, acho que a importância dessa especialização, de você realmente se especializar em uma área, seja qual for, porque o mercado tá precisando de todas. Assim, eu brinco que eu gosto de tanta... Eu gosto de ser médica. Então, assim, eu gosto de várias áreas da medicina. E isso, por vezes, às vezes me traz até uma angústia, porque eu não consigo bater o martelo e falar, quero seguir essa especialidade. Hoje, assim, eu penso, assim, né? Gosto muito de idosos, então talvez a parte da geriatria é algo que me acompanha. Eu tenho meus pacientezinhos do KR, que eles vão lá, eles já sabem meu nome, eu já sei o nome deles. Então, acaba fazendo um vínculo bem bacana, adoro atender pessoal idoso. Penso, talvez, aí em algo que tenha parte clínica e parte cirúrgica, né? Pra ter uma rotina diversa, né? Mas não tão monótona. Então, penso, talvez, parte da oftalmologia, ou talvez também parte de... dermatologia, né, procedimentos estéticos, algo assim. Então, ainda não tá muito bem fechado sobre o que eu quero, né, mas espero em breve aí me encontrar em uma área, porque realmente são tantas áreas que dá vontade, às vezes, de fazer várias coisas. Então, muitas coisas brilham meus olhos na área da medicina. E tem coisas também que eu falaria, não faria jamais.
2: Entendi.
1: Então, é muito assim, não tenho ainda convicta que área pretendo seguir, né, atualmente eu atuo como clínica, né, mas... Fico aí, nessa parte da oftalmo, parte talvez da geriatria, que andam juntos. Também essa parte de procedimentos estéticos e tudo mais é uma coisa que eu acho que é bem bacana e tá crescendo bastante.
0: Pessoal, vamos agora fazer um break aqui, vamos para um rápido intervalo e logo logo estaremos de volta com vocês.
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2: Mais uma vez, meu muito boa tarde aqui a todos os ouvintes aqui da rádio e iniciamos agora o nosso segundo bloco aqui com vocês.
3: Acho que foi esses dias mesmo que a gente fez aquela reunião lá com o Dr. Aguinaldo.
4: Sim.
3: Não, já faz 2 anos.
4: Pois é.
3: E daqui a pouco é 3, daqui a pouco é 4 e vai passando o tempo, né?
4: E o tempo voa.
3: É. E aí pra voltar a estudar... É difícil.
4: Você acaba perdendo o ritmo. Eu falo, é muito difícil depois de formada você manter uma rotina de estudo. Porque os plantões e tudo mais, acaba voltando cansado pra casa, né? E aí você sai daquela batidão da faculdade, prova, prova, prova. E aí você vai atender, mas aí você tem que resgatar, abrir teus livros de novo, estudar novamente. Então eu falo que isso é algo que tem que ser resolvido o mais breve possível, né? Hoje você vê bastante médico que acabou, né? Que tem família, são outras demandas, mas que acabou aí caindo no mercado de trabalho, esqueceu a especialização e hoje ainda vive somente nos regimes de plantões e tudo mais e acabou não conseguindo se especializar. Hoje eu vejo que é um problema no meio médico isso. Então eu espero em breve me tornar especialista. E quem sabe aí, né? Atendendo o KR.
3: Com certeza, doutora. Primeiro dia do plantão. Fiquei até emocionado. Você viu? Primeiro dia de trabalho.
4: Primeiro dia, eu não vou esquecer.
3: Plantão.
4: Dia 12 de dezembro.
3: Olha só que legal. O que tá escrito aqui, Dante? Josineide. A dona Josineide perguntou pra doutora assim: o que leva a pessoa a ter que fazer um cateterismo?
4: Bom, vamos lá. Não sou especialista, mas vou falar o que eu sei, né, sobre isso. Geralmente, o cateterismo, na verdade, ele é um exame diagnóstico e resolutivo. Então, ele é para diagnóstico e para tratamento. Muitas vezes as pessoas se perdem um pouco nisso. Então, o cateterismo, ele pode ser só diagnóstico, não necessariamente é o tratamento. Geralmente, em contexto cardiológico, né? Esse paciente, por exemplo, um paciente que tem placa de ateroma, que são o quê? Placas de gordura e pode aí fazer um infarto agudo do miocárdio, né? Então, pacientes que vão, muitas vezes, fazer teste de esforço físico, na esteira e tudo mais, e aí vê alguma alteração eletrocardiográfica, né, no ECG, muitas vezes esse paciente já tem que ser encaminhado para um cateterismo como uma forma de prevenção. E aí muitas vezes vai, né, é realizado no centro de hemodinâmica e já constata ali uma certa obstrução, e aí nesse caso já é o tratamento de fato, né? Então, esse paciente que tem ali uma placa, que tem uma obstrução ali nas coronárias, que são as artérias do nosso coração, né, que irrigam todo o nosso coração, já é, na hora já é visto, né, no centro de hemodinâmica e já é resolvido com colocação de stents e tudo mais. Então a gente abre esse vaso que porventura, se ele fechar, é um infarto agudo do miocárdio. E muitas vezes a pessoa faz, né, achou alguma alteração isquêmica aguda, ali um teste de esforço e tudo mais, vai para um cateterismo, é feito esse exame e não é visto nada, nenhuma obstrução. Então aí nesse contexto foi somente um exame diagnóstico, né? Por vezes é desafiador, né? Mas acho que no meio de tudo isso aí a gente tem que respirar fundo e fazer uma coisa por vez. Eu, em casa, sou a Letícia, filha, irmã, sobrinha, neta. E ali eu tento, eu brinco que é até difícil às vezes, né? Porque medicina tá sempre ali. Eu falo assim, 24 horas eu sou médica, mas eu só quero ser filha ou coisas do tipo. Mas sempre vem uma perguntinha. Então eu brinco, é quase em tempo integral. E agora com os pacientes, quando você tá de fato com os pacientes, pra não surtar e não misturar as coisas, eu tento realmente focar ali na agora. Agora você tá na minha frente, você é meu paciente, o resto do mundo naquele momento não me importa, né? Voltar aqui, você tem um problema, eu tenho que trazer solução e é isso. E aí depois as outras demandas a gente vai vendo. Então, porque senão você perde totalmente. É isso, é aquilo, né? Que você pega às vezes num contexto que tem uma fila enorme de pacientes esperando pra ser atendido, eu sempre penso, eu vou atender da forma que eu gostaria que atendesse minha mãe. Não adianta, naquele momento tem que ser você o paciente, para você criar até um certo vínculo.
3: Falando sobre a KR Saúde, como você enxerga a importância de atuar em uma clínica como a KR, logo no início da sua trajetória médica?
4: Então, né, foi o que a gente acabou conversando. Foi o primeiro local que me abriu as portas. Então eu sou muito grata. Você sabe mais do que ninguém o tanto que eu gosto do KR e eu faço lá tudo com muito amor. Hoje, não é puxando o saco, porque todo mundo sabe isso, é o ambiente que eu mais gosto de trabalhar. Né, gosto dos pacientes, do público que a gente

0: Atende pessoal ali sempre muito respeitoso, né? Então, assim, eu gosto muito porque lá eu consigo fazer um atendimento realmente. Eu falo assim, eu tenho 1 milhão de defeitos, mas lá eu tento entregar o meu melhor. Mas lá eu falo, eu tenho um tempo hábil melhor para dar uma atenção para esse paciente, né? E de forma ágil, né? Eu acho que isso, sem dúvida, assim, é o diferencial do KR. E eu gosto muito que eu consigo, de fato, ser a boa médica que eu tento ser sempre, né? E quero melhorar, então consigo dar esse atendimento. Faço tudo lá com muito amor, porque realmente é um local que é prazeroso pra mim. Eu realmente gosto muito de trabalhar no KR. Isso não é pra puxar saco, vocês sabem. E os pacientes sabem.
1: A gente percebe que é recíproco, doutor, por causa daquilo que a gente tá falando mesmo. Que o pessoal gosta, tá vendo a pergunta aqui, de querer passar com a doutora. E por mais que lá seja um plantão médico, mas a gente percebe que às vezes a doutora não medica o paciente, libera ele e vai embora. Ah, volta tal dia que eu tô aqui. Cria ali um vínculo de um acompanhamento ali. Acaba sendo não só uma consulta de plantão, e sim uma consulta mesmo de um clínico totalmente geral, de um diferente acompanhamento, né? E também eu percebo lá que os colegas passam de um caso para o outro. E amanhã eu acho que tal paciente vai passar por aqui. Qualquer coisa me pergunta, me fala. Então, a equipe também é bem boa, né, doutora?
0: A gente é bem alinhado, né? Às vezes, né, os outros plantonistas fixos, né, a gente precisa passar um caso, eventualmente, ó, vai voltar um paciente meu, dá uma atenção nisso, naquilo. E me permite, de fato, às vezes, acaba virando como se fosse colega, né? Por vezes, tem vários que eu já sei o nome e que eles aparecem quase toda semana no meu plantão. Eu já olho e falo, você de novo, vamos lá. E você vai criando um vínculo. E aí o paciente fala, eu voltei porque eu me senti à vontade com você, né? Pra me abrir, enfim. Por vezes, a gente dá conselho, não só medica, né? Conversa. Às vezes esse paciente quer conversar, quer um pouco de atenção. E a gente consegue propiciar tudo isso, além de conseguir dar um atendimento de forma integral. Então, muitas vezes vai ali, já é examinado, já é feito a medicação, já sai com a prescrição para casa, já sai eventualmente com encaminhamento para o especialista. Então é bem completo, né? Consegue ali resolver, né? Em uma tacada só a gente resolve o problema do paciente. É um ambiente que eu consigo trazer o melhor atendimento possível, né, para esse paciente. Por ser um ambiente, ter uma equipe muito bacana, então ali o pessoal da enfermagem, as meninas da recepção, às vezes a gente está atendendo, mas não pensa que a gente não escuta. Eu escuto lá, nossa, mas vocês, meninas aqui da frente, sempre muito atenciosas, nossa, gostei da elogiando a minha consulta, elogiando o atendimento do pessoal que faz a triagem, dos enfermeiros, né, nossa, que mão leve para fazer, não sentir nada. Que é essa questão de realmente, assim, trazer o paciente pra gente e conseguir ser um local, né, onde nós profissionais somos bem tratados por toda a equipe é muito bem alinhada. Eu falo que nesse 1 ano eu fiz amizades, né, porque a gente acaba ali às vezes vendo mais do que a própria família.
1: Sim.
0: Eu tô sempre no KR, eu brinco que é minha segunda casa, já ele vai começar a me cobrar aluguel, de tanto que eu tô lá, mas aí é legal que a gente tenha esse vínculo, né.
1: Doutora, vamos pro encerramento agora?
0: Bora.
1: Doutora Letícia, foi um prazer conversar com você, conhecer melhor a rotina aqui, seus desafios de médica. Com certeza muito inspirador, como você já trilha um caminho tão rico, longo, no começo da carreira. Muito obrigado por participar desse episódio com a gente. Vamos deixar aqui as considerações finais para a doutora.
0: Certo. Quero agradecer novamente o convite, tá? Foi uma honra. Nunca fiz nada parecido, como eu falo, eu tenho muito pouco tempo de carreira. Então, pra mim, foi um baita de um convite, uma baita de uma experiência. Então, agradecer vocês, agradecer minha família que tá aí me assistindo, pacientes, né? Os colaboradores que vão passar em consulta comigo, se Deus quiser, muito em breve. Então, agradecer aí o pessoal, a interação do pessoal aí, quem esteve presente. E dizer que é uma honra, sempre é uma honra fazer parte do KR, como você falou, né? Acaba, é como se fosse, eu sinto que é um ambiente familiar, né? Então, acho que esse, com certeza, é o diferencial. Eu me sinto tranquila de trabalhar nesse local, não trabalho sob pressão, coisas do tipo, consigo entregar um bom atendimento, né? Acho que a equipe KR, assim, de uma forma geral, tá de parabéns. E achei que só tende a aumentar e eu espero fazer parte dos novos passos aí da KR. Vai ser com certeza um grande prazer para mim.
1: Também queria deixar meu muito obrigado, foi um prazer estar com a doutora aqui, já pelo pouco tempo, parece que a gente já se conhece. E também, doutora, falar que vamos pedir muito para Deus abençoar muito a doutora.
0: Amém.
1: Nessa carreira.
0: Amém.
1: que a doutora possa escolher uma especialidade que a doutora gosta e cumpra essa trajetória, esse serviço aí de tanto, é lógico que todo mundo quer financeiramente ganhar alguma coisa, mas é um serviço de utilidade pública.
0: Com certeza.
1: Que a doutora possa aí abençoar muita gente aí, cumprimento da sua missão aí, que seja muito bom.
0: Isso.
1: Quero agradecer muito a presença aqui no nosso programa. Foi um prazer receber o nosso convidado aqui. Meu muito obrigado pela audiência e também até o próximo programa. Que Deus continue nos abençoando muito.

0: 12:37.
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1: 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Agora, 1:02, boa tarde.
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ouvinte! Muito boa tarde para você, ouvinte da 90.7 Gospel FM, a rádio que todo mundo ouve, todo mundo sente, a rádio que mais cresce em audiência, crescendo sempre, sempre, sempre com você. Está começando o nosso Planeta Gospel nesta tarde de terça-feira, hoje dia 5 de maio de 2026. Muito prazer, eu sou o Sérgio Costa e vamos juntinhos aqui na Melhor até às 18 horas. Temperatura marcando neste exato momento aqui na cidade de Araras, 29 graus. 0 operadora 19 996559070. Esse é o nosso WhatsApp para você fazer o seu pedido musical, porque logo mais às 4 horas temos o nosso Dá o Play. Lembrando que daqui a pouco, às 15 horas, na Catedral da Paz, teremos o quinto culto de celebração de ceia do Senhor. Então você que não participou, no domingo tivemos 4 cultos abençoadíssimos. Você tem a oportunidade de participar daqui a pouco, às 15 horas, na Catedral da Paz. E o Moacir de Mococa ligou aqui pra gente e ele está completando mais um ano de vida. Então, parabéns para o Moacir de Mococa. Deus abençoe, muitos anos de vida, muita saúde pra você, viu, meu amigo? Vamos lá, gente, começar a nossa programação. Tá tudo bem com você? Tudo tranquilo? Já almoçou? Bom demais, né? E uma ótima programação pra todos nós. Chegando aqui a nossa primeira, chegando Israel Salazar. És bem-vindo. Boa tarde, Brasil. Boa tarde, planeta.

0: 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Marcados Pagode Gospel. Vai ser sempre assim.
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0: Você ouviu também Atos 2, Music, Porque Ele Vive. Israel Salazar, és bem-vindo.
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0: Chegando agora, Marine Friesen. Que Jesus seja o nome. Prazer ter a sua companhia nessa tarde de terça-feira. Você está na melhor. Você está na Gospel FM. Boa tarde.

Você estará melhor, você está na Gospel FM, Marine Friesen. Que Jesus seja o nome. Agora tem intervalo e na sequência tem muito mais pra você. Planeta só está começando.

0: Agora 1:30, boa tarde.
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0: Terça-feira de sol com algumas nuvens aqui na cidade de Araras. Temperatura marcando neste exato momento 30 graus. 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
0: Já estamos de volta com o nosso Planeta Gospel nessa tarde de terça-feira. Daqui a pouco, na Catedral da Paz, teremos o quinto culto de celebração de Ceia do Senhor. 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
8: Aleluia!
0: Agora faltando 24 minutos para as duas, chegando o Get Worship. A canção Clamo Jesus. Para você, boa tarde.

0: Agora faltando 11 minutos para as duas, você confere informação aqui em 90.7. O tapa na cara que Neymar deu em Robinho Júnior repercutiu muito mal no centro de ressocialização de Limeira, onde Robinho cumpre pena por participação em um estupro em 2013 na Itália. O rei das pedaladas só tomou conhecimento da briga entre seu filho e Neymar muitas horas depois do episódio, que ocorreu na manhã de domingo. E na cadeia, o ex-jogador da seleção se mostrou furioso com o até então amigo. Alguns dos movimentos tomados pelos representantes de Robinho Júnior, incluindo a notificação extrajudicial contra o Santos, partiram da vontade do pai. Robinho não aceitou que o filho tenha tomado um tapa na cara em pleno ambiente de trabalho e de alguém que ele havia adotado, entre aspas, no início de carreira no próprio Santos. Robinho exige que Neymar peça desculpas públicas, o que ainda não ocorreu. No próprio domingo, Neymar havia se desculpado com Robinho Júnior e também com sua mãe. O rei das pedaladas também cobra a divulgação das imagens da briga e uma punição oficial para Neymar por parte do Santos. Tá aí então, Robinho fica furioso com Neymar por tapa na cara do filho e da cadeia exige desculpas.
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0: Agora faltando 10 minutinhos para as duas. Você conferiu aí boletim informativo? É a 90.7 Gospel FM aqui da cidade de Araras, deixando você bem informado nessa tarde de terça-feira. Agora, Groove Soul, a canção Sou Feliz. Boa tarde. Amém.

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Mariana Ava. E assim fechamos a nossa primeira hora do Planeta Gospel nessa tarde de terça-feira. Agora tem intervalo e na sequência tem mais uma hora para você e também os

0: 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Agora 2:01, boa tarde.
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6: Já estamos de volta com o melhor do gospel nacional e internacional. 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Agora 12:08, hoje terça-feira, dia 5 de maio de 2026, lembrando que daqui a pouco na Catedral da Paz, às 15 horas, teremos o quinto culto de celebração de ceia do Senhor. Então você que não participou no domingo, você pode participar hoje, daqui a pouco, às 3 da tarde, certo? E às 19:30, também na Catedral da Paz e em todas as capelas da Igreja do Evangelho Quadrangular, teremos o culto da família. Deixa eu mandar aqui um boa tarde para Zilda de Iracemápolis. Ela está mandando aqui seu boa tarde. Boa tarde, Sérgio. Uma ótima e abençoada tarde de terça-feira para você e para todos. Amém. A Maria tá ligadinha com a gente também. Oi, Maria. Boa tarde para você, querida. A Leonice, da cidade de Ipeúna, também está na sintonia. Boa tarde para você, minha amiga Leonice. O Dilson. Boa tarde, Dilson. A Isabel de Cordeirópolis. Boa tarde, Isabel. Um grande abraço aí para o esposo João Lar. Deus abençoe. O David de Limeira, o David Alec, o Alessi. Deus abençoe, boa tarde. A Eliana de Rio Claro, tá ligadinha com a gente também. O Valdeci de Leme, mandando o seu boa tarde. Chegando ele, ele quem? O Marcão. Boa tarde, meu amigo Sérgio, tamo junto. Estou no pega, que lua é essa? Mas minha beleza, se não se espalha por onde eu passo, minha beleza se espalha por onde eu passo. Certo, Sérgio? Manda um alô pro Fernando Ureca, que aluga caçamba. Um abraço pra você, então, Fernando. ouve seu programa no caminhão. Um abraço pra você, Fernando. Deus abençoe, meu irmão. Um abraço do Marcão também, viu? Falou que é meu fã e quer me conhecer e me convidar pra um café. Olha! Maravilha! Fernando! Toca a canção do Elias e Eliseu. Com Deus é assim. E oferece pra ele, certo, Sérgio? Maravilha, Marcão. É nóis. Tamo junto. Quem está com a gente também é o Sérgio da cidade de Leme. Boa tarde. O pastor Lucivan também chegando com a gente. Um abraço pro senhor pastor. Deus abençoe, viu? Deus abençoe toda a família também. Olha, o Geleia. Um abraço pra você, viu, Geleia? Boa tarde, muchacho. Sérgio, eu tô aqui com você e os ouvintes nessa maravilhosa programação. Se der, libera aí. Alabral, uhul, você é ninja. Um abraço pra você, Geleia. Deus abençoe. Um abraço aí pro pessoal do grupo Chapéu Virado também. Para todos os motoristas, caminhoneiros, nas rodovias desse nosso Brasilzão. Boa tarde também para você no exterior que ouve a Gospel FM através do aplicativo, em outro estado também, para você no seu automóvel, você na sua empresa. E vamos juntinhos aqui na melhor até às 18 horas. A Selma Pinheiro de Rio Claro chegando com a gente também, mandando seu boa tarde. Deixa eu mandar aqui um boa tarde para Dona Maria Lúcia também, que sempre tá ligadinha com a gente. Um abraço para Dona Maria Lúcia, para o esposo e para a filha. E também para Sandra Aparecida de Rio Claro. Oi, Sandra! Pedindo aqui uma canção do Gabriel Guedes. Chegando ele também, o Julião de Cosmópolis. Ô, Julião, um abraço pra você, Julião. Vamos de música. Agora tem Anderson Freire, Adorador. Pra você, boa tarde.

se você crer, aplauda o nome do Senhor Jesus. Aleluia. Aleluia. 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

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The Eternal Worship, Move Again. Você ouviu também Transformation Worship, Jesus is King Resurrection e Davi Sasser Extra.

0: agora 2h33.
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2: E agora faltando 24 minutos para as 3. Chegando Fernandinho, a canção Galileu. Para você na sintonia. Boa tarde. Você está na melhor.
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0: Agora, 13 minutos faltando para as 3, você confere informação aqui em 90.7. A informação é com a agência Rádio Web. Vamos conferir.
1: Uma das datas consideradas mais importantes para o varejo promete aquecer o comércio de Belo Horizonte este ano. Levantamento da CDLBH, Câmara de Dirigentes Lojistas de Belo Horizonte, mostra que 54% dos consumidores da capital pretendem comprar presentes para o Dia das Mães. O estudo ainda indica que o gasto médio estimado por consumidor é de mais de R$ 478,00, valor maior ao registrado do ano passado, quando o gasto foi do total de pouco mais de R$ 350,00. Para o presidente da CDLBH, Marcelo de Souza e Silva, e conselheiro no CRAMG, Conselho Regional de Administração de Minas Gerais, o Dia das Mães é uma data extremamente importante para o comércio.
2: O Dia das Mães é uma das datas mais importantes para o varejo, ficando atrás apenas do Natal em volume de vendas. Neste ano, a expectativa é de um comércio aquecido, com consumidores mais dispostos a investir na compra de dois presentes. Entre os itens mais procurados estão cosméticos e perfumaria, roupas, calçados e eletrodomésticos, mostrando a força de diferentes segmentos.
1: O levantamento também mostra que cerca de 72% pretendem realizar as compras na semana do Dia das Mães, impulsionados pela falta de tempo, organização financeira e expectativa de promoções.
2: Outro ponto importante é o comportamento de compra. Muitos deixam para a última semana, o que intensifica o movimento nas lojas físicas, que seguem como a principal escolha e também coincide com o pagamento dos salários, aumentando as chances de vendas para os lojistas. Para o lojista, além de impulsionar as vendas, a data também é uma oportunidade estratégica de reforçar o caixa e se preparar para os próximos meses.
1: Outro destaque, o pagamento à vista deve predominar com quase 68%, sendo feitos com o Pix. Agência Rádio Web, produção e reportagem, Priscila Mendes.
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0: Agora faltando 11 minutinhos para as 3. Você conferiu aí, boletim informativo? É a 90.7 Gospel FM aqui da cidade de Araras, deixando você bem informado nessa tarde de terça-feira. Chegando eles, Elias e Eliseu. Com Deus é assim.

Aí, Samuel Messias e Aline Souza, Jehová Jireh. Agora tem intervalo e na sequência tem mais uma hora pra você. 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
1: Agora 3:01, boa tarde.
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6: No nosso encontro de hoje, eu vou falar sobre crescimento da inflação. Cada vez mais, a expectativa publicada no boletim do Banco Central é de crescimento, de uma inflação neste ano que já vai ultrapassar o limite máximo do tal de teto da meta. A meta é 3%, o teto é 4,5% e já está quase chegando a 4,9%. Bom, vou falar também sobre a dívida do Estado brasileiro, que passa muito de 10 trilhões e faz com que o Estado pague juros. 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

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Agora 3:05, já estamos de volta aqui na Melhor. Chegando agora Sara Renata. A canção Ele é Exaltado. Lembrando que às 4 horas tem Dalplay, é você que manda. Já pode gravar o seu áudio. Boa tarde.

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Neto, aquilo que tem mais valor. Você ouviu também Israel Haugtown e New Bridge, In Jesus Name. Passou por aqui Jordan Feliz, Sample e Sara Renata. Ele é exaltado. 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Chegando agora a Coral Soul.

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Coral Soul, até que o Senhor venha. Que bom saber que você tá ligadinho aqui na melhor. Que a sua tarde seja muito abençoada. Agora tem intervalo e na sequência tem muito mais para você.

0: Agora 3h31.
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2: Terça-feira ensolarada aqui na cidade de Araras. Temperatura marcando neste exato momento 29 graus. 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
0: Agora 24 minutinhos faltando para as 4. Tá chegando, já já tem Dow Play. Agora, Banda Gratidão, dono da minha vida.

0: Agora vamos ouvir o comentário de hoje de Alexandre Garcia. Está no ar o Em Cima do Fato.
1: Todas as segundas-feiras sai o boletim Focus do Banco Central, que faz uma pesquisa no mercado. Acho que são 100 agentes do mercado, ou seja, agentes econômicos, né? Em geral financeiros, parte de dinheiro, e sobre expectativas da economia brasileira. Está crescendo cada vez mais a expectativa de inflação. Agora, para este ano, inflação de 4,89%. Está quase em 4,9%. A gente vê, comparando fevereiro com março, fevereiro um crescimento de 0,7% e março de 0,88%, ou seja, quase 0,9%. Nos últimos 12 meses, ainda foi 4,14%. A meta de inflação é 3%. Admitindo-se um máximo de 4,5, mas a previsão aqui já passou de 4,5, já está em quase 4,9, para chegar a 5, né? O que significa um alerta para o próprio Banco Central. Através do Conselho de Política Monetária, fica cuidando do crédito e da moeda. Enquanto isso, o presidente Lula está fazendo lá, para facilitar o pagamento dos endividados, um plano de meio de rolagem de dívida. Eu lembro, em certa época, Delfim Neto dizia que dívida é para ser rolada, não é para ser paga. É que Delfim era muito irônico, talvez, né? Só que a dívida do Estado brasileiro está em, eu já mostrei para vocês aqui, está em 10 trilhões 356 bilhões. Essa dívida do Estado, que são papéis jogados no mercado, pelos quais o Estado paga juros, para poder pagar as suas dívidas, porque gasta demais. Até nos municípios eu vi que tem superávit. Já no governo federal, o déficit primário, o último foi 80 bilhões. Eu não sei como é que a economia brasileira resiste, né? Se a gente lembrar que, citando a senhora Thatcher, né, não existe dinheiro público, né? O que existe é uma parte do trabalho das pessoas, que vai para o Estado. E aí, quando acabar esse dinheiro, e aí, como é que o Estado faz? Essa é uma questão muito séria, que agora vai haver muitos discursos com promessas, com mentiras, durante campanhas eleitorais, e é bom que a gente fique com os quatro pés atrás, né? Em relação a discursos políticos de promessas. A gente tem que, como eleitor e como pagador de impostos, a gente tem que endurecer mais a espinha. Não dá para se curvar, porque o sujeito é político. Ele, sendo político, ele é nosso empregado, ele é o nosso mandatário, os mandantes somos nós. O poder emana do povo, que o exerce através de seus representantes. Eles são nossos procuradores. É bom a gente ficar repetindo isso, meter isso na cabeça, né? E agora a gente tem uma voz pública, uma voz digital. Todo mundo nos ouve hoje. Não precisa ficar dependendo de uma estação de televisão ou coisa assim, de um meio. Todo mundo tem essa ágora digital disponível para fazer a crítica, reclamar, cobrar daqueles que se dispõem a nos representar, não é? Bom, e por último, é preciso lembrar que essa história de doar, ou seja, liberar no momento de votação, como aconteceu agora nas últimas votações da semana passada, aí o presidente libera 12 bilhões de emendas. Pelo menos os que receberam as emendas, de um modo geral, disseram: olha, a gente não está mais à venda. Tomara que isso seja verdadeiro. De Lisboa, Alexandre Garcia.

Tá aí, você conferiu Em Cima do Fato com ele, Alexandre Garcia, 90.7 Gospel FM aqui da cidade de Araras, deixando você bem informado nessa tarde de terça-feira. 10 minutos faltando pras 4, chegando agora Mercy Me, Happy Dance. Hey!

0: Você está na melhor Gospel FM, Itaiki Brasil, participação de Theo Rúbia. Pode morar aqui. E assim finalizamos o nosso Planeta Gospel nessa tarde de terça-feira. Agora tem intervalo e na sequência tem Dalplay. É você que manda. Amanhã tem muito mais Planeta.
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0: 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Agora 4:01, boa tarde.
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Dá o

0: 8:06. Chegou, gente, chegou o nosso Dow Play nesta tarde de terça-feira. Hoje, dia 5 de maio de 2026. Muito prazer, eu sou o Sérgio Costa, para quem está ligando o rádio agora. E vamos juntinhos aqui na Melhor até as 18 horas. Lembrando que a partir de agora é você que manda na programação. Você escolheu a sua canção preferida, gravou um áudio, enviou aqui no nosso WhatsApp, que é 0 operadora 19 996 55 90 70 0 operadora 19 996 55 90 70. E chegou a hora de você agora ouvir a sua canção e o Sérgio dá o play pra você. Hoje eu quero começar aqui o nosso dá o play e já convido você também, você que nunca participou aqui do nosso dá o play, participe pela primeira vez. Você aqui da cidade de Araras, da região. Você também aí de outro país. Olha, é verdade, hein? Você que gosta do Dow Play, mora em outro país, participe com a gente aí, ó. Peça uma canção, tá certo? Deus abençoe. E uma ótima programação para todos nós. Como eu estava dizendo, eu vou atender hoje aqui a Sandra Aparecida de Rio Claro. Ela sempre tá aqui mandando a escrita, né? Pedindo uma canção. Ela gosta sempre aí do cantor Fernandinho e também do Gabriel Guedes. E hoje ela pediu uma canção aqui do Gabriel Guedes. Ela colocou aqui qualquer uma, Sérgio, por favor. Então eu vou tocar para você, Sandra, essa do Gabriel Guedes e Gabriela Rocha, a canção Ele Vem. Então a gente abre aqui a nossa programação com esta linda canção de Gabriel Guedes e Gabriela Rocha. Lembrando que daqui a pouco na Catedral e também em todas as capelas da Igreja do Evangelho Quadrangular teremos o Culto da Família. Participe! O Culto da Família começa às 19h30. Vamos lá, gente! E dá o play! Deus abençoe, Sandra! Uhul!
1: Dá o play!
2: Okay.

0: 4h15. Tá chegando mais uma participação, vamos aqui ouvir.
1: Oi, Sérgio.
0: Oi.
1: Boa tarde.
0: Boa tarde.
1: A paz.
0: Amém.
1: Sou a Leonice.
0: Tudo bem, minha amiga?
1: Eu queria ouvir uma música com Davi Sassi, Deus da Promessa.
0: Uhum.
1: Ofereço para minha família e para todos os ouvintes. E para vocês da rádio.
0: Obrigado, Leonice.
1: Não frie aí.
0: Com certeza. Deus abençoe. Viu, Leonice? Deus abençoe toda a sua família também. E uma ótima terça-feira. Dá o play. Uhul!
2: Dá o play.
3: Okay.

0: Ter e também participação de Simone, Deus de Promessas. Agora 4h21, tá chegando mais uma participação. Vamos para Charqueada.
1: Boa tarde.
0: Vamos ouvir.
1: Boa tarde, Sérgio. Paz do Senhor, tudo bem?
0: Tudo bem.
1: Sérgio, aqui quem fala é a Sanger, eu sou de Charqueada.
0: Oi, Sanger.
1: E tá aqui eu com meu filho ouvindo a rádio. E a gente vai pedir um hino da Sara Farias, que ele gosta muito, inclusive ele canta todas as vezes que toca na rádio.
0: Uhum.
1: E eu quero pedir, Se Eu Não Te Ouvir, da Sara Farias, eu ofereço para todos que estão ouvindo, para o pessoal da rádio. E como que é que fala, filho?
2: Tá precisando!
0: Com certeza, Sanger. Deus abençoe você, Deus abençoe o filhão aí, tá? Toda a sua família. E dá o play! Uhul!
3: Dá o play.
4: Okay.

0: Vamos ouvir.
1: Sérgio, paz, Senhor Jesus, tudo bem? Sérgio, queria pedir.
2: Fala, Sérgio,
0: paz,
2: Senhor Jesus, tudo bem?
0: Tudo jóia.
2: Sérgio, queria pedir a música Epifania. Eu não vou lembrar o nome da banda, mas eu vou mandar um print que eu tirei lá do Spotify. Daí, se puder tocar pra mim, eu agradeceria muito. E é isso, Sérgio, dá o play.
0: Com certeza, Maicon. Deus abençoe. Palanquim, Epifania. Dá o play, uhul!
3: Dá o play.
4: Ok.

0: Agora 4:34. 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

0: Agora 19 minutos faltando para 5. Lembrando que daqui a pouco na Catedral da Paz e em todas as capelas da Igreja do Evangelho Quadrangular aqui da cidade de Araras teremos o culto da família. O culto começa às 19 horas e 30 minutos. Participe. Vamos para a casa do Senhor. Essa é a ouvinte mais rápida do nosso Dowplay. Ela, Eliana de Rio Claro. Deus abençoe, Eliana. Dowplay, uhul!
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0: Agora, faltando 12 minutos para 5, você confere informação aqui em 90.7. A informação é com a agência Rádio Web. Vamos conferir?
1: O governo federal lançou nesta segunda-feira o programa de renegociação de dívidas, o Desenrola 2.0. Esse programa chega em meio ao cenário pré-eleitoral e também como uma tentativa de melhorar a imagem do governo federal. A iniciativa é voltada aos brasileiros que ganham até 5 salários mínimos, ou seja, pouco mais de R$8 mil, e permite renegociar dívidas feitas até janeiro deste ano com atraso entre 90 dias e 2 anos. Entram neste programa débitos de cartão de crédito, cheque especial e crédito pessoal, com descontos que podem chegar a 90% dos juros e juros limitados a 1,99% ao mês. Além disso, o governo prevê a liberação de recursos do FGTS para ajudar trabalhadores a quitar pendências financeiras. O presidente Luiz Inácio Lula da Silva afirmou que a medida é uma forma de ajudar brasileiros que enfrentam dificuldades com dívidas.
2: Nós vamos fazer com que você volte a respirar. Nós vamos criar as condições para vocês diminuir o endividamento de vocês, para vocês pagarem dívida que vocês já estão devendo há muito tempo, que não podem pagar, para que vocês se libertem um pouco da dívida do cartão de crédito e do cheque especial. E estamos dizendo para as pessoas, olha, vamos fazer tudo isso, vai ter um fundo garantidor, agora vocês não podem continuar jogando em bet. Vocês não podem. Por isso é que nós estamos proibindo durante um ano das pessoas gastarem pouco do seu recurso fazendo jogo.
1: O programa também estabelece que o uso do FGTS será direcionado diretamente aos bancos credores, evitando o desvio de recurso. Outra medida prevista é o bloqueio do CPF em plataformas de apostas online por até um ano para quem aderir ao programa. O Desenrola 2.0 inclui empresas, estudantes do FIES e produtores rurais com condições específicas para cada um desses grupos. Segundo o Banco Central, mais de 100 milhões de brasileiros têm algum tipo de dívida ativa. Agência Rádio Web, de Brasília, Yuri Hudson.

0: Tá aí, você conferiu o boletim informativo, é a 90.7 Gospel FM aqui da cidade de Araras, deixando você bem informado nessa tarde de terça-feira, chegando mais uma participação. Vamos para Cordeirópolis.
1: Boa tarde, Sérgio Costa, tudo bem?
0: Tudo bem.
1: Aqui é Isabel Lar de Cordeirópolis.
0: Oi, minha amiga.
1: Com nós, com a Damares, novo vencedor. Dá um play, Sérgio Costa, valeu demais.
0: Valeu demais, Isabel, Deus abençoe, um abraço aí para o esposo João Lar. Dá o play, uhul!
2: Dá um play.

0: 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Chama pra sua vida também, viu? Agora é só vitória. Vamos lá, ela faz 2 dias que não participa.
1: Boa tarde, Pedro Costa. Eu queria ouvir o hino João Bio. Vai para todos aqui do Paulo Keller, a diretora Aline, a vice Dani, todos os professores, monitores, todos os alunos e todos da limpeza e da cozinha e todos da Catedral 546, todos os nossos professores da teologia. Tá, o Pedro Costa, Selma de Rio Claro, errou.
0: A escola inteira. Deus abençoe, Selma. Deus abençoe também todos os amigos aí, toda a sua família também. E dá o play. Uhul!
2: Dá o play.
3: Okay.

Tá aí, Andréa Fontes, João Viu, fechando a nossa primeira hora do Dalplay nesta tarde de terça-feira. Agora tem intervalo e na sequência tem mais uma hora pra você. É

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0: Agora 5:10, de volta aqui na Melhor, chegando mais uma participação.
1: Fala, Serjão, tudo bem?
0: Tudo bem,
1: meu amigo.
0: Amém.
1: Aqui é o Thiago de Tatuí.
0: Ô, Thiago.
1: Eu gostaria de ouvir com o Leandro Borges, Força Igreja. Eu quero oferecer para todos os ouvintes de toda a Igreja do Brasil para Cristo de Tatuí, Serjão. Dá o play.
0: Com certeza, Thiago. Deus abençoe você, Deus abençoe os irmãos, tá? Deus abençoe também toda a sua família. E dá o play.
2: Dá o play.
3: Okay.

0: Esse foi Leandro Borges, Força Igreja. Vamos lá, chegando mais uma participação.
1: Boa tarde, Sérgio Costa. Paz, meu irmão.
0: Opa!
1: Quero pedir a música Adore, do André e Felipe. Ofereço para você, para toda a minha família e para todos os ouvintes da Gospel FM de Araras. Dá o play, Sérgio. Uhul!
0: Com certeza, Evangelista Lucas. Deus abençoe. Tamo junto, meu irmão. Dá o play. Vamos agitar a tarde. Uhul!
2: Dá o play.
3: Okay.

0: receber tem que adorar, tá preparado.
1: Aí, Andrei e Felipe, adore aqui na melhor. Downplay. Agora 5h21, tá chegando mais uma participação, vamos lá.
2: Tudo bem, Sérgio?
1: Tudo bem.
2: Hoje eu ouço minha música, hein, Sérgio? Se Deus quiser.
1: Amém.
2: Fernandinho, Sérgio.
1: Vai ouvir.
2: Muitas coisas vão acontecer nesse lugar.
1: Amém.
2: Vou oferecer aí pra todos os ouvintes aí, pro Senhor pessoalmente, né?
1: Obrigado.
2: Que Deus abençoe esse dia, Deus abençoe a nossa semana, viu, seu Sérgio? Marco Aurélio, dá um play aí, Sérgio.
1: Grande Marco Aurélio, Deus abençoe, viu, meu irmão? Deus abençoe toda a família também. E... chegou a sua canção, dá o play, uhul!
3: Dá o play.
4: Okay.

0: Agora 5h26, está chegando mais uma participação. Vamos lá?
1: Boa tarde, patrão, meu querido.
0: Boa tarde.
1: Eu pedi um louvor, além do véu, mandando para minha esposa, a Cosme, que está lá em casa, com meus filhos. E eu estou aqui trabalhando, graças a Deus. E para todo mundo que está ouvindo, só do Prey.
0: Beleza, Pedro. Eu acho que a canção Além do Véu, será que é essa que eu vou tocar aqui? Tua unção que fala... Além do véu, eu quero estar. Se for essa, amém. Deus abençoe, Pedro. Dá o play, uhul!
2: Dá o play.
3: Dá

0: 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Agora 5h32.
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0: Agora 21 minutos faltando para 6, vamos correr aqui pra gente tentar passar aqui, né? Mais uns 4, 5 áudios.
1: Boa tarde, Sérgio Costa, paz do Senhor, aqui é a Jovem Dinheiro Coelho, toca a música de Bruna Carla, Deus me socorre, quero oferecer para meu esposo William, quero dizer que eu amo muito ele. Dá o play, Sérgio Costa.
0: Com certeza, minha amiga Giovana. Deus abençoe você, o esposo também, toda a família. Eu vou tocar aqui da Bruna Carla, Deus vem me socorrer. Dá o play, uhul!
2: Dá o play.
3: Ok.

0: Agora 15 minutos faltando para 6. Deixa eu atender aqui o Arthur de Conchal. Ele pediu a canção aqui, essa música é linda, hein? Do Davi Sasser, As Margens do Teu Rio. Ele oferece para toda a família dele e para todos os ouvintes. Maravilha! Deus abençoe, Arthur! Dá o play! Uhul!
1: Dá o play!
2: Okay.

0: Agora 10 minutos faltando para 6, você confere informação aqui em 90.7. A comissão especial que discute a proposta para redução da jornada de trabalho com o fim do modelo 6x1 definiu o cronograma de ações nesta terça-feira, com a previsão de votar o relatório da PEC no dia 26 de maio. A previsão de agenda foi apresentada pelo relator da PEC, deputado Léo Prates, Republicanos. Ele quer apresentar o parecer dele sobre a redução da jornada no dia 20, com votação final no dia 26 e análise pelo plenário da Câmara no dia seguinte. A ideia é que no dia 20 de maio possamos dar vistas de coletivas. No dia 26 de maio, a nossa previsão é a votação do relatório nesta comissão, afirmou o relator. No dia 27 de maio, o compromisso do presidente Hugo Mota é colocar para votação no plenário, acrescentou Prates. Tá aí, então, comissão da 6x1 define plano de trabalho com previsão de votar PEC no dia 26 de maio. 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

0: Agora faltando 8 minutos para 6, vai dar para passar aqui só mais um áudio, mas eu vou passar 2 áudios aqui. Um da cidade de Leme e um de Americana. Vamos ouvir primeiro aqui então o de Americana, para a gente finalizar aqui o nosso Dow Play. Mandar um boa tarde também para o Charles de Araçatuba. Vamos ouvir.
1: Sérgio, a paz do Senhor, tudo bem? Eu sou a Paula e eu gostaria de escutar o louvor com Sara Farias, Sobrevivi. Gostaria de oferecer especialmente para o meu esposo e falar que eu amo muito ele.
2: Oi, papai, tô com muita saudade, meu amor. Beijo, te amo. Dá um play, Sérgio.
0: Ô, minha amiguinha, já, tá? É a Manu e a Paula também. Deus abençoe vocês, tá? Deus abençoe também o papai, toda a família. Tá chegando aqui mais um áudio pra gente ouvir também, da cidade de Leme.
3: Boa tarde. Eu queria ouvir o Filho da Fé com o Samuel. Eu queria mandar pra Margarida, pra Aline, pro Alexandre, pra Valéria, pro Ariel, pro Loga, pra Lohane, pra Elisângela, pro Sérgio, pro Lelo, pro Valmir, pra Andréia, pra todo mundo que está ouvindo. Solta o play, Sérgio Costa. Sou a Tamires, da cidade de Leme.
0: A Tamires, ela pediu essa canção aqui, depois eu conversei com ela em off. Eu vou tocar essa então pra você, viu, a Tamires? A canção de Sara Farias, Sobrevivi. Esta linda canção, então vai pra você, pra todos os amigos, tá? Pra toda a sua família aí também. E pra Paula, pra Manu, pro esposo. Gente, ó, daqui a pouco na Catedral da Paz e em todas as capelas da Igreja do Evangelho Quadrangular aqui da cidade de Araras, teremos o culto da família. O culto começa às 19h30. Participe! Um grande abraço para você que participou, tá? Hoje aqui do nosso Dow Play, você que não participou, amanhã você participa. Amanhã tem muito mais. Na sequência, você fica com o momento de oração e bênção e depois o programa Jesus Cristo, você e a igreja dele. Valeu, gente. Um abração aí do Sérgio, tá? Deus abençoe ricamente aí. Seu início de noite de terça-feira. E amanhã tem muito mais, se Deus quiser. Valeu, um grande abraço. Tchau, tchau. Dá o play. Uhul!
4: Dá o play. Okay.

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1: Salmo 102, versos 1 e 2. Ouve, Senhor, a minha súplica, e cheguem a ti os meus clamores. Não escondas de mim o teu rosto no dia da minha angústia. Inclina-me os ouvidos no dia em que eu clamar, responde-me depressa. Querido ouvinte, uma oração de alguém que estava aflito, angustiado, a ponto do desespero tomar conta da sua vida. Mas ao invés de se precipitar, decidiu orar, buscar a orientação de Deus, em quem confiava. E a verdade é que muitos desses momentos nos atingem. Quantas vezes nós já ficamos aflitos, angustiados, desanimados? Mas como reagimos nesses momentos? Buscamos ao Senhor ou decidimos agir por conta própria, sendo levado pelos nossos sentimentos? E a maioria das vezes que agimos precipitadamente, sofremos consequências. Mas aqui a instrução é bem clara: busque ao Senhor, se derrame na presença de Deus, faça a tua oração a Ele, diga para Ele: Senhor, esteja atento ao meu clamor, me livra dessa angústia, me responda depressa, Senhor, por quanto confio em ti. Então, com certeza, o resultado não será outro senão a resposta de Deus e, consequentemente, a vitória na tua vida. Vamos orar? Senhor, meu Deus e meu Pai, neste momento, Senhor, elevo a minha voz a ti, Pai. Faço ao Senhor a minha oração, apresentando a ti este ouvinte que até então estava angustiado, deprimido, mas decidiu, como salmista, buscar ao Senhor, levantar a sua súplica a ti, ó Pai. Então, Senhor, responda-o, dando-lhe a direção, o entendimento e mais, Senhor, entregando a vitória para este ouvinte e a sua família também. Este é meu pedido, no nome de Jesus. Amém e amém.
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Muito bem, estamos começando o programa Jesus Cristo, você e a igreja dele desta terça-feira, dia 5 de maio de 2026. Estamos ao vivo, 18 horas e 8 minutos, claro, para você que me ouve nesta terça-feira. Você que me acompanha no início do dia, bem de madrugada, programa reprisado, hein? O nosso desejo é que seu dia seja muito feliz, muito abençoado. Eu sou o pastor Beraldi Filho, este é um programa da Igreja do Evangelho Quadrangular em Araras. Em nome do nosso pastor, reverendo Brocanelli, quero agradecer a sua sintonia, você que está sintonizado com a Gospel FM aí no seu lar, no seu trabalho, no seu automóvel, você que está em trânsito, e é claro, você que me ouve pela internet, pelo site gospel.fm.br e também pelo aplicativo que você baixa aí no seu celular, no seu tablet. E aí você nos ouve e nos vê também, como estamos ao vivo aqui com imagens aqui dos estúdios da Gospel FM, tá certo? Como disse, estamos ao vivaço, chegando até você, abençoando sua família, com muitas coisas boas no programa, tá bom? Coisas maravilhosas. Já daqui a pouco eu falo como você participa, como você manda seu pedido de oração. Tem palavra de Deus, tem muita coisa boa, tá bom? Avisos importantes, claro. Tá certo? Então vamos lá terminar de ouvir a canção, tema do nosso programa, e a gente volta até já.

está habilitado aqui o WhatsApp para você enviar o seu pedido de oração, tá bom? É 19 99655 9070. Vou repetir para que você anote, para que você registre também no seu celular e deixe aí guardado aí, tá bom? 19 99655 9070. É o WhatsApp para você enviar o seu pedido de oração. Nós vamos orar por você, vamos abençoar a sua vida. E eu sei que eu falo com muitas pessoas que nesse momento não tem com quem dividir o problema, a dor, o sofrimento. Então você precisa abrir o seu coração e receber essa oportunidade de dividir, né, para a gente orar por você. Não vamos aqui falar nada, inserir, falar alguma particularidade que você não deseja. Mande o seu nome, a cidade de onde você está falando. Se você quer que eu ore pela sua família, vamos orar. Situações que você esteja passando, dificuldades, problemas, causas que você entende ser impossível de ser resolvidas, de serem solucionadas, vamos orar por você, tá bom? 19 é o DDD, 99655-9070. Quero, antes de começar a palavra de Deus, lembrar você que hoje é terça-feira e nós vamos ter uma noite especial hoje, que é a noite da família, noite de oração, na catedral e em todas as capelas. Hoje é um dia que todos os pontos de pregação funcionam, começando pela catedral e uma capela bem próximo da sua casa, você que está em Araras. Você que está fora de Araras, é só colocar no Google e você será levado mais próximo de que você queira ir participar. Claro, gostaria que você estivesse na Catedral da Paz, que é a sede, é o lugar onde é mais fácil de chegar, inclusive, quem vem de fora. Então venha, participe, tá bom? 19 99655 9070. Posso compartilhar uma palavra que vem do céu para você? Vamos lá. São João, capítulo 5, a partir do primeiro versículo. Passadas essas coisas, havia uma festa dos judeus e Jesus foi para Jerusalém. Existe ali, junto ao portão das ovelhas, um tanque chamado em hebraico Betesda, o qual tem 5 pórticos, ou 5 alpendres. Nestes jazia uma multidão de enfermos, cegos, coxos, paralíticos, esperando que a água se movesse, porque um anjo descia de tempos em tempos, agitando-a. E o primeiro a entrar no tanque, uma vez agitada a água, sarava de qualquer doença que tivesse. Estava ali um homem enfermo, havia 38 anos. Repito, 38 anos. Jesus, vendo-o deitado e sabendo que estava assim havia muito tempo, perguntou: "Você quer ser curado?" O enfermo respondeu: "Senhor, não tenho ninguém que me ponha no tanque quando a água é agitada. Quando tento entrar, outro enfermo chega antes de mim." Então Jesus lhe disse: "Levante-se e pegue o seu leito e ande." E imediatamente o homem se viu curado e, pegando o leito, começou a andar. E aquele dia era sábado. Amado e querido ouvinte, se eu pudesse dar um título a essa mensagem, eu daria: onde termina a esperança e começa um milagre. Precisamos entender a geografia do sofrimento que acontecia nesse lugar chamado o Tanque de Betesda. O Tanque de Betesda, que significa Casa de Misericórdia, era o lugar onde a esperança e o desespero se encontravam. Imagine o cenário: 5 alpendres ou pórticos lotados de pessoas que a sociedade havia descartado. Se a doença tem cheiro, o cheiro inundava aquele lugar. O som de gemidos e um olhar fixo da maioria das pessoas na água.
Lembre-se, de tempo em tempo, vinha um anjo que movia as águas, o primeiro a entrar era curado. Imagine comigo, uma estação de trem, onde o trem nunca tem horário para passar. Todos os passageiros estão com suas malas prontas, mas ninguém sabe se o trem virá hoje, se virá amanhã, se virá daqui 5 anos ou 10 anos. Bethesda era uma estação de espera eterna. Bethesda era o lugar que todos esperavam o anjo tocar as águas. Quando isso acontecia, um só era contemplado. Ah, que dor de espera, que dor que as pessoas estavam ali e passavam. Um lugar cheio de pessoas doentes, descartadas e esperando algo que para a maioria das pessoas era uma espera sem resultado. Sabe, diante de tudo isso havia um homem que estava ali há 38 anos. Ou melhor dizendo, que estava doente há 38 anos. Não sabemos quanto tempo de fato ele estava ali no tanque de Bethesda. Mas há 38 anos tinha um homem sofrendo, sendo tomado ou saqueado, vem sendo saqueado, tirando dele esperança, tirando dele fé, sugando tudo o que possuía da sua alma. Jesus se aproxima desse homem, esse homem que estava ali há 38 anos. 38 anos é mais tempo do que a expectativa de vida de muitas pessoas naquela época. E aquele homem estava há 38 anos. Não sabemos se desde o seu nascimento ou quando aconteceu. Mas 38 anos. E aqui tem um profundo ensinamento. Depois de tanto tempo assim, sofrendo, a dor pode se tornar uma identidade. Após 38 anos, aquele homem não era mais, citando aqui um nome comum brasileiro, não era mais, porque a Bíblia não fala o seu nome, não era mais o João, né, o Pedro, não era mais o Marcelo, não era mais o Marcos, não era mais o Tiago, não era mais o Antônio. Ele era o paralítico do tanque. E aqui está o sofrimento quando a dor se torna uma identidade. Às vezes, o ser humano se acostuma com os traumas, com os vícios, com as tristezas e não conseguem mais se imaginar sem elas. Olha que o perigo! Por isso que Jesus faz uma pergunta. Você quer ficar são? Parece uma pergunta óbvia, mas na verdade é uma pergunta cirúrgica. Jesus está perguntando: você está disposto a abandonar o conforto da sua condição de vítima? Lembra que eu disse que 38 anos depois a pessoa já estava acostumada com aquilo, com a dor, e a sua identidade é essa? Então Jesus está dizendo: você está disposto a abandonar, entre aspas, o conforto da sua condição de vítima para assumir a responsabilidade de andar? De dar um passo, de sair dessa situação? E essa pergunta, ela vem até você. Porque eu sei que tem muitas pessoas me ouvindo que estão na mesma situação desse paralítico. Estão se sentindo num trem ou numa estação de trem sem saber a hora que o trem passará. Você já não sabe mais, não tem mais fé, não acredita mais. E você acabou se acostumando na condição de enfermo, dos vícios, dos problemas que te cercaram e você os abraçou a ponto de fazer parte da sua vida. A pergunta de Jesus é essa: você está disposto a mudar a sua história?
Ei, você que está me acompanhando, você está disposto? Diante dessa história, o homem revela uma síndrome. Quando o homem paralítico do tanque de Betesda é perguntado por Jesus, você quer ser curado? Ao invés de uma resposta óbvia também, ele responde com uma denotando uma síndrome que estava dentro dele, que é a síndrome de não tenho ninguém. Olhando para os outros, a resposta dele é: Senhor, eu não tenho ninguém que me ponha no tanque. O homem estava focado no método, na forma como as pessoas eram curadas, que era o movimento da água por um anjo. E os outros, entre um olhar e outro para o método, ele olhava para os outros, as pessoas que estavam abandonando ao longo da trajetória, as pessoas que estavam pensando em si, somente em si, e isso estava machucando cada vez mais aquele homem. Quando focamos, quando olhamos para aquilo que nos falta, seja recursos, contatos, apoio, seja alguém que nos empurre, deixamos de ver quem está diante de nós. Quem está do nosso lado. Ali estava Jesus Cristo. Imagine alguém, um náufrago, alguém que naufragou numa ilha. Então, um náufrago em uma ilha deserta. De repente, no ímpeto de querer sair daquele lugar, de querer ser salvo, começa a gritar com toda a sua força, gastando toda a sua energia, e começa a gritar para os navios que estão passando bem longe dele, que humanamente é impossível que ouçam os gritos daquele homem. E ele gasta toda a sua energia gritando para esses navios que passam longe, sem perceber que ao seu lado, ali no chão, existe um rádio comunicador que funciona muito bem e que está ao seu lado. O homem, o paralítico do tanque de Betesda, gritava para a água, para o movimento da água, enquanto o Criador dos oceanos estava à sua frente. Ele olhava para o método e para as pessoas. Talvez você esteja colocando Deus numa caixinha, numa forma que só desse jeito que Deus pode agir. Não, Deus tem multiforme maneiras de agir, de operar. Não coloque Deus apenas de uma forma, não olhe só para um método e nem fique olhando para os outros. Coloque a sua fé naquele que está falando contigo agora, que é o Senhor Deus Todo-Poderoso e que pode mudar a sua vida a partir da sua fé. Jesus quebra a lógica. Nos versículos 8 e 9 que lemos, Jesus não ajuda aquele homem a entrar na água movida pelo anjo. Jesus não fala assim para ele: olha, vamos aguardar então o anjo mover as águas, que aí eu vou te ajudar. Não! Jesus olha para dentro dos olhos e da alma daquele homem paralítico e diz: levanta-te, toma o teu leito e anda. Jesus dá três ordens aqui. Levanta-te significa a decisão dele. A cura começa com uma disposição no nosso interior em querer mudar a perspectiva. Eu vou levantar então. Jesus está mandando, dando a ordem, a mesma voz que criou os céus e a terra, porque o Senhor Jesus estava na criação. Por isso, o Senhor Deus, na sua palavra, diz: façamos o homem à nossa imagem e semelhança. Deus Pai, Deus Filho e Deus Espírito Santo estava lá na criação de todas as coisas. A ordem de Deus foi dada e tudo foi criado. E essa mesma voz está dando uma ordem agora àquele homem. E essa mesma voz, pela palavra de Deus, a Bíblia Sagrada, está dando uma ordem para você: levanta-te! Então dentro de você nascerá uma fé, nascerá agora aquilo que há muito tempo você havia perdido,
a esperança de que as coisas vão acontecer, de que milagres vão acontecer. A segunda ordem de Jesus é: toma o teu leito. Jesus estava dando um testemunho de vida, de transformação para aquele homem, porque o que antes carregava aquele homem e o que antes te carregava, meu querido ouvinte, agora você vai carregar. O leito, a cama, representa a prova da sua antiga miséria, dor, doença, enfermidade, sofrimento, desprezo, e que agora servirá de troféu da graça de Deus, troféu da manifestação do Senhor. E eu creio que Deus está entregando um lindo testemunho como um troféu, como uma vitória. Então o milagre já está acontecendo na sua vida. E por fim, o Senhor Jesus deu a terceira ordem: anda, simbolizando que o milagre não é apenas um evento instantâneo, é uma nova forma de caminhar pela vida, representando a continuidade. O que Deus tem para a sua vida não é apenas um milagre, ponto final. O milagre é apenas o start, o início de uma nova maneira de viver, uma nova maneira de caminhar em Deus, pela fé, com força e com relacionamento do Senhor. Se você crê nesta palavra, diga amém, diga eu recebo, e eu vou orar por você daqui a pouco. 19996559070. Eu quero concluir essa mensagem dizendo o seguinte: a maior tragédia do tanque de Betesda não era uma multidão de enfermos, mas a multidão que olhava para a água errada. Jesus não veio para agitar a água do tanque. Ele veio para ser a fonte de água viva dentro de nós. Então faço-lhe uma pergunta hoje.

abandonar a margem do tanque e começar a caminhar, a viver um milagre do Senhor. E se você crê no milagre de Deus, se você crê nesse chamado de Jesus na sua vida para viver esse milagre, levantar, pegar o seu leito, isso é, tomar posse do seu testemunho e andar, dar continuidade, você vai dizer: eu recebo e eu vou orar por você. Você vai mandar o seu nome, não importa de onde você esteja me ouvindo, se de Araras e cidades próximas, se você está em tantos lugares, anote, adicione esse número aí, 19 é o DDD, 996559070, e eu vou orar por você. E assim como Jesus levantou aquele paralítico no tanque de Betesda, ele vai te levantar também, ele vai te curar também, de acordo com a sua fé. Basta você crer, e eu estou esperando a sua mensagem. 19 996559070. Enquanto nós ouvimos essa canção que vai tocar o seu coração, eu espero a sua mensagem agora, em nome de Jesus.

6:35. 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

0: Estamos de volta. Olha, gente, já anunciei, tá? Que hoje nós temos a noite da família, noite de oração na catedral e em todas as capelas. Inclusive na capela do Costa Verde, que temos o pastor responsável pela capela do Costa Verde, pastor Aparecido. Tudo bem, pastor Aparecido? Como o senhor está? Pastor Aparecido. Caiu. Nós vamos tentar falar com ele novamente. Pastor Aparecido vai falar também sobre a tarde da bênção, que nós vamos começar. E, gente, é o seguinte, hoje nós tivemos o quinto culto de ceia do Senhor, às 15h. Tivemos um número muito bonito de pessoas participando, mas um número ainda maior participará amanhã. Amanhã é o sexto e último culto de ceia. Então, a sexta oportunidade para você participar da ceia do Senhor, tá bom? Será às 19h30 na Catedral da Paz. Então, não perca essa grande oportunidade de estar na casa do Senhor, participando da ceia, recebendo a palavra que conduz, né, todo o nosso mês. Então, que você esteja aí na Catedral da Paz a partir das 19h30, amanhã, quarta-feira, tá bom? Então, se programe, é a última oportunidade. Se você não participou domingo, talvez você viajou por ser feriado prolongado, não é? E agora você pode participar. É a última oportunidade, às 19h30 da noite. Vamos lá, vamos falar agora com o pastor Aparecido. Tudo bem, pastor Aparecido? Como o senhor está?
1: Tudo bem, boa noite, pastor Beraldi. Boa noite aos ouvintes da PFM. Graças a Deus, todos na bênção.
0: Maravilha, pastor. Qual a expectativa para o culto de daqui a pouco aí na capela do Costa Verde?
1: Ah, já estamos preparando, passando perfume para ir para a capela. Teremos um lindo culto, com toda certeza. A expectativa é que o Senhor falará poderosamente com as pessoas que ali chegarem. Aproveita para convidar aqueles que ainda estão nos ouvindo. Vá à Catedral da Paz. Nos conhecer na capela do Jardim Costa Verde será um prazer.
0: Maravilha, então hoje é o culto da família, é isso?
1: Hoje é o culto da família, o culto da oração, onde nós estamos diante do altar, clamando a Deus, orando pelos nossos familiares. Então venha buscar a Deus pela sua casa e pela sua família.
0: Muito bem, e lembrando, pastor, que na próxima terça-feira começa a campanha, né? Minha família abençoada começa terça-feira que vem na catedral e também aí na capela. Então as pessoas podem ir junto da família, buscar pela família, é isso?
1: Exatamente, tem aí uma semana para se programar, né, conversar com os familiares, se organizarem para dar início a essa campanha, esse propósito, tanto na Catedral da Paz e em todas as capelas, terça-feira, 19h30. Início da poderosa campanha na próxima terça-feira.
0: Com certeza. E lembrando que dia 15 nós temos o Dia Internacional da Família. Então, alusivo a esse dia especial, começa então a campanha Minha Família Abençoada. Que bênção, que maravilha. Pastor, a sua participação hoje, mais do que falar de terça-feira, é falar que amanhã nós começamos um novo mês na tarde da bênção, não é? E o que vem por aí?
1: É, exatamente. Então, daremos início amanhã, às 15h, na Catedral da Paz, a poderosa campanha Aos Pés da Cruz. Olha, pastor Beraldi, eu tenho sentido, assim, de Deus. Deus tem falado muito comigo. Eu penso que será um mover extraordinário. Tem sido todas as campanhas, mas eu penso, tenho sentido no meu coração que coisas extraordinárias irão acontecer. Estaremos todos ali amanhã às 15h. Serão quatro semanas, né, no mês de maio. Então quero convidar aí a todas as pessoas, aos que já frequentam a tarde da bênção, aqueles que não participam, tira um tempo, é uma hora de culto, uma hora de reunião. Então você vem buscar pela sua vida espiritual, buscar cura, milagre, trazer o seu pedido, traga o seu pedido traga aquilo que você quer receber do Senhor, coloca aí num papel, nós vamos entregar lá, né, os panfletos, o material para as pessoas anotarem os seus pedidos, colocarem ali aos pés da cruz, e nós estaremos clamando, orando. Aliás, já temos feito, orado, jejuado, e milagres vai acontecer.
0: Com certeza. Então amanhã começa, às 15h, a campanha Aos Pés da Cruz. Vai ser bênção, com certeza. Receberemos de Deus a sua visitação, assim, para cura, para manifestar poder. Então não perca. Vai ser, com certeza, um mês abençoado. Pastor Aparecido, muito obrigado, viu? Deus abençoe o senhor. Obrigado pela participação, sempre tão assertivo nas palavras, sempre tão objetivo nas palabras, que abrem aí e motivam as pessoas a participar. Deus abençoe, viu?
1: Deus abençoe, pastor Veraldi, e Deus abençoe a todos os nossos ouvintes, e até amanhã, ou hoje à noite ainda, né, no culto da família, e amanhã na tarde também. Aguardo vocês.
0: Maravilha, tá? Então, participação do pastor Aparecido falando sobre a tarde da bênção. E olha, bênção demais, hein? Não perca. Não perca essa grande oportunidade de estar na presença de Deus, tá bom? E aproveitando aqui essa mesma linha, né? A tarde da bênção, nós trabalhamos com o mês, com o tema, não é? E nós na quinta-feira nós começaremos um tema: liderança que inspira. Liderança que inspira. E teremos a presença do Cláudio Benevenuto, a Rita Benevenuto, que são líderes regionais da Chominec, empreendedores também. E vai ser uma bênção, tá bom? Então, nesta quinta-feira, não perca, às 8h na Catedral da Paz. Gratuitamente a entrada, tá? Você pode chegar e receber aí ensinamento poderoso sobre lideranças, tá? Vão ser 4 quintas-feiras falando sobre liderança que inspira, e vai ser bênção demais, tá bom? Tem uma música aí falando, uma música mais agitada, pode ser essa daí, ó, e eu vou inserir o seu nome daqui a pouco para oração. Vou me organizar em mais avisos, e tem muitos pedidos de oração aqui, graças a Deus. 19 99655 9070.

Muito bem, vamos aqui inserir então os nomes, mas antes, ó, passando para você, continuando aqui nossa programação, falamos sobre amanhã, tarde da benção, já falamos da ceia à noite, na quinta-feira falamos da reunião de homens e mulheres e negócios, na sexta-feira tem a noite da benção na catedral e em todas as capelas, noite de busca por milagres, então não perca, hein? É a noite do seu milagre, tá bom? No sábado, dia 9, nós teremos a noite dos casais, hein? Casais cheios do Espírito Santo. Casais cheios do Espírito Santo, dia 9 de maio, 7:30. E atenção para o local, normalmente é na Catedral da Paz. Nessa ocasião será na Capela do Jardim Morumbi, Avenida Luiz Carlos Tunes, número 3.975. Avenida Luiz Carlos Tunes, número 3.975. Tá certo? Casais, portanto, casais cheios do Espírito Santo, nesse sábado, às 7:30 da noite. Aí, no domingo... Domingo é Dia das Mães, gente. Nós teremos um culto em homenagem aos Dias das Mães na Catedral e também em todas as capelas. Então você, mamãe, esteja presente, vai ser bênção com certeza. Deus vai se manifestar em nosso meio e através da presença, né, da mãe. Que abençoado, né, gente? Mãe é maravilhosa, não é? Então esteja conosco na Catedral e em todas as capelas. Pelas.

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1: Vamos lá, vamos inserir os nomes aqui para oração. Dona Horaci de Araras, Deus abençoe. Bênçãos para você, para a senhora, para sua família. Joel de Rio Claro, Deus abençoe grandemente, seu filhão também, tá? Bênçãos para vocês. Elisângela de Pirassununga, em especial o senhor primo da Fonseca, Deus abençoe em nome de Jesus. Isabel de Cordeirópolis, junto com João Lar, Deus abençoe sua casa, em nome de Jesus Cristo, bênçãos demais. Zizi, Deus abençoe. Paulo Tavares, tá aqui Zizi, mas é Paulo Tavares de Rio Claro, no caminhão, voltando de Pindamonhangaba. Deus abençoe. Bênçãos para todos os caminhoneiros aí. Vilma de Rio Claro também participando. Deus abençoe. José Cláudio de Leme, bênçãos para sua família. A Eliana de Rio Claro também, sua família. Elaine, de Vargem Grande do Sul. Deus abençoe em nome de Jesus, se preparando para ir no culto hoje, é isso daí. Deus abençoe Mário Araújo de Rio Claro, bênçãos também para Luciana, para Laura, para o José, para Larice, para o Dr. Fraga, para o Miguel, todos vocês aí. Helena de Mogi Guaçu, Deus abençoe Helena, os seus filhos, Matheus e Paola, também o Gustavo, que é o sobrinho, a sobrinha Giovana, em nome de Jesus, Deus abençoe todos vocês aí. Ah, Emanuele também, uma jovem aqui, ó, que tá pedindo oração a Helena. Rosinete de Leme, Deus abençoe grandemente a sua vida, a sua família. Jovair de Limeira, Deus abençoe grandemente, cura sobre você aí. Paulo Tavares de Rio Claro, Deus abençoe. Maria Inês de Rio Claro, bênçãos para sua casa. Dona Rosalina de Rio Claro, Deus abençoe grandemente. De Rio Claro também a Selma, Deus abençoe para o Alex Rezende. Deus abençoe Anderson Brandt, esposa. Bênçãos para vocês aí, bênçãos também para o Kleber, Guiaro e toda a sua família, a Celina de Araras e a mãe, Maria Raimunda, grande Tiago, Deus abençoe Tiagão aqui de Araras, André França de Cerqueira César, bênçãos para vocês aí, poderosamente, bênçãos grandiosas também para Ismael Costa e Talita, de Rio Claro, também de Rio Claro, Gilberto Fraga, Deus abençoe você, sua família, de Rio Claro também o Lucas, bênçãos para sua família, de Mogi Guaçu, Donizete, Deus abençoe meu queridão, um abraço para você e sua família em nome de Jesus, Damares Januário de Araras, bênção para vocês, grande bênçãos em nome de Jesus. Ah, mais uma participando aqui, a Dona Olga Belém, bênçãos para a senhora, para sua família, de Rio, a Olga, Dona Olga aqui de Araras, tá? A Dona Rosária de Rio Claro, Deus abençoe vocês grandemente. Newton de Campinas, bênçãos para sua casa. Fátima de Limeira, bênçãos para sua família. Maria Pinhati de Rio Claro, Deus abençoe minha querida, sua casa também. Lá de Paulínia, Maria Cristina pede oração para o sobrinho que sofreu, acho que um acidente, é isso? Um tombo, está na UTI, nós vamos orar em nome de Jesus, e os filhos Mateus e Murilo também. Alice Couto de Anguera e toda a sua família sejam abençoadas. Leonice de Araras, Deus abençoe grandemente. Todos os nomes aqui vão para oração, costumeiramente, viu, Leonice? Pode ficar tranquila. Lucinha de Araras também, Deus abençoe. Luiz Henrique, Luiz Gustavo, Márcio, Álvaro, Rafael, Denise e Tiago, todos aí da família, irmãos, primos, Deus abençoe. E, é claro, o esposo, o Luiz Henrique. A Leandro, queria que orasse em nome de Jesus pela sua vida. Vamos orar sim, para que o Senhor use cada vez mais você, Leandro. Bênçãos, tá? E oração para toda a família. E o filhão, 14 anos, Deus abençoe. Varginha, Minas Gerais. O Otávio, Deus abençoe aí participando. Ricardo do Espírito Santo do Pinhal, Ricardo, a Ivani, Hélida, Cauã, Maria e Cleusa, a Sheila de Araras, Deus abençoe. Ah lá, estamos a caminho da casa do Pai, de Araras, Deus abençoe. Qual capela você frequenta, minha querida? Coloca aqui que eu anuncio, viu? Deus abençoe. Maria de Rio Claro, Deus abençoe sua vida e sua família. E a Dolores de Araras também, deixando aqui o recado, deixando o pedido de oração, bênção e bênção demais, tá bom? Combinado? Nós vamos orar por você agora e o Senhor vai te abençoar em nome de Jesus. Ó grande Deus e grande Pai Celestial, nesse momento eu apresento a vida deste ouvinte que ora comigo e tantos nomes que disseram aqui as causas, pediram oração. Eu peço que o Senhor abençoe, eu coloco nas tuas mãos, ó Pai, e peço que o Senhor faça uma obra grandiosa, poderosa nesta vida e que os males sejam dissipados, arrancados, tirados em nome de Jesus e que haja um livre acesso a esse coração, a essa vida, do céu até essa casa, com bênçãos. Levante essa pessoa que está no leito de enfermidade. Cure essa pessoa, transforme, Senhor, com poder e o teu nome seja louvado. Eu apresento mais uma vez essa vida diante do Senhor, em nome de Jesus. Amém e amém. Graças a Deus. Muito bem, finalizamos aqui nosso programa. Olha aqui a Sheila colocando capela do Jardim Alvorada, indo para o culto lá. Ela, a filhona, Deus abençoe. A Márcia Fernandes aqui também, orando por você, viu, Márcia? E pela Ana lá no Canadá. Bênçãos para vocês, olha, só bênção, tá bom? Que o Senhor cubra a vida de vocês, querido ouvinte, suas famílias, e que o Senhor possa abençoar. Amanhã, com a graça de Deus, tem mais um Jesus Cristo, você é a igreja dele. Hoje, às 10, tem a Hora da Fé e à meia-noite, o Refúgio na Madrugada. Um forte abraço, fique com Deus e fique em paz.
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0: 6h57. 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

0: 9 horas.
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